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0: passos seguidos. Hoje é muito comum você entrar na internet e ouvir pessoas dizendo que a religião é ópio. Mas não é a sua religião católica. A religião católica é libertação. Você quer coisa mais libertadora do que uma confissão? Você já fez a experiência de se confessar? A confissão é libertadora. Quando eu conto para o sacerdote os meus pecados e ele me absolve, eu consigo resolver mais muitos, muitos, muitos problemas. A confissão liberta. Quantas pessoas na confissão ou na direção espiritual, elas chegam ali e falam: olha, eu sou tímido. Olha, eu tenho traumas de infância, as pessoas me humilharam. As pessoas disseram que eu não ia dar nada na vida, não ia ser nada na vida. E quando você conversa com o padre, ele te dá uma penitência, te passa uma leitura espiritual e você fica ok. Quantas pessoas, às vezes, estão fazendo terapias, fazendo análise, há não sei quanto tempo, procura um médico para isso, médico para aquilo, toma remédio para isso, toma remédio para aquilo. Quando ela faz uma confissão bem feita, ela entende o processo e pede ao padre que, em nome de Cristo, perdoe os pecados. Meu amigo, camarada, não precisa mais. Os ciclos fecham. As respostas vêm. O que eu estou falando para você é verdade. Basta a tua graça. Se Deus é por nós, quem será contra nós? A grande questão é: se Deus é por você, quem será contra você? Problemas? Nada. Você vence, vence, vence, vence tudo.
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0: Rádio da Família, você ouve o nosso Fica Conosco, Senhor. São 9:31, até meia-noite, a gente segue por aqui, contando aí com você e a sua audiência.
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0: Daqui a pouquinho tem para você que tá acompanhando o nosso A Voz do Pensamento, liturgia do dia. Muita coisa boa, viu? Sejam bem-vindos.

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6: E quem canta pra gente é o Hélio, a música Reencontro.

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2: Celebramos a sexta-feira da sétima semana da Páscoa.

Cristo nos amou e nos lavou dos pecados com seu sangue e fez de nós um reino e sacerdotes para Deus, seu Pai. Aleluia. A primeira leitura do livro dos Atos dos Apóstolos, capítulo 25, versículos 13 ao 21. Naqueles dias, o rei Agripa e Berenice chegaram a Cesareia e foram cumprimentar Festo. Como ficassem alguns dias aí, Festo expôs ao rei o caso de Paulo, dizendo: está aqui um homem que Félix deixou como prisioneiro. Quando eu estive em Jerusalém, os sumos sacerdotes e os anciãos dos judeus apresentaram acusações contra ele e pediram-me que o condenasse. Mas eu lhes respondi que os romanos não costumam entregar um homem antes que o acusado tenha sido confrontado com os acusadores e possa defender-se da acusação. Eles vieram para cá e no dia seguinte

noite, sem demora, sentei-me no tribunal e mandei trazer o homem. Seus acusadores compareceram diante dele, mas não trouxeram nenhuma acusação de crimes de que eu pudesse suspeitar. Tinham somente certas questões sobre a sua própria religião e a respeito de um certo Jesus que já morreu, mas que Paulo afirma estar vivo. Eu não sabia o que fazer para averiguar o assunto. Perguntei então a Paulo se ele preferia ir a Jerusalém para ser julgado lá, mas Paulo fez uma apelação para que a sua causa fosse reservada ao juízo do Augusto Imperador. Então ordenei que ficasse preso até que eu pudesse enviá-lo a César. Em resposta a essa palavra, meditamos o Salmo 102.

Glória ao Pai, ao Filho e ao Espírito Santo, como era no princípio, agora e sempre. Amém. O Evangelho de João, capítulo 21, versículos 15 ao 19. Jesus manifestou-se aos seus discípulos e, depois de comerem, perguntou a Simão Pedro: Simão, filho de João, tu me amas mais do que estes? Pedro respondeu: Sim, Senhor, tu sabes que eu te amo. Jesus disse: Apascenta os meus cordeiros. E disse de novo a Pedro: Simão, filho de João, tu me amas? Pedro disse: Sim, Senhor, tu sabes que eu te amo. Jesus disse-lhe: Apascenta as minhas ovelhas. Pela terceira vez perguntou a Pedro: Simão, filho de João, tu me amas? Pedro ficou triste porque Jesus perguntou três vezes se ele o amava. Respondeu: Senhor, tu sabes tudo, tu sabes que eu te amo. Jesus disse-lhe: Apascenta as minhas ovelhas. Em verdade te digo, quando eras jovem, tu te cingias e ias para onde querias. Quando fores velho, estenderás as mãos e outro te cingirá e te levará para onde não queres ir. Jesus disse isso, significando com que morte Pedro iria glorificar a Deus. E acrescentou: Segue-me. Rezemos, irmãos e irmãs, ao Senhor. Ó Deus, que pela glorificação do Cristo e pela iluminação do Espírito Santo, abristes para nós as portas da vida eterna, fazei que, participando de tão grandes bens, nos tornemos mais dedicados ao vosso serviço e cresçamos constantemente na fé. Por nosso Senhor Jesus Cristo.

0: Cristo, vosso Filho, na unidade do Espírito Santo. Amém. Que o Senhor nos abençoe e nos guarde, meu irmão, minha irmã. Fique com Deus e até amanhã, se Deus quiser.
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1: Bendita árvore da cruz, te adoramos porque em ti está o verbo da vida, o sangue do Senhor que te banha, o bendito amor de Deus cravado em ti. 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
2: Demos graças.

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Palavras de Deus presente aqui na rádio da Arquidiocese de Juiz de Fora. Gil Monteiro, leva-me, o nome da música. Daqui a pouquinho tem mais músicas. A gente vai abrir espaço ao Frei Flávio Henrique, que traz a voz do pensamento. Até meia-noite a gente segue aqui, tá? Contando com você, contando com a sua audiência, sua paciência também, né? Vamos juntinhos curtir aí essa noite abençoada de sexta-feira, final de semana chegando, hein? Deus abençoe você e a sua casa.

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2: Boa noite, queridos filhos e filhas do Paternoster, o Pai de nosso Senhor Jesus Cristo e nosso. Eu sou Frei Flávio Henrique, da obra dos pequenos monges do Paternoster. Começando agora na sua companhia, com a sua oração, sua intercessão. Mais um programa, A Voz do Pensamento. Hoje é sexta-feira. Nós estamos encerrando a semana refletindo sobre o tema da unidade, o dom da unidade. É um dom magnífico. Nós estamos rezando também nessa intenção. Por falar em rezar, eu queria hoje, nesta oração, antes da nossa Ave Maria,

Hora da Divina Revelação, como fazemos costumeiramente, né, todos os dias, a Virgem do Apocalipse, Revelação, a Virgem do Apocalipse. Olha que revelação magnífica para nós, esta oração do Cristo. Oração, fragmento da oração sacerdotal do Cristo, que é o testemunho do amor de Deus na terra, o amor de Deus entre os homens. Então, antes da nossa invocação à intercessão da Virgem e a oração da Ave Maria, nós vamos rezar este versículo 21. Eu sou sacerdote, vou agora, o sacerdócio que eu carrego, por graça, inclusive, de Deus, pura graça de Deus, sou espiritual, né? Sou padre com a faculdade de rezar e celebrar a Santa Missa no rito romano e no rito bizantino, para exprimir o dom da unidade. Então, agradeço a Deus esse carisma, né? Carisma que ele me deu, do dom da unidade, de promover a unidade, de rezar pela unidade, de colocar, chamar atenção, não com o meu trabalho pequenininho, modesto, mas para a importância de integrar em Cristo tudo que foi instituído por Cristo. Não podemos separar, não podemos dividir, temos que somar, né? Temos que somar. Então, eu, nesse meu sacerdócio, pobrezinho, pequenininho, eu uno agora o meu coração sacerdotal ao coração do sumo e eterno sacerdote, nosso Senhor Jesus Cristo, nosso Deus e Salvador, para que todos sejam um, como tu, ó Pai, o és em mim e eu também em ti, que também eles sejam um em nós, para que o mundo creia que tu me enviaste. Nossa Senhora da Divina Revelação, eu vos peço, a partir do meu pequenino sacerdócio, a graça do dom da unidade para toda a Igreja do Cristo, a Igreja una, santa, católica e apostólica. Nossa Senhora da Divina Revelação, concedei-nos os dons do Espírito Santo, o dom de ter uma vida no Espírito, para promover a identidade da unidade em torno da sagrada tradição apostólica. É sagrada, a tradição apostólica é sagrada, como é sagrada a vida no Espírito de cada cristão individualmente e da comunidade cristã reunida, para viver o dom da liberdade no Espírito. Nossa Senhora da Divina Revelação, revelai-nos a vontade de Deus Pai, que, como disse o Cristo na sua oração sacerdotal, é de que todos sejam um, porque o próprio Pai inspira ao Cristo, ao Filho, estas palavras: como tu, ó Pai, o és em mim e eu também em ti, que também eles sejam um em nós, para que o mundo creia que tu me enviaste. Nossa Senhora da Divina Revelação, Virgem do Apocalipse, revelai-nos os dons materiais e espirituais da parte da Trindade Santa, para que possamos promover esta santa e sagrada unidade. Ave Mamãe Maria, cheia de graças, o Senhor é convosco, bendita sois vós entre as mulheres, bendito é o fruto do vosso ventre, Jesus. Santa Maria, Mãe de Deus, rogai por nós, pecadores, agora e na hora de nossa morte. Amém. Olha, essa semana a gente falou aí sobre o dom da unidade. Vários aspectos, né? Porque aqui a gente tem que falar um pouquinho de cada coisa, rapidinho, né? Pouco tempo, todo dia a gente fala um pouquinho. Então, não dá para falar e explorar tudo. O tema é muito rico, né? Está aí, está no cerne do mistério da unidade de Cristo com a sua Igreja, né? Catolicidade é igual o quê? O que é essa palavrinha? Catolicós. Falei esses dias, né? Catolicós é universal, é unidade universal,
não é exclusividade.

mundial, é unidade universal. O que existe é o catolicós, é a unidade no Cristo de acordo com os elementos instituídos pelo Cristo, sem invenção de A, de B ou de C, e disputando aí o número de fiéis para aumentar a renda, não, a arrecadação, não. Entende? Então, é unidade na diversidade dos dons. Então, eu quero hoje, concluindo a semana, falando sobre esse tema, que provavelmente a gente pode voltar. A gente provavelmente não, certamente vai voltar em outras ocasiões. É um tema muito rico, muito amplo. Mas eu queria falar, assim, do esforço de unidade. Veja como é bonito na igreja isso, né? O testemunho da unidade. A igreja é tão diversa em dons, gente, mas ela tem tantos carismas diferentes. A igreja tem tantas manifestações do Espírito diferentes, manifestações que se desdobram em obras sociais, manifestações que se desdobram em obras espirituais, manifestações que se desdobram em obras de evangelização, manifestações que se desdobram em obras de missão, manifestações de obra de apostolado, de espiritualidade, de vida mística, mas são tantas manifestações, todas elas belas, bonitas e ricas. Olha que beleza, tudo isso integrado numa mesma organização sócio-religiosa. Eu até diria sócio-caritativa espiritual religiosa. Vou repetir, sócio-caritativa espiritual religiosa, sob o governo de um só pastor, no nosso caso aqui na arquidiocese, Dom Marco Aurélio Gubbiotti. É o arcebispo que integra todas essas realidades múltiplas, diversas, unidas em torno de um único objetivo central, o anúncio do Cristo. Tudo isso diverso, com a sua característica própria, mas sem ruptura, conservando essa unidade bonita, essa catolicidade. Presta muita atenção, viu? Unidade é um dom por excelência da catolicidade. Tá aí. Um dom por excelência da catolicidade, unidade. Todo aquele que soma está contribuindo com a unidade do Cristo. O Senhor diz, aquele que der um copo de água em meu nome, ele está fazendo algo por mim, mesmo que ele não esteja ali totalmente integrado ao grupo, não é? Mas se está fazendo isso no nome dele, já está contribuindo com o dom da unidade. E São João depois explica também, todo aquele que divide, ao contrário, esse já não vem de Deus. Então você sabe que tem muitas realidades que vão criando rupturas, divisões, há um movimento histórico que está se desdobrando. Por isso, quando eu falo aqui numa perspectiva apocalíptica, eu estou vendo, na verdade, é uma leitura de conjuntura da história, né? Há um desdobramento histórico aí de um movimento que propôs uma reforma e que só vai dividindo e dividindo e dividindo e dividindo, uma coisa pavorosa. Pavorosa, isso não é de Deus, não pode ser de Deus. Como pode ser de Deus uma coisa com uma dinâmica, com um gene? É um gene, isso é até genético, né? No campo espiritual, há um gene de divisão, tem que ter o gene da unidade. Então, eu disse que ia querer dar aqui, um pequeno testemunho de agradecimento e de unidade. Vou falar rapidamente nos minutinhos finais nossos aqui. Olha, em primeiro lugar, a toda a equipe do Vicariato para a Vida e a Família, que tem representantes de vários movimentos e pastorais da arquidiocese. O movimento Focolare, olha, o movimento Focolare tem o carisma da unidade. Que bonito, um carisma tão bonito do movimento. A pastoral familiar, que é aí um estado de vida que é por excelência o testemunho da unidade cristã. Vida familiar, vida matrimonial, símbolo forte da unidade, as equipes de Nossa Senhora. O que dizer então? Um xodó também do coração do Frei,
né, do meu coração. Nossa Senhora, um movimento todo pautado e voltado à espiritualidade em torno de Nossa Senhora e da família. Que coisa linda! Há uma integração tão bonita nesse movimento, não é? Porque junta a Nossa Senhora com as famílias, os casais que se reúnem em torno disso, em torno da igreja, e ainda leva um padre para acompanhar, dirigir o movimento. Acaba fazendo muito bem a vida do padre, a vida interior do padre, e como também faz com que o padre faça um grande bem a essas pessoas, né, que formam o grupo. Muito bonito também a caminhada de casais com Cristo, que tiveram aí uma dificuldade de percurso, né, na sua união, e agora construíram uma outra família. Bom, isso é uma coisa nova na igreja, a igreja está estudando, acompanhando, mas a gente não deve excluir, mas sempre orientar do jeito certo, que essa dimensão de unidade deve ser, então, essa nova unidade, de acordo com os critérios estabelecidos pela igreja, senão gera desunião também dentro da igreja. Obedecendo à igreja, todos bem-vindos, né? Temos que obedecer.

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1: A minha gratidão e o meu amor e também a minha bênção sacerdotal com a intercessão de São João Paulo II. Desça sobre todos a bênção de Deus Todo-Poderoso por intercessão de São João Paulo II, Pai e Filho e Espírito Santo. Amém. Tenha uma ótima noite, excelente fim de semana. Até semana que vem, se Deus quiser.

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3: 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Boa noite, você está na Catedral. Fica conosco, Senhor, até meia-noite.

finalizando nosso encontro de hoje, agradecendo você o carinho, a audiência. Segunda-feira tem mais, a partir de 8 horas da noite. Bom, a gente se fala então na segunda. Obrigado você aí, Deus abençoe você, a sua casa, a sua família. E até lá, se Deus quiser. Valeu, tchau, tchau.

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3: Com a Mãe Aparecida, Rede Aparecida de Rádio, bom dia a você que a partir de agora nos faz companhia em mais uma madrugada com a Mãe Aparecida. Eu sou Eduardo José, estou chegando para ficar com vocês até às 4 da manhã. Isso mesmo, obrigado, viu, pelo carinho, pela sua audiência, pela sua companhia, louvando e agradecendo ao bom Deus por tudo, por mais um dia que ele nos concede, pela nossa vida, pela nossa saúde, por tudo que temos, por tudo que somos. Agradecendo a nossa mãezinha querida, a Senhora Aparecida, pela sua intercessão, pelo seu cuidado para com cada um de nós que somos seus filhos, filhos amados da Virgem Maria. Obrigado, Mãe Aparecida, pelo seu cuidado, pelo seu colo, pela sua intercessão. Obrigado a você, meu irmão, que nos acompanha e reza conosco por uma das nossas emissoras que integram a Rede Aparecida de Rádio. Obrigado a você que está na estrada, louvando e agradecendo conosco. Você que está no seu trabalho, quantos e quantos irmãos trabalhando nesta madrugada. Mais uma, né, meus queridos? Vamos juntos. Vocês daí, eu de cá, até às 4 da manhã. E a você que reza conosco na sua casa, aí no seu cantinho de oração, louvando e agradecendo ao bom Deus. O Com a Mãe Aparecida tem a produção de Marcos Tiago, Paula Castro na coordenação, na direção missionário redentorista, Padre Vanderlei Souza. Hoje, dia 23 de maio, sabadão da graça de Deus, todo sábado dedicado à nossa mãe, a Virgem Maria, a Senhora Aparecida. E hoje a Santa Mãe Igreja celebra, faz memória a São João Batista de Rossi, a quem nós pedimos a intercessão. E para começarmos bem o nosso dia, este sabadão, final de semana aqui na Casa da Mãe, quem está chegando é o missionário redentorista Padre William Betônio, com esse momento de evangelização, de reflexão, com os ponteiros apontam para o infinito.
4: Rainha dos céus, alegrai-vos, aleluia, porque aquele a quem merecestes trazer em vosso puríssimo seio, aleluia, ressuscitou como disse, aleluia. Rogai por nós a Deus, aleluia. Exultai e alegrai-vos, ó Virgem Maria, aleluia, porque o Senhor ressuscitou verdadeiramente, aleluia. Oremos, ó Deus, que vos dignastes de alegrar o mundo pela ressurreição de Jesus Cristo, vosso Filho. Concedei-nos, vos suplicamos, que por sua mãe, a Virgem Maria, alcancemos as alegrias da vida eterna, por Jesus Cristo, nosso Senhor.
5: Olá, queridos ouvintes da Rádio Aparecida, da Rede Aparecida de Rádios. Eu sou o padre William Betônio, missionário redentorista, e aos sábados e domingos faço companhia a você aqui neste momento em que os ponteiros apontam para o infinito. Satisfação poder ter a sua audiência e compartilhar com você um pouquinho da minha reflexão acerca da liturgia desta 7ª semana do tempo pascal, a última semana que nós estamos vivendo, depois da ascensão do Senhor. Na semana passada, nós refletimos sobre a ascensão de Jesus e o envio para que pudessem ser seus discípulos, batizando-os todos em nome do Pai, do Filho e do Espírito Santo, e que este final de semana também se celebrou o Dia Mundial das Comunicações Sociais, tendo aí como a parte central a transmissão da fé, inclusive essa transmissão que é feita pelos meios de comunicação, assim como nós estamos fazendo aqui nesta reflexão. Bem, e nesta sétima semana, Jesus, ele começa a rezar pelos discípulos. Nós vamos acompanhar este trecho de João, do capítulo 17, que é chamado a oração sacerdotal de Jesus. E que Jesus reza esta oração e pede para que os discípulos possam ter coragem de enfrentar os sofrimentos por causa da perseguição do mundo. Jesus já estava sentindo isso, que essa perseguição acontecia com ele e que ele iria voltar para o Pai. E ele sabia que aqueles a quem ele escolheu também sofreriam da mesma forma. E é interessante que o evangelho do capítulo 16 ainda de João, que começa na segunda-feira, os discípulos falam para Jesus, né? Então agora sim nós compreendemos, sabemos quem é o Senhor. Isso antes de acontecer a paixão de Jesus.

0: Então Jesus pergunta: ah, vocês realmente me conhecem? Vocês sabem quem realmente eu sou? Mas isso vai ser provado a partir do momento em que eu for preso, for torturado e for morto. Porque neste momento todos os discípulos fugiram. E só depois eles puderam compreender. E essa compreensão veio através da força do Espírito Santo. Foi o Espírito Santo que fez com que eles compreendessem tudo o que Jesus passou, e a partir daí eles também, se necessário fosse e realmente aconteceu, eles estariam dispostos também a entregar sua própria vida pela causa do reino de Deus. E é por isso que Jesus reza essa oração chamada de oração sacerdotal. Ele pede, primeiramente começa dizendo, né, para que os discípulos tenham coragem de enfrentar o mundo, porque ele sabe que os discípulos vão sofrer. Essa conversa, essa oração é uma conversa íntima de Jesus com Deus Pai. E também é um trecho do Evangelho de João, que João, ao escrever esse trecho, do ponto de vista teológico, ele quer mostrar e apresentar que Jesus é o Cristo. Então, essa oração de Jesus que ele faz é uma oração que o põe em unidade total com o Pai. Foi o Pai que o enviou, então por isso ele trouxe a palavra do Pai. Esta palavra foi ensinada aos discípulos, e sendo ensinada aos discípulos, pede para que eles possam guardar esta palavra. Por isso ele reza ao Pai: Pai, eu vim de junto de ti, agora volto para aí. Então que o Senhor os mantenham firmes nesta palavra, porque a palavra que eu passei para eles foi a palavra que você me deu. Da mesma forma que você e eu somos um, eu e eles somos um, e eles serão em nós. Então esta é a oração que nós acompanhamos na terça, quarta, quinta-feira, né, rezando esta oração chamada oração sacerdotal de Jesus, que ele reza pedindo para que os seus discípulos mantenham este vínculo, essa ligação com ele. E o interessante, eu falo, e eu rezo também por aqueles que vão acreditar na palavra deles e que acreditarão em mim porque acreditaram na palavra deles. Então Jesus também reza por nós. Se nós acreditamos na palavra dos discípulos, no testemunho da ressurreição, se nós trazemos essa força do nosso coração, este Espírito toma conta de nós e somos partes desse grande projeto, que é o projeto do Reino de Deus. E na sexta-feira, o interessante é que a leitura é a confirmação de Pedro como aquele que vai apacentar o rebanho, e no sábado, hoje, aparece justamente a figura de João, né? É o mais novo, aquele que está ali junto com Jesus. E tem uma questão, né, que os discípulos ficam pensando assim: mas por que que Jesus é tão próximo de João, né? E até mesmo Pedro, né, que questiona talvez um pouco de vontade de estar ali no lugar de João. E aí Jesus fala para ele: mas o que te importa este discípulo, né? O quanto eu gosto, o quanto eu quero bem. Você cumpra a sua missão. Os mesmos discípulos que abriram este tempo pascal, porque foram ao túmulo e encontraram o túmulo vazio, esses mesmos discípulos encerram este nosso tempo pascal, fechando aí esse grande ciclo. Nos encontramos novamente com os dois grandes discípulos, Pedro e João. Por hoje vamos ficando por aqui, e amanhã nós celebramos o domingo de Pentecostes. Fique com Deus, uma bênção, e até amanhã.
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0: O nosso momento é de oração. Senhor Jesus, neste dia queremos nos colocar sob a proteção materna da Virgem Maria, mulher da escuta, da fé e da esperança. Assim como os discípulos perseveravam em oração com Maria, ajudai-nos também a permanecer firmes na confiança em Deus. Nos momentos de sofrimento, insegurança e desânimo, sustentai-nos com a força do vosso amor. Que jamais percamos a esperança diante das dificuldades da vida. Fazei de nossas famílias lugares de paz, oração e acolhida. Que nossas comunidades sejam cada vez mais missionárias, fraternas e comprometidas com o Evangelho. Maria Santíssima, Mãe da Esperança, conduzi-nos sempre para mais perto de vosso Filho Jesus. Amém.
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4: Salmo 10. Ó Senhor, quem tem reto coração há de ver a vossa face.
5: Ó Senhor, quem tem reto coração há de ver a vossa face.
4: Deus está no templo santo e no céu tem o seu trono. Volta os olhos para o mundo, seu olhar penetra os homens.
5: Ó Senhor, quem tem reto coração há de ver a vossa face.
4: Examina o justo e o ímpio e detesta o que ama o mal. Porque justo é o nosso Deus, o Senhor ama a justiça. Quem tem reto coração há de ver a sua face. Ó Senhor, quem tem reto coração há de ver a vossa face.
5: Ó Senhor, quem tem reto coração há de ver

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2: Chegamos ao último dia de nossa novena em honra a Nossa Senhora Auxiliadora. Ao contemplarmos a cena do Calvário, na qual Jesus nos dá a sua mãe como nossa mãe, nós somos convidados hoje a levar Maria para a nossa casa. Maria ama a cada um de nós como filho. E ao convidarmos Maria para se tornar parte de nossa família, queremos também nos colocar debaixo de seu manto para acolher as bênçãos que ela nos concede em nome de seu filho, Jesus. De maneira especial, lembro nesta oração a aniversariante de hoje, a Cris, minha prima, que mora em Jundiaí. Iniciemos a nossa oração traçando sobre nós o sinal da cruz, sinal do amor de Deus por cada um de nós. Em nome do Pai, do Filho e do Espírito Santo. Amém. Senhor nosso Deus, nosso Pai, nós cremos em vós, nós esperamos em vós, nós vos amamos. Nós vos agradecemos este dia e vos damos graças porque estamos com vida. Oferecemos este dia ao Senhor com todas as nossas alegrias e sofrimentos, com todos os nossos trabalhos e divertimentos. Guardai-nos do pecado e fazei de nós instrumentos de vossa paz e do vosso amor. Ajudai-nos a observar vossos santos mandamentos. Amém. Sábado, dia 23 de maio. O trecho do Evangelho de hoje é escrito por João, capítulo 21, versículos de 20 a 25. Anúncio do Evangelho de Jesus Cristo segundo João. Naquele tempo, Pedro virou-se e viu atrás de si aquele outro discípulo que Jesus amava, o mesmo que se reclinara sobre o peito de Jesus durante a ceia, e lhe perguntara: Senhor, quem é que te vai entregar? Quando Pedro viu aquele discípulo, perguntou a Jesus: Senhor, o que vai ser deste? Jesus respondeu: Se eu quero que ele permaneça até que eu venha, o que te importa isso? Tu segue-me. Então correu entre os discípulos a notícia de que aquele discípulo não morreria. Jesus não disse que ele não morreria, mas apenas: Se eu quero que ele permaneça até que eu venha, que te importa? Este é o discípulo que dá testemunho dessas coisas e que as escreveu. E sabemos que o seu testemunho é verdadeiro. Jesus fez ainda muitas outras coisas, mas se fossem escritas todas, penso que não caberiam no mundo os livros que deveriam ser escritos. Palavra da Salvação. Maria na vida de Dom Bosco. Dom Bosco está em Nizza Monferrato para a vestidura e profissão das filhas de Maria Auxiliadora. Está tão fraco que só pode dar a comunhão a algumas irmãs. A vestidura e a profissão ele só assistiu sentado em uma cadeira. Ao final quis dizer algumas palavras. A voz estava muito fraca. O padre Bonetti, ao seu lado, procurou repetir para todos as frases que não se ouviam. Ora, pois, querem que eu diga alguma coisa a vocês? Se pudesse falar, quantas coisas lhes quereria dizer. Mas como veem, estou velho. Quero dizer-lhes que Nossa Senhora quer muito bem a vocês. E como sabem, ela está aqui, no meio de vocês.

0: está aqui, de fato, aqui, no meio de vocês. Nossa Senhora caminha nesta casa e a cobre com o seu manto. Oremos. Ó Maria, minha mãe, que em todos os tempos quiseste ser o auxílio dos cristãos, assisti-nos com o vosso poderoso patrocínio, mas especialmente na hora da morte, e fazei que nós, depois de vos ter amado e venerado na terra, possamos chegar a cantar as vossas misericórdias no céu. Ó poderoso auxílio dos cristãos e da humanidade inteira, pedimos que leveis a nossa oração ao Pai e ao vosso Filho Jesus Cristo, que vivem e reinam na unidade do Espírito Santo. Amém. O Senhor esteja convosco, Ele está no meio de nós. Pela intercessão de Nossa Senhora Auxiliadora, desça sobre você, sobre o seu trabalho, sobre a sua família, sobre as suas intenções, a bênção do Deus Todo-Poderoso, Pai, Filho e Espírito Santo. Amém. O abraço de hoje vai para o Juca Fazanaro, para o Ricardo Simeone, para a Sandra Andrella, para a Mariana Nunes, para o Júnior Portugal e para a Antônia Souza. Sou o padre Edmilson Moraes, salesiano de Dom Bosco, e moro atualmente em Campinas, aqui no estado de São Paulo, no Colégio Liceu Salesiano Nossa Senhora Auxiliadora. Que Deus continue abençoando você e sua família. Abraço e até mais.
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2: Precação contra o caluniador. Salmo 109, 108. Ao maestro do coro. Salmo de Davi. Ó Deus do meu louvor, não te cales, pois a boca do ímpio, a boca enganadora, abriu-se contra mim. Falaram contra mim com língua enganadora, com palavras odiosas me cercaram e me atacaram sem motivo. Em paga da minha afeição, se punham contra mim. Eu, porém, orava. Retribuíram-me com males pelos bens, com ódio pelo meu amor. Suscita um ímpio contra ele. Um acusador se põe à sua direita. Ao ser julgado, seja condenado, e a sua oração se transforma em pecado. Sejam abreviados os seus dias, e um outro receba o seu encargo. Fiquem órfãos os seus filhos e sua mulher viúva. Seus filhos fiquem vagando e mendigando, e sejam expulsos até de suas casas em ruínas. O credor esquadrinhe todos os seus bens, e estranhos saqueiem o fruto dos seus trabalhos. Não haja quem tenha compaixão dele, nem quem se compadeça de seus órfãos. Seus filhos acabem mortos, em uma geração se apague o seu nome. A iniquidade de seus pais seja lembrada diante do Senhor, e não se apague o pecado de sua mãe. Estejam sempre em frente do Senhor, e Ele apague da terra a sua lembrança. Porque não pensou em fazer misericórdia, mas perseguiu o indigente e mendigo, e o de coração atribulado, para dar-lhes a morte. Porque amou a maldição, venha sobre ele. Não quis a bênção, afaste-se dele. Vestiu-se da maldição como de uma veste, que ela penetre como água nas suas entranhas e como óleo nos seus ossos. Torne-se para ele como a veste com que se cobre e como o cinto

0: seja esta paga daqueles que me acusam diante do Senhor, dos que falam mal contra a minha vida. Mas tu, Senhor, meu Deus, age em meu favor por amor do teu nome, pois é suave a tua misericórdia. Livra-me, pois eu sou indigente e pobre, e meu coração está ferido dentro de mim. Estou desaparecendo como sombra que declina, escorraçado como gafanhotos. Meus joelhos vacilam com o jejum, a minha carne ressequida esturricou-se. Tornei-me como um opróbrio para eles. Quando me veem, sacodem a cabeça. Ajuda-me, Senhor, meu Deus. Salva-me pela tua misericórdia. E saibam que isso vem da tua mão. Tu, Senhor, o fizeste. Eles amaldiçoem. Tu, porém, bendigas. Confundam-se os que se levantam contra mim. E o teu servo se alegre. Vistam-se de vergonha os que me destratam, e cubram-se de confusão como de um manto. Renderei graças ao Senhor em voz alta, e no meio da multidão cantarei seus louvores, porque se pôs à direita do pobre para salvá-lo dos que queriam condená-lo.
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1: Olá para você que acompanha a programação da Rede Aparecida de Rádio. Está começando mais um Destaques da Igreja. Nesta semana foi anunciado que Magnifica Humanitas é o título da primeira encíclica de Papa Leão XIV sobre a salvaguarda da pessoa humana na era da inteligência artificial. O documento vai ser publicado na próxima segunda-feira, dia 25. As informações chegam com Silvanei José, da Rádio Vaticano.
2: O documento será publicado em 25 de maio e leva a assinatura do Papa com a data de 15 de maio, no 135º aniversário da promulgação da encíclica Rerum Novarum do Papa Leão XIII. A apresentação de Magnifica Humanitas ocorrerá no mesmo dia de sua publicação, 25 de maio, às 11:30 da manhã, hora italiana, no Salão Sinodal, com a presença do próprio Leão XIV. Os oradores serão os cardeais Victor Manuel Fernandes, prefeito do Dicastério para a Doutrina da Fé, e Michael Chesney, prefeito do Dicastério para o Serviço do Desenvolvimento Humano Integral. Na sequência, a professora Anna Holland, teóloga e professora da Durham University no Reino Unido, Christopher Olaf.

0: cofundador de Anthropic nos Estados Unidos e responsável pela pesquisa sobre a interpretabilidade da inteligência artificial. A professora Leocadie Luzombo, docente de teologia política e pensamento social católico na Jesuit School of Theology de Santa Clara, Califórnia. A conclusão da apresentação estará a cargo do cardeal secretário de Estado Pietro Parolin. Em seguida, haverá um discurso e uma bênção do Papa Leão XIV. Dos estúdios da Rádio Vaticana em Roma, Silvanei José.
1: A Secretaria-Geral do Sínodo publicou o documento que vai orientar toda a caminhada da Igreja rumo às Assembleias Sinodais de 2027-2028. O texto apresenta etapas, critérios e instrumentos para que cada igreja particular, realidade local, conferências episcopais e organismos continentais possam partilhar os frutos do processo iniciado após o documento final do Sínodo sobre a Sinodalidade. O percurso vai ser desenvolvido em 4 etapas: fazer memória, interpretar, orientar e celebrar, culminando com a grande Assembleia Eclesial em outubro de 2028 no Vaticano, em comunhão com o Papa Leão. De acordo com o documento, o objetivo não é repetir consultas, mas reler experiências, reconhecer os frutos do processo sinodal e os desafios, além de fortalecer a troca de dons entre as igrejas locais. E cristãos de diferentes tradições estiveram unidos nesta semana em oração e reflexão durante a Semana de Oração pela Unidade dos Cristãos, celebrada no Hemisfério Sul entre a solenidade da Ascensão do Senhor e Pentecostes. A iniciativa convida as comunidades a aprofundarem o compromisso com o diálogo ecumênico e a busca pela unidade entre os seguidores de Jesus Cristo. A proposta destaca que, apesar da diversidade de tradições e expressões cristãs, todos são chamados a testemunhar juntos a esperança e a reconciliação em Cristo, como explica Padre Marcos Barbosa Guimarães, assessor da Comissão para o Ecumenismo e o Diálogo Interreligioso da Conferência Nacional dos Bispos do Brasil.
2: Uma semana de oportunidade para nos voltarmos mais ainda todos para Jesus Cristo, reconhecermos a dignidade comum do nosso batismo, a escritura também que nos ilumina e nos move na nossa ação evangelizadora. Tema escolhido, o trecho bíblico, há um só corpo e um só espírito, assim como a vocação de vocês o chamou a uma só esperança, no sentido da unidade daqueles que creem em Jesus Cristo. Somos membros de um só corpo. Esse corpo, a cabeça, é Jesus Cristo. Somos movidos por um só Espírito que age em nós e no meio de nós. E somos movidos também pela esperança, a esperança do céu, a esperança da vida eterna, a esperança de um mundo melhor. Se somos cristãos, somos ecumênicos. O ecumenismo é esse profetismo. Há a possibilidade de caminharmos juntos, sobretudo no essencial, estarmos unidos. Na caridade, estarmos unidos no amor ao próximo, no serviço aos irmãos. E assim a Semana de Unidade é uma presença profética da Igreja Cristã diante do mundo, que grita, que tem o desejo de paz, de fraternidade, de amor, de diálogo, de solidariedade.
1: E a prelazia de ter fé no coração da Amazônia tornou pública uma realidade que desafia diariamente a missão da Igreja. Um território imenso, marcado por distâncias profundas, isolamento geográfico e vulnerabilidades sociais que exigem presença contínua e compromisso permanente. Por isso, a Prelazia lançou nesta semana a campanha nacional Conectando Vidas na Amazônia, Missão Amazônia, Acesso, Presença e Esperança. O bispo da Prelazia de Tefé, Dom José Altevir da Silva, falou sobre a campanha.
3: Depois de tantas tentativas em busca de projetos para ajudar na missão e tentativas que não foram correspondidas, por exemplo, eu enviei para vários lugares o projeto de um barco. A Prelazia não tem um barco. E tudo veio negativo, tanto no Brasil como fora do Brasil. Depois, já fiz outros projetos para a sustentação do combustível, das formações, dos subsídios. Também não veio resposta positiva. E então isso dificulta muito o nosso trabalho. Então, foi aí que veio a sugestão da plataforma Doar Digital, Doar Digital. Então, eles

0: nós chegamos a este ponto de fazer essa experiência, para ver se a gente consegue manter viva esta campanha, né, Conectando Vidas na Amazônia, como você já falou, feita em duas etapas, né? A primeira etapa é a missão Amazônia, né, que ali fica é a presença física mesmo da igreja, né? E aí nós vamos lutar, ver se a gente consegue barcos, voadeiras, combustível, material necessário para a formação e possibilidades para um maior deslocamento, né, e em prol dessas comunidades. E outra parte vai ser a Voz da Amazônia, que aí é a presença permanente através da Rádio Rural de Tefé, com a ajuda também de vocês na Rádio Aparecida. A Rádio Rural de Tefé, com mais de 60 anos, ela vem evangelizando, ela vem alfabetizando as pessoas. No tempo do MEB, olha, a Rádio Rural de Tefé, ela foi uma escola ambulante, não só para aprender a ler, mas também para formar a consciência dessas pessoas, politicamente falando. Hoje, são grandes lideranças na beira dos rios, são grandes lideranças nas cidades ribeirinhas, que apontam o caminho para cuidar bem da Amazônia. Então essa campanha é isso, são esses dois pontos que eu me lembro bem. Isso aqui é para ver se a gente consegue mobilizar todo o Brasil, né, para contribuições mensais, porque não adianta fazer só um momento e parar. A missão não é contínua.
1: Os interessados em ajudar essa missão podem acessar o site prelaziadetefe.doardigital.com.br/doação, sem acento e cedilha. E o Santuário Nacional de Aparecida lança neste domingo o livrinho oficial da novena e festa da Padroeira 2026. Os detalhes chegam com Ana Maria Reis.
2: Na missa de meio-dia deste domingo, o Santuário Nacional de Aparecida lança o livro da novena e festa da Padroeira do Brasil 2026, fruto de uma dedicação dos missionários redentoristas que trabalham na editora Santuário, como comenta o diretor comercial da editora, irmão Marco Lucas.
3: O livro da novena e festa da Padroeira 2026, com o tema Com Maria em Comunidade, Conhecer e Praticar a Palavra, foi elaborado em conjunto. Um grupo de missionários redentoristas escreveu os textos e fez a revisão teológica. A editora Santuário e o Santuário Nacional cuidaram da arte, da capa e também da distribuição. A novena vai de 3 a 11 de outubro, com a festa da padroeira no dia 12. É um trabalho de muitas mãos para que os devotos rezem em comunhão com Maria.
2: A palavra de Deus é luz e fonte de vida, e a comunidade cristã deve olhar a palavra e ser uma resposta para as demandas do mundo atual. Essa é a proposta, segundo o padre Ferdinando Mancílio, missionário redentorista, prefeito de igreja da Basílica. Ele comenta que o lançamento do livro neste fim de semana é um convite para o devoto preparar o coração para a festa da Mãe Aparecida.
4: Neste final de semana nós vamos ter o lançamento precisamente no domingo, na missa do meio-dia, com o padre Domingos Sávio, com o irmão Marco Lucas. Esta novena, então, será, então, anunciada, né? O livreto da novena, melhor dizendo, que tem esse tema, Com Maria em Comunidade, Conhecer e Praticar a Palavra de Deus. E queremos tornar conhecido que o texto que vai ser rezado, tudo que vai ser rezado, proclamado no altar, no período da novena, está contido neste livrinho, como também a celebração solene do dia 12. Então, um convite para que você adquira o livreto para você rezar e participar. O objetivo é ajudar o povo a rezar e a meditar sobre a palavra de Deus. A novena de Nossa Senhora é a novena do Brasil, porque ela é a padroeira de nossa pátria.
2: O livro da novena 2026 está disponível e o site é editorasantuario.com.br. Ana Maria Reis para a Rede Aparecida de Rádio e Signes Brasil.
1: Esses são os destaques da Igreja Católica desta semana. Rafael Oliveira para a Rede Aparecida de Rádio e Signes
5: Brasil. 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
1: Gabi Pedroso com a nossa crônica do dia.
2: Mãos abertas. Uma das primeiras formas de oração é com as mãos abertas. Estendemos nossas mãos para Deus como uma taça. Com as mãos abertas, abrimos toda a nossa vida para Ele. Quando abrimos nossas mãos a Deus durante a oração, oferecemos-lhes toda a nossa verdade, não só nosso lado piedoso, mas tudo o que está dentro de nós. A vida, com a sua história, está representada nas palmas de nossas mãos. Assim, oferecemos a Deus nossa vida de forma como ela transcorreu, sem avaliá-la ou julgá-la. Ela é o que é, e confiamos que todo o amor do Todo-Poderoso impregne todo o nosso ser. É com as mãos que agimos, que empreendemos, que tocamos e cumprimentamos. E com as mãos abertas, oferecemos a Deus tudo o que seguramos, como também tudo o que deixamos de fazer, quando as escondemos para não queimá-las ou para não sujá-las. As mãos abertas nos remetem às boas mãos de Deus. Ansel Grun, Pequena Escola de Oração, Editora Vozes.

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2: Ouvintes queridos, que bom uma vez mais juntos para aprofundarmos a nossa fé e o nosso compromisso de batizados, isto é, de ungidos em Cristo, para, vivendo a graça de Deus, sermos a presença do amor de Jesus na comunidade. E nós estamos aí tomando consciência de que, como cristãos, pelo batismo, ungidos pelo Espírito Santo, configurado e semelhantes a Cristo, fomos e somos imbuídos do poder de Cristo, que passou para nós, seus discípulos, em colaborar com ele no anúncio do seu evangelho, no anúncio do reino de Deus, em dizer ao mundo que esse reino só será plenificado, realizado, se ele, Cristo, for na vida do mundo e das pessoas o caminho, a verdade e a vida. Sem mim nada podeis fazer, diz Jesus. Somos convocados para essa missão. O Espírito Santo nos consagrou para isso. Nos otorgou, nos deu, nos permitiu esse poder de Jesus reinar com ele, reger o mundo segundo a sua vontade, cuidar do mundo segundo o critério de Deus que Jesus anunciou, e despertar a humanidade para também se converter para essa dinâmica de ação transformadora e única, capaz de que todos tenham vida em abundância. E só seguindo Jesus, a palavra do Senhor, é que nós vamos conseguir a nossa transformação e a força para a gente ajudar o mundo a se transformar também. Que todos tenham a vida em abundância. É o que Jesus anunciou. Esse poder que Jesus nos transmitiu, nós estamos conscientes e cientes dessa nossa missão, nesse nosso mundo real, régio. Olhemos para o mundo, a humanidade estão vivendo essa realidade. Não há maior necessidade de ação mais consistente do cristão para melhorar esse mundo. Não é preciso um empenho maior daqueles que acreditam nesse projeto de Jesus. E quem é que acredita no projeto de Jesus? Sobretudo os cristãos que conhecem o Senhor Jesus. Precisamos, como cristãos, agirmos com coerência no anúncio da verdade, no anúncio da única verdade que transformará a comunidade. Esse poder amoroso de Jesus nos é transferido. Somos seguidores de Jesus. Eis o que nos propõe o número 36 do documento do Vaticano II sobre a Igreja, o documento chamado Lumen Gentium, sobre a missão do cristão no mundo. Pois, diz o documento, pois o Senhor Jesus deseja dilatar, expandir também por meio dos leigos, dos batizados, o seu reino. Reino de verdade e de vida, de santidade e graça, reino de justiça, de amor e de paz. Nele, em Cristo, a própria criação será liberta da servidão, da corrupção, alcançando a liberdade da glória dos filhos de Deus. São Paulo, na carta aos Romanos, no capítulo 8, versículo 21, nos ensina: a própria criação espera com impaciência a manifestação dos filhos de Deus, porque a criação, entregue ao poder do nada, não por sua própria vontade, mas por vontade daquele que a sujeitou, o pecado, a criação abriga a esperança, pois a criação também será liberta da escravidão, da corrupção, para participar da liberdade e da glória dos filhos de Deus. Deus fez tudo para o bem. Deus fez tudo bem feito. Botou o homem no centro da criação para cuidar da criação. Só que o próprio homem está destruindo essa dimensão da amorosidade de Deus, estragando a criação por causa do pecado.

0: mas o Cristo veio restaurar. E como batizados, somos outro Cristo na comunidade. A partir desse desejo de Deus de restaurar tudo em Cristo, em transfigurar tudo no amor dele, em Jesus Cristo, essa esperança está em Cristo. É continuada nos batizados, que somos reis, cuidadores e comunicadores da palavra que é Jesus. O cristão, o batizado, reina em Cristo e com Cristo. É a nossa missão, usufruir da graça de Deus, das bênçãos de Deus que nos restaura, para que restaurados em Cristo, nós restauremos a sociedade, a humanidade, a criação. Amém. Eis a nossa missão. Um abraço para vocês, até o próximo encontro. Tchau.
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3: O pão que eu darei é minha carne para a salvação do mundo. É no contexto deste versículo bíblico que Jesus ensina aos seus discípulos mistérios profundos da sua presença eterna entre nós e da sua entrega à vontade do Pai. É também após seu discurso sobre o pão da vida, em João 6, que, repreendido e questionado pelos discípulos e abandonado por muitos, Jesus reafirma aos apóstolos a liberdade para segui-lo. Quereis também ir embora? Podem ir. Para muitos, era difícil continuar seguindo sem entender, pois em alguns momentos, Jesus falava de forma estranha e até além da compreensão dos discípulos. Em outros momentos, chegava a falar de perseguição e morte. Meio difícil querer seguir alguém que fala coisas assim, não é? Mas hoje sabemos, feliz quem acreditou e seguiu Jesus. Em nossos dias não seria diferente. Vivemos num tempo ímpar de questionamentos e dúvidas de fé. Um tempo em que a frieza tem tomado conta de muitos corações e a necessidade de provas, do ver para crer, tem levado uma grande quantidade de pessoas ao ateísmo prático, isto é, até creio em Deus, mas acabo por viver como se ele não existisse. Assim é mais fácil. Não pedimos nada a Deus e não corremos o risco de nos frustrar com uma resposta negativa ou inesperada. Afinal, um Deus que se preze tem que ouvir e atender minhas preces para ser considerado poderoso e bom, não é? Por isso está em alto o Deus dos milagres, o Deus da providência, o Deus da prosperidade, ou resumindo, o Deus que faz o que o homem quer e considera precisar. Esse Deus é fera. Esse é mais fácil seguir. Esse não fala de perseguição, sofrimento e cruz. Nem sempre vamos entender os caminhos do Senhor, mas eu pergunto, Deus é para ser entendido ou acreditado?

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2: Os santos nos ensinam, hoje, dia 23 de maio, dia de São João Batista de Rossi. Eu, Padre André, da Arquidiocese de Aparecida, estou com você, amigo e amigo ouvinte, para conhecermos a história desse santo e também pedimos a sua intercessão. João Batista de Rossi nasceu no dia 20

0: 22 de fevereiro de 1698, em Voltaggio, na província de Gênova, Itália. Aos 10 anos, foi trabalhar para uma família muito rica em Gênova, como pajem, para poder estudar e manter-se. 3 anos depois, mudou-se para Roma, onde foi morar na casa de um primo que já era sacerdote, e estudar no Colégio Romano dos Jesuítas. Lá se doutorou em filosofia e conviveu com os melhores e mais preparados de sua geração de clérigos. Depois concluiu seus estudos com os dominicanos de Minerva. Além de estudar muito, João Batista trabalhava demais na evangelização dos jovens e dos pobres. Com isso, teve um esgotamento físico e psicológico tão intenso que desencadearam os ataques epiléticos e uma grave doença nos olhos. Nunca mais se recuperou e teve de conviver com essa situação o resto da vida. Mesmo assim, ele nunca deixou de praticar a penitência, concentrada na pouca alimentação, minando ainda mais o seu frágil organismo. Em 1721, fundou a Pia União de Sacerdotes Seculares, que dirigiu durante alguns anos. Por lá, até o final de 1935, passaram ilustres personalidades do clero romano. Alguns mais tarde, a igreja canonizou e outros foram eleitos para dirigi-la. Mas João Batista queria uma obra mais completa. Por isso fundou e também dirigiu a Casa de Santa Gala para rapazes carentes e a Casa de São Luís Gonzaga para as moças carentes. Aliás, São Luís Gonzaga era seu santo preferido e exemplo que ele seguia em seu apostolado. O seu rebanho eram os mais pobres, os doentes, encarcerados e pecadores. Tinha o dom do conselho, era atencioso e paciente com todos os fiéis que formavam filas para se confessarem com ele. O tom de consolação, exortação e orientação com que tratava seus penitentes atraía cristãos de toda a cidade e de outras vizinhanças. João Batista era incansável, dirigia tudo com doçura e firmeza, e onde houvesse necessidade de algum socorro, ali estava ele levando seu fervor e força espiritual. Aos 66 anos de idade, a doença finalmente o venceu, e ele morreu no dia 23 de maio de 1764, tão pobre que seu enterro foi custeado pela caridade dos devotos. Como São João Batista de Rossi, que consagrou a sua vida a levar o perdão e a misericórdia de Deus aos mais necessitados, sejamos nós também instrumentos do amor, da misericórdia e de consolação uns para os outros. São João Batista de Rossi, rogai por nós.
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3: Ouvintes da Rádio Aparecida, Rede Aparecida de Comunicação, do programa Você Também é Chamado. Mais uma vez estamos aqui para juntos refletir sobre vocação, chamado de Deus e resposta de cada um de nós. E nesse mês mariano, mês de maio, nós estamos refletindo um pouco sobre a vocação de Maria. E exemplo de Maria, mãe de Jesus, também nós somos chamados a responder com alegria o chamado que Deus faz a cada um de nós, para que assim possamos ser fiéis ao convite do Senhor em nossa vida, assim como Maria foi fiel ao chamado de Deus para ser a mãe do Salvador, a mãe de Jesus, a mãe de cada um de nós. E hoje, querido ouvinte, nós somos convidados a refletir Maria, a vocacionada do Pai. Convidada pelo Pai Celestial a colaborar no projeto de salvação da humanidade, Maria deu seu sim com generosidade. O mês de maio traz consigo a figura de Maria, a mãe de todas as mães, porque gerou em seu ventre o Filho de Deus e nosso irmão, Jesus Cristo. Tal vocação se dá porque Maria foi escolhida pelo Pai para ser a mãe do Verbo encarnado por obra do Espírito Santo. Maria é vocacionada do Pai, pois dele recebeu uma vocação, um chamado muito especial que envolve o mistério de Deus em nós. A encarnação. Convidada pelo Pai Celestial a colaborar neste projeto salvífico, Maria deu seu sim com generosidade. Eis aqui a serva do Senhor, faça-se em mim segundo a vossa palavra. Lucas capítulo 1, versículo 38. Olhar para Maria como modelo de vocação significa desejar uma abertura ao projeto de Deus que Deus tem para cada um de nós. E isso traz consigo a confiança plena no amor de Deus por nós. Ao fazer o convite de amor, o horizonte de sentido precisa encontrar cada vez mais a esperança da salvação de Deus realizada em nós e através da nossa doação, do nosso sim à vontade divina. Maria, quando respondeu com generosidade a Deus, não entendia muito qual seria o desenrolar da história. Simplesmente se abandonou nas mãos do Criador. Assim também deve ser a nossa caminhada de vocacionados e vocacionadas. Mesmo sem ter controle do futuro em nossas mãos, é preciso confiar na providência divina e nas promessas de Deus, pois Ele é fiel. A confiança é uma das características primordiais na vida de um vocacionado. É preciso deixar Deus guiar nossa história para que Ele, ao fazermos uma história de amor com cada um de nós. Muitas vezes olhamos para Maria e buscamos viver a mesma fidelidade e alegria diante da vocação que nos foi dada. Mas ao mesmo tempo, Maria olha nos nossos olhos de filhos e nos faz entender que a verdadeira vocação só se realiza junto a Jesus, o Santíssimo Redentor. Não é possível, queridos irmãos e irmãs, viver a vocação religiosa, a vocação sacerdotal, a vocação matrimonial, a vocação leiga em nossas comunidades, sem ter comunhão com Jesus. E só se tem comunhão com o Senhor fazendo o que Ele nos pede. Por isso, ela aponta para Jesus e recomenda vivamente a cada um de nós: fazei tudo o que Ele vos disser. João capítulo 2, versículo 5. Diante disso, peçamos a Maria, a vocacionada do Pai, que nos ajude a realizar sempre a vontade de seu Filho Jesus, fazendo da nossa vida e vocação uma oblação a Deus e aos mais necessitados de nossos tempos. Rezemos a Maria pelas vocações em nossa igreja. Senhor da messe, pastor do rebanho, faz ressoar em nossos ouvidos teu forte e suave convite, vem e segue-me. Derrama sobre nós o teu espírito, que ele nos dê sabedoria para ver o caminho, generosidade para seguir tua voz. Senhor, que a messe não se perca por falta de operários, desperta nossas comunidades para a missão. Ensina nossa vida a ser serviço, fortalece os que querem dedicar-se ao reino de Deus na vida consagrada e religiosa. Senhor, que o rebanho não pereça por falta de pastores. Sustenta a fidelidade de nossos bispos, padres, diáconos e ministros. Dá perseverança a nossos seminaristas. Desperta o coração de nossos jovens e adolescentes para o ministério pastoral em tua igreja. Senhor da messe, pastor do rebanho, chama-nos para o serviço de teu povo. Maria, mãe da igreja, modelo dos servidores do evangelho, ajuda-nos a responder o sim. Amém. Queridos ouvintes da Rádio Aparecida, Rede Aparecida de Comunicação, o nosso abraço, fique com Deus. Deus abençoe e até a próxima vez, se Deus quiser.
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5: Irmão e irmã, façamos catequese. O que é prodígio? O que é potência? O que que é sinal vindo do céu?

Bom, aí a gente tem que estudar muito para não ser enganado. Os relatos de milagres vieram depois da morte de Jesus e da ressurreição, também no tempo de Jesus, só que escreveram sobre isso mais tarde. Havia testemunhos, havia gente que viu aquilo, mas não foi escrito. Depois é que a igreja começou a escrever através dos evangelistas, e cada um acentuava uma das dimensões de Jesus. Porque Jesus era mestre, ele era pedagogo, ele era também compassivo e ele curava por amor. Então esses milagres e sinais eram para ajudar alguém e não para fazer teatro. Jesus nunca aceitou fazer porque pediram ou porque quiseram provas. Não, ele fez porque quis. E João, no capítulo 2, diz assim: houve o primeiro sinal de Jesus em Caná da Galileia. Ali ele mostrou quem ele era. Mais tarde, o mesmo João diz assim: esses sinais foram escritos para que vocês possam crer que ele é o ungido, o Filho de Deus. Então, o milagre, o prodígio, tem uma finalidade. Não é para fazer teatro lá na televisão, que muitos pregadores fazem. Estão errados. Não é serviço. Cantem comigo.

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6: Padre Vanderlei Souza, trazendo para nós a oração especial.
7: Olá, meu querido irmão, querida irmã, você que nos acompanha neste programa Com a Mãe Aparecida. Sou o Padre Vanderlei, missionário redentorista. Vamos colocar-nos na presença de Deus, rezar, pedir, agradecer e louvar. Reunidos na fé, somos convocados a nos colocar sob a intercessão de Santa Rita de Cássia, exemplo de amor, perseverança, numa igreja sinodal que confia em Deus em meio às dificuldades e adversidades da vida, em meio aos desafios que muitas vezes parecem impossíveis. Voltamos nosso olhar para Santa Rita, que mesmo passando por grandes sofrimentos, jamais perdeu a esperança e a fé no Senhor. Seu testemunho de vida nos ensina que para Deus nada é impossível. E quando confiamos e entregamos de coração sincero, com espírito de confiança e renovado ardor, vemos os sinais da sua graça em nossa vida. Vamos rezar? Ó poderosa e gloriosa Santa Rita, santa das causas impossíveis, advogada dos casos desesperados, auxiliadora da última hora, a vós recorremos no caso difícil e imprevisto que dolorosamente oprime o nosso coração. Apresentada por vós a nossa oração, nossos pedidos, por vós que sois tão amada por Deus, certamente seremos atendidos. Dizei a nosso Senhor que nos abençoe e nos guarde. Vós que fostes mãe, assim como Maria, mãe de Deus e nossa, que soubestes o valor da maternidade divina, consagrada na intercessão constante, nós pedimos, Santa Rita de Cássia, pela divina misericórdia do Senhor, pelo amor que tendes à Santíssima Virgem Maria e a Jesus, roga por nós, pelas causas impossíveis em nossas vidas. Amém.
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6: Elúcio Vério traz para gente o nosso momento com a mãe.
8: Estamos começando o Momento com Maria de hoje e vamos juntos refletir o tema: a devoção da Maria Auxiliadora. A devoção a Maria Auxiliadora ocupa um lugar especial no coração dos fiéis católicos, sendo reconhecida como como aquela que intercede com amor e prontidão pelas necessidades do povo de Deus. Sob esse título, a Virgem Maria é contemplada como auxílio dos cristãos nas dificuldades espirituais e materiais, conduzindo sempre a seu filho Jesus Cristo. Essa devoção foi fortemente propagada por São João Bosco, que via em Maria Auxiliadora uma presença constante de proteção e amparo. Ao longo da história, inúmeros testemunhos revelam graças alcançadas por sua intercessão, fortalecendo a fé e a confiança dos devotos. Recorrer a Maria Auxiliadora é reconhecer a ternura materna de quem jamais abandona seus filhos. Em tempos de tribulação, ela permanece como sinal de esperança e socorro seguro.
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2: Caríssimos, Deus criou o céu e a terra. Deus criou o mundo dos anjos. Deus criou o homem. Deus encheu o universo de maravilhas, o céu estrelado da noite, esses abismos imensos onde as nebulosas giram tranquilas. Nessa imensidão do céu, o sol é uma estrelinha pequenina entre bilhões de estrelas. Mas ele é muito grande, 1.600.000 vezes maior que a Terra. E ele está colocado exatamente ali, na ordem que o Criador Eterno estabeleceu. Em rota do Sol, giram astros e a Terra é um pequenino astro. Nós acharemos a Terra tão grande? Não. Mas ela não é nada. Se o Sol já é uma estrelinha, então o que é nossa pequenina Terra? E aqui neste mundo vive o homem. Deus criou este pequenino mundo que roda em torno do sol, tão bonito. A terra é bonita. A atmosfera azul em torno do globo, o fundo imenso das estrelas ao nascer do sol e as belezas do dia. Oh, mundo bonito! A beleza da tarde, a beleza da manhã, os ardores do meio-dia, as nuvens que passam voando e as aves voam com elas. O mundo das plantinhas tão bonitas como a orquídea. E no Brasil, tem mais de 2.000 qualidades de orquídeas. Nós podemos descrever tudo o que Deus criou. Criou tudo na mais perfeita ordem, na mais perfeita harmonia. Deus criou o grande reino, o universo. Mas muito mais importante é o homem, porque o homem é espírito, o homem é um eu, o homem é uma pessoa. As flores morrem, o nosso eu não morre. Nosso corpo perece no cemitério por algum tempo, mas o nosso eu evita a sepultura e vive. O homem terá existência eterna. A sorte do homem é uma sorte que some do infinito. E Deus criou o homem para participar da eternidade de Deus, da imensidade de Deus. Criou para estar presente no infinito, para participar do poder de Deus, participar da santidade de Deus. Por isso criou o homem, o eu que não morre, mas é o espírito que conhece como Deus conhece. O homem também conhece, mas só que Deus conhece infinitamente mais. Deus ama o homem também. Deus é feliz. Deus quer que o homem seja eternamente feliz e que já neste mundo, preparando para a eternidade, que seja muito feliz. Os planos de Deus são planos de amor. Ele diz na Bíblia: com amor eterno eu te amei e cheio de bondade procuro atrair-se para mim. Contemplando o Criador eterno, nos sentimos o eterno amor. Sentimos a ideia infinita do Pai que tudo criou. Sentimos o amor eterno do Pai e do Filho e do Espírito Santo. A revelação vem nos ajudar dizendo que este grande Deus, Criador do céu e da terra, Deus uno e trino, é o Pai, é o Filho e é o Espírito Santo. E nós ficamos abismados diante do plano de Deus. Os anjos foram criados.

0: criaturas destinadas a serem felizes, conhecer e serem semelhantes a Deus, possuírem a vida e a graça santificante. Foi revelada aos homens depois que Deus comunica a sua própria vida aos homens e aos anjos. É a graça santificante. Os anjos são chamados para a contemplação eterna. Os homens são criados para a graça da contemplação e da felicidade eterna. Este era o grande plano de Deus. Cada homem devia e deve livremente escolher. Será feliz se aceitar o plano de Deus, o plano divino. Será feliz se aceitar que Deus é Deus e que somos suas criaturas. Será feliz se obedecer a Deus, fazendo sua santa vontade. E depois será confirmado para sempre na felicidade. Infelizmente, muitos anjos se perderam. Os anjos são criaturas criadas para a felicidade eterna. Houve alguns que se rebelaram contra Deus e quiseram ser independentes. Mistério. Eu não entendo. Depois, o homem fez a mesma coisa. Em vez de escolher a obediência, o respeito, a adoração, a sujeição, o homem também segue a tentação do espírito mau, o demônio, o anjo que havia traído. E o homem também pecou. A humanidade também pecou. Foi por isso que Deus criou a morte e criou também a dor, as trevas, a sepultura. Deus não teria criado essas coisas se o homem não tivesse pecado. De antemão, Deus já sabia que o homem ia pecar. Por isso, a evolução do universo foi assim, para que este mundo se tornasse como ele é, um mundo de cemitério, de angústias, de agonias, de lamento e de vale de lágrimas. Deus criou a morte e o sofrimento por amor, porque vendo que o homem pecara, mas querendo salvá-la, Deus criou o sofrimento para que através dessa escada terrível o homem possa recuperar o plano eterno de eterna felicidade. E assim, o quadro geral de toda a história sobrenatural da humanidade. Viva Cristo Rei e viva Senhora Aparecida Rainha.
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2: Sem o Espírito Santo, seríamos um povo sem esperança, acomodando-nos à realidade, não uma vibrante onda de renovação da face da terra. Pentecostes, o sopro de Deus. Sem o Espírito Santo, Jesus seria uma história do passado. Uma linda e emocionante história de um Deus que se fez homem e morreu no madeiro por amor. Restaria apenas um passado inspirador para uma legião inconsolável de fãs. Mas o Espírito Santo foi enviado, veio sobre nós como fogo da presença divina, comunicando a vida de Deus. É ele quem atualiza a presença de Jesus. Por sua atuação, Jesus manifesta-se vivo e operante na sua igreja. Sua presença é real na comunidade que se reúne em seu nome, na palavra ali proclamada e de maneira especial e sacramental no pão e no vinho consagrados. No seu espírito, Jesus vive ressuscitado no meio de sua igreja e age por meio dela no mundo. Sem o Espírito Santo, a igreja seria um grupo de gente acuada, fechada dentro de quatro paredes dos seus cenáculos, isolada, com medo do mundo e com o futuro ameaçado. Mas o Espírito Santo foi enviado, veio sobre nós como vento de liberdade, nos fazendo mais confiantes e obedientes a Deus do que aos homens. Com a vinda do Espírito Santo, os discípulos, trancados por medo dos judeus, abriram as portas e saíram à rua. O testemunho de Pedro, em nome da comunidade, atraiu gente de todas as nações e o número de batizados chegou a 3.000 pessoas. É o Espírito Santo que, assistindo à igreja hoje, a faz abrir as portas e sair para encontrar todos e a todos levar a esperança e o amor de Deus. Sem o Espírito Santo, você e eu seríamos apenas grandes admiradores de Jesus de Nazaré e, quem sabe, sinceros respeitadores do Deus Criador. Mas o Espírito foi enviado, veio sobre nós como água regeneradora, nos trazendo o perdão dos nossos pecados e nos fazendo filhos de Deus. Com o Espírito Santo, a redenção que Jesus alcançou na sua morte e ressurreição nos foi aplicada. Somos agora novas criaturas, renascidas como filhos de Deus. Pelo Espírito, falamos com o Pai como filhos que somos. Estamos em comunhão com Jesus, como o ramo está unido à videira. Sem o Espírito Santo, nossa oração seria um monólogo infrutífero e duvidoso, não uma conversa amorosa com o Pai por meio do Filho. Sem o Espírito Santo, a igreja seria uma instituição esclerosada pelo tempo, não uma comunidade surpreendentemente nova, pujante e livre.

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2: Hoje pedimos sabedoria com esse tema. Somos aquilo que queremos ser. A nossa vida como um dom já é motivo de grande alegria que devemos reconhecer através da nossa entrega e doação. Diante deste mundo, somos aquilo que queremos ser, a partir da escolha dos caminhos que conduzem à felicidade, alegria e realização. A nossa consciência pode certificar-se que é possível fazer da nossa existência um grande banquete recheado de alegria e de paz. Nesta construção da própria vida, o respeito pelo outro começa dentro de nós, acompanhado de uma filosofia de comportamentos, gestos e atitudes que constrói a paz. Não podemos carregar em nossa bagagem pessoal inveja, mágoas, rancores, mas o respeito e a promoção do seu próximo, acolhendo-o e reconhecendo as suas virtudes. Não podemos transformar o nosso ambiente comunitário, pastoral, humano, em um calvário de sofrimento. É preciso vestir e revestir-se da veste nupcial da bondade, da misericórdia e da compreensão. Nós colhemos aquilo que nós plantamos.
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1: Caríssimos todos, a paz. É sempre importante a gente ter consciência de que a vida é um aprendizado permanente. Nunca é demais falar sobre isso. Aprender cada dia a viver, não só passar pela vida. A vida plena, cada momento da vida, digamos assim, uma oportunidade, uma lição para a gente aprender a viver, não pelas coisas que passam, mas pela infinita misericórdia de Deus, que nos dará a oportunidade depois de vivermos plenamente com Ele, como Maria está vivendo desde que morreu e foi assunta ao céu de corpo e alma. Assim, pensemos, essa vida nesse mundo é passageira, dura alguns anos, nós temos muitas batalhas a enfrentar, muitos desafios, mas o maior desafio é a gente se converter, para que a gente não viva a vida em função desse tempo que passa, mas para a eternidade que não passa. A vida aqui dura alguns anos, algumas décadas, depois é eterna, nunca mais terá fim. Por isso, pensemos em acumular a felicidade plena, abraçando a cruz com Jesus, assumindo tudo que Ele ensinou, amando a Deus sobre todas as coisas e o próximo como a nós mesmos. E temos a graça de ter Maria como nossa mãe, modelo educadora, e vemos nela aquele exemplo que nós podemos aprender como um ser humano, a ir conhecendo Deus, seguindo cada vez mais o que Ele nos diz e tomando as atitudes necessárias para que a gente vá se moldando no caminho da fé, da esperança e do amor. Com a bênção de Deus pela intercessão de Maria, sigamos confiantes hoje e sempre.
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2: Olá, queridos amigos, ouvintes da Rede Aparecida de Rádio. Eu sou o Padre Lucas Emanuel, missionário redentorista, e passo por aqui mais uma vez para trazer para você que nos acompanha sempre as notícias missionárias. E nesse mês de maio estamos vivendo a graça das Santas Missões Redentoristas na paróquia Nossa Senhora de Sion, lá na cidade de São Sebastião do Paraíso, Minas Gerais, diocese de Guaxupé. Já falamos aqui no nosso programa da semana passada um pouco sobre como tem sido essa preparação, né? Escutamos a irmã Marlene, também escutamos a dona Rosimar falando um pouquinho sobre a alegria dela de viver esse momento das Santas Missões, a segunda fase nas casas. E agora o povo já está vivendo a terceira fase, os missionários redentoristas já estão nas comunidades. E nós vamos ouvir hoje o Padre Ságio, ele que é o pároco desta paróquia. Padre Ságio é um padre muito amigo dos missionários redentoristas. Ele, onde vai, sempre pede o auxílio das Santas Missões, conhece bem o nosso trabalho. Então, com alegria, que realizamos essa missão em sua paróquia. Mais uma missão, né, Padre Ságio? E vamos ouvi-lo, então, sobre como tem sido para ele viver mais uma Santa Missão Redentorista.
3: Estamos vivendo as Santas Missões Populares, né? Primeira fase iniciou no dia 20 de fevereiro, com a chegada da irmã, organização dos setores missionários, e depois a segunda fase, que foi a reza dos setores, né? O encontro das famílias está sendo muito bem participada, e agora, no dia 21, a chegada dos missionários para a terceira fase. Primeiro momento, as capelas rurais, as comunidades rurais vão ser missionadas pelos missionários, né? Esse momento de animação, né? Um momento de grande retiro para a nossa paróquia, né? Depois teremos também nas comunidades da cidade e na matriz, que terá início dia 28 de maio, de dia 28 a dia 7. As missões é esse tempo maravilhoso de renovação, né? Renovação pastoral, renovação do ardor, descoberta de novas lideranças e um momento também que eu penso que é um grande retiro para toda a paróquia, né? E convidamos e convocamos todos os paroquianos e aqueles que foram também alcançada através do setor missionário para fazer essa experiência. Isso dá uma motivação especial na vida paroquial. Já é a minha quinta missão, né? Desde Capitinga, depois Poços, Carmo, Alfenas e agora aqui em São Sebastião do Paraíso. Então nós estamos muito esperançosos, né? De que será um acontecimento maravilhoso, né? De oração, de encontro, de celebração, e nós estamos assim na expectativa de receber os missionários para esse trabalho já na quinta-feira e esperamos que Deus possa nos iluminar, que esse trabalho seja de fato aquilo que a igreja nos propõe, uma igreja de saída e uma igreja missionária, né? Vivendo o anúncio. Então, queremos acolher todos os missionários e também celebrar esse tempo das Santas Missões Populares. Aí, um abraço a todos os missionários, um abraço a todos os redentoristas, né? Que faz esse trabalho maravilhoso, que são as Santas Missões Populares.
2: Escutamos o Padre Ságio. Muito obrigado, Padre Ságio, pelo carinho que tem para conosco, para com a nossa missão. Vocês viram, né, gente? A quinta missão redentorista que o Padre Ságio vive, né? Nas paróquias por onde passou. E ele falou aí, ó, da importância da igreja missionária, a igreja em saída, renovando essa esperança, até bonita a expressão que ele usou, né? A missão como um grande retiro espiritual. Pois é, Padre Sérgio, muito obrigado. Tamo junto aí. Ele falou da acolhida dos missionários, a missão começou no dia 21, na quinta-feira, e ela vai se estender aí até o próximo dia 7 de junho. Que seja um tempo de muitas graças e bênçãos para todo o povo, né, da cidade de São Sebastião do Paraíso, na paróquia Nossa Senhora do Sion. Tá vendo, gente? Continue rezando pelas santas missões redentoristas, assim você se faz também missionário e missionária conosco, para que o nosso trabalho continue aí ajudando a produzir frutos, né? Frutos do reino de Deus, né? No meio do povo. A missão, ela provoca, né, para que depois o povo continue, né, junto com o pároco, vivendo a igreja missionária, produzindo frutos do reino, né? É sonho de Jesus aqui, o que ele veio nos ensinar a viver, não é verdade? Bom, meus irmãos, hoje nós ficamos por aqui, agradecemos a sua companhia de sempre. E aí, deseja viver a graça das santas missões redentoristas na sua paróquia? Bom, converse com seu

0: pároco, peça para que ele faça contato conosco através do portal a12.com/missões ou pelo telefone, que também é o WhatsApp, 0 OPERADORA 16 99700 9566, ou ainda pelo nosso Instagram, @santasmissõesredentoristas. Meus irmãos e irmãs, fiquem com Deus e com as bênçãos da Mãe Aparecida. Um grande abraço a todos. Tchau. E viva Santas Missões Redentoristas.
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2: 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Olhemos para Maria, que na sua pequenez é maior que o céu.
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6: Missionário Redentorista Padre Tiago Costa, trazendo para nós a reflexão do Evangelho de hoje.
7: Olá, meu irmão, minha irmã, caros ouvintes da Rádio Aparecida. Você que é devoto de Nossa Senhora, solenidade de Pentecostes. Chegamos à plenitude do tempo pascal com a solenidade de Pentecostes. Jesus sobe ao céu, está junto do Pai e, cumprindo sua promessa, envia o Espírito Santo sobre os discípulos e Nossa Senhora e sobre toda a igreja. Desde então, a igreja testemunha o ressuscitado no meio de nossa humanidade. Ele está presente mesmo no meio da pluralidade de nosso tempo e de nossa história. O povo de Israel já celebrava o Pentecostes como uma festa memorial do dom da lei no Sinai, com a presença do Espírito Santo. O Pentecostes, os discípulos que seguem

0: bem de perto a Cristo, celebram a aliança definitiva. Jesus não os deixa desamparados, não deixa um órfão sua comunidade nascente. Sua ausência é ao mesmo tempo presença, e ainda tenha subido aos céus, de lá envia o Espírito Santo, terceira pessoa da Santíssima Trindade, o amor do Pai e do Filho. A comunidade dos discípulos e toda a igreja compartilha da mesma vida, do mesmo Espírito que leva a anunciar com fervor o reino de Deus na história, anunciar a boa nova, apontar o caminho a seguir e fazer o bem. Do mesmo modo que o Espírito se manifesta em Cristo e ele desde então passa a anunciar o reino no batismo, o Espírito Santo desce sobre Jesus. O mesmo acontece na igreja hoje. Por isso, Pedro e João sobem ao templo e anunciam a verdade de Cristo, oferecendo a salvação, a gratuidade do amor salvífico de Cristo, como aquele pobre à porta do templo, que não ganha nenhum dinheiro, mas ganha a vida completa, plena. Ouro e prata eu não tenho, mas o que tenho eu te dou. O Espírito de Cristo ressuscitado guia toda a igreja em sua ação evangelizadora, a começar por nós, em nossa comunidade, em que devemos viver o amor na união, na fraternidade. Sob a luz do Espírito Santo, os discípulos não se amedrontam diante das oposições do anúncio do Evangelho. Com todo ardor, anunciam as maravilhas do Senhor, de seu reino. A Igreja de Cristo, somos chamados a fazer parte, a ser um tijolo vivo, ajudando a construir o reino que é nosso. Fomos consagrados ao Senhor, e nos sacramentos que recebemos ou ainda vamos receber do batismo e da crisma, recebemos a unção do Espírito Santo que nos faz missionários do reino, juntamente com Jesus. Nossa missão é viver o ensinamento de Cristo e testemunhar sua presença entre nós. Como o Pai me enviou, assim também vos envio. Sejamos, pois, essa igreja bonita, sendo um só corpo que é Cristo, porque um só é o Senhor, um só é o Espírito, um só o batismo. Meu irmão, minha irmã, por intercessão de Nossa Senhora Aparecida, Deus continue abençoando a você e toda a sua família.
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1: Estela Marcon, contando histórias de personagens bíblicos do livro Gente Como Nós, publicado pela Editora Santuário, de autoria de Carlos Mesters e Francisco Orofino.
2: Hoje, dia 23 de maio, vamos conhecer a história de Jeú, profeta do povo de Deus. O nome Jeú significa o único Deus é Javé. Não sabemos de onde veio esse profeta, nem quanto tempo durou a sua missão. Ele teve uma atividade profética intensa num período difícil da história de Israel. E foi na época da divisão da

as 12 tribos que levou à criação de dois reinos, Israel no norte e Judá no sul. Nos anos seguintes à divisão, houve muita luta política, tanto entre os dois reinos como em cada um deles. Em Israel, no norte, o general Baasa derrotou e aniquilou a casa real de Jeroboão, se tornou então o rei do lugar dele. Então a palavra de Javé foi dirigida a Jeú, filho de Hanani. O profeta Jeú investe com força e coragem contra o general Baasa, anunciando o fim do seu governo. Não significou nenhuma mudança nas péssimas políticas do país, pelo contrário, ficou ainda pior. E o profeta Jeú também atuou no reino de Judá, lá no sul, durante o governo de Josafá. Ele denunciou as atividades de Josafá que contrariavam os desejos de Javé. O vidente Jeú, filho de Hanani, foi ao seu encontro e disse: como você pode amar os que odeiam o Javé? Segundo o mesmo livro das crônicas, todos esses episódios estariam escritos num livro chamado História de Jeú, filho de Hanani. Mas esse livro não chegou até nós.

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1: Quem está chegando, irmão Marco Lucas, trazendo para nós o nosso quadro Você e o Livro.
2: Olá, meus amigos da Rádio Aparecida e do Portal A12. Que alegria ter a sua companhia no quadro Você e o Livro. Hoje o nosso encontro tem um perfume de alegria e uma dose generosa de bom humor. Estamos nos aproximando do dia 26 de maio, data na qual a igreja celebra aquele que é conhecido como Santo da Alegria e o Apóstolo de Roma, São Felipe Neri. Em um mundo que tenta nos convencer de que a felicidade está no acúmulo de bens e no status, Felipe Neri aparece como um sopro de simplicidade. Ele nos ensina que a verdadeira alegria não nasce no que temos no bolso, mas de quem e com quem nós temos e carregamos dentro do nosso coração. Mas quem foi esse homem que conquistou o coração do Papa Francisco e de tantos fiéis ao longo dos séculos? Separei algumas curiosidades para você. São Felipe Neri ficou conhecido como Santo Brincalhão.

0: Ele não suportava a rigidez excessiva. Para combater o orgulho e a vaidade, ele fazia coisas inusitadas, como raspar apenas a metade da barba ou usar as roupas do avesso. Ele dizia que o caminho para o céu exige que não nos levemos tão a sério. Um coração que cresceu, literalmente. Conta a história que durante uma experiência mística de Pentecostes, seu coração se dilatou de tanto amor por Deus que duas de suas costelas se quebraram para dar espaço a esse sentimento. O pai da juventude, Felipe, ele fundou o oratório, um lugar no qual a música, o riso e a oração caminhavam juntos. Para ele, ser santo não era ser triste. Pelo contrário, ele repetia: tristeza e melancolia fora da minha casa. Olha que bonito. Tristeza e melancolia fora da minha casa. Eu não sei como você está, como está o seu coração nessa semana, mas o meu convite é para que você mande embora toda a tristeza e aprenda com São Felipe Neri o caminho da alegria e da paz interior. Pensando nisso, eu apresento o livro A Vida de São Felipe Neri, Um Coração Dilatado de Amor, escrito por Douglas Palmeiras. Nesta obra, o autor nos convida a percorrer as ruas de Roma ao lado de São Felipe, acompanhando seu trabalho com os jovens, os pobres, os marginalizados. O livro não é apenas uma biografia, é um convite ao discipulado, é aquilo que a nossa conferência da América Latina e do Caribe nos apresentou aqui em Aparecida, que todos nós, pelo batismo, somos discípulos e missionários de Jesus ressuscitado. Olha que bonito esse livro, gente, olha que missão que ele nos confia. Então, ao ler cada página, vamos perceber que São Felipe Neri foi um missionário da acolhida, e acolher bem é sempre evangelizar. Ele não apenas pregava o evangelho, ele era o sorriso de Deus para quem já tinha perdido a esperança. 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Que a leitura dessa obra seja para você um farol, que a vida de São Felipe Neri te ajude a encontrar a leveza na simplicidade e a descobrir que o caminho para o céu é pavimentado de amor e de alegria. Fiquemos todos com Deus, também com a proteção e a intercessão de Nossa Senhora e de São Felipe Neri, e até o próximo quadro, Você e o Livro.
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8: Revelei teu nome àqueles que do mundo me deste. Eram teus e tu os deste a mim, e eles guardaram a tua palavra. João 17:6. Quando conhecemos alguém pelo nome, já estamos derrubando uma certa barreira de distanciamento e frieza. Saber o nome de alguém é ter um pouco mais de intimidade. E da mesma forma, quando alguém nos chama pelo nome, sentimos-nos mais próximos, mais acolhidos. Aliás, revelar o nosso nome a alguém já é dar início a este processo de aproximação, de intimidade e, por que não, de uma bela história de um bom relacionamento. Jesus fala, em certo ponto de suas escrituras sagradas, que ele revelou o nome do Senhor ao seu povo. Assim está escrito, abre aspas, revelei teu nome àqueles que do mundo me deste, eram teus e tu os deste a mim, e eles guardaram a tua palavra, fecha aspas. Revelar o nome de Deus não é apenas uma questão gramatical ou linguística, mas é a presença do próprio Senhor. Em Jesus, conhecemos o verdadeiro Deus, que é cercado de amor, compaixão e misericórdia, e que é revelado hoje, justamente em sua palavra. O nome de Deus ainda hoje continua sendo dado a nós através da sua palavra. É nela que reconhecemos este nome e desfrutamos dos benefícios deste nome. Justo, misericordioso, amoroso, fiel, consolador, redentor, salvador, ressuscitado. A Santíssima Trindade habita em nós. E para que esta fé continue viva e pulsante em nosso viver, necessitamos guardar a palavra do Senhor. Ainda hoje, podemos continuar compartilhando o nome do Senhor com outras pessoas, espalhando sua palavra em nossos relacionamentos. Assim, mais e mais pessoas poderão conhecer este Deus Salvador e nele, crendo, serão salvas. Senhor, obrigado por revelar a nós o teu precioso nome que carrega teu amor e tua salvação. Ajude-nos a guardar tua palavra para que assim a fé cristã seja fortalecida. Amém.
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1: Elôcio Velho, de volta.
2: Nossa Senhora de Coromoto. Nossa Senhora de Coromoto é reconhecida como a padroeira da Venezuela e representa um dos episódios mais marcantes da evangelização na América Latina. Sua história remonta ao século XVII, quando o povo indígena que vivia na região de Guanaré mantinha resistência ao contato com os colonizadores e a nova fé que lhes era apresentada. Em 1652, segundo a tradição, a Virgem Maria apareceu ao cacique da tribo, conhecido como Coromoto, enquanto ele caminhava perto de um riacho. A bela senhora, envolta em luz, convidou-o a procurar os brancos para receber a água do batismo, gesto que simbolizava a entrada no caminho do Evangelho. Impressionado, o cacique hesitou e parte da comunidade aproximou-se dos missionários. Uma segunda aparição teria ocorrido quando, incomodado pelas mudanças que se aproximavam, o cacique tentou rejeitar a mensagem. Ao tentar afastar a aparição com a mão, a virgem desapareceu, deixando entre os dedos dele uma pequenina imagem impressa. Esse objeto, considerado milagroso, tornou-se o primeiro sinal visível da presença de Nossa Senhora entre aquele povo e até hoje é guardado com grande veneração. A partir desse acontecimento, o cacique e sua comunidade aceitaram o batismo e a devoção à Virgem de Coromoto começou a se difundir, ganhando força ao longo dos séculos. A devoção à Nossa Senhora de Coromoto tornou-se símbolo nacional de fé e união. Ela é vista pelos fiéis como protetora das famílias, guia espiritual e mãe que acolhe todas as culturas, especialmente os povos indígenas. Em 1942, foi proclamada oficialmente como padroeira da Venezuela. E seu santuário em Guanaré atrai peregrinos de todo o país e de outras nações que buscam graças, proteção e consolo. A imagem de Nossa Senhora de Coromoto é pequena, delicada e profundamente simbólica. Representa Maria sentada com um menino Jesus no colo, ambos expressando serenidade e proximidade. Maria veste túnica vermelha e manto azul e estende a mão direita em gesto de bênção. O menino segura um pequeno globo, indicando seu domínio sobre o mundo. Apesar do tamanho reduzido, a imagem possui um valor espiritual imenso, pois, segundo a tradição, foi deixada milagrosamente na mão do cacique no momento da aparição. Nossa Senhora de Coromoto, rogai por nós.
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2: Bom dia, meu amigo, minha amiga. Um jovem tinha o sonho de encontrar a mulher perfeita, a musa dos seus sonhos. Bonita, inteligente, simpática, enfim, a mulher ideal. Durante anos, procurou essa mulher, nas ruas, no trabalho, nas festas e nas viagens. O jovem não podia aceitar outra, apenas aquela dos seus sonhos, aquela que o faria feliz pelo resto da vida. O tempo passou e ele continuou sempre solteiro. Um dia, um amigo que sabia da sua obsessão lhe falou: "Que pena que você passou toda a vida procurando e não encontrou a mulher perfeita." O outro, indignado, respondeu: "Não é verdade. Eu encontrei o meu grande amor." E o amigo, surpreso, perguntou: "E por que você não ficou com ela?" "Porque ela está procurando o homem perfeito." Temos imenso prazer em conviver com as qualidades de uma pessoa, mas quando nos deparamos com seus defeitos, as qualidades são até esquecidas. De fato, não é fácil lidar com as nossas imperfeições, menos ainda com as imperfeições dos outros, que de uma forma ou de outra sempre nos afetam. Mas é preciso estar atento a isso. Nossa sociedade pós-moderna estimula em nós um comportamento de intolerância para com os limites dos outros. Nos ensinam a jogar fora o que está com defeito. Em vista disso, quantos casamentos e amizades são rompidas e quantos idosos e deficientes físicos são relegados? Quando nos deparamos com os defeitos e limitações de uma pessoa, temos alguns pontos a considerar. Antes de mais nada, somos igualmente imperfeitos e com defeitos a superar. Se Deus nos ama como somos, quem somos nós para julgar e condenar alguém pelos defeitos e limitações que tem? Além disso, não podemos definir quem quer que seja a partir de seus defeitos. Por pior que seja a imperfeição de alguém, existe um manancial de talentos e qualidades que podem ser despertados a qualquer momento. Mais que isso, qualquer limitação pode ser superada, basta querer. Por fim, podemos lembrar que existem formas e formas para nos relacionarmos com os limites e defeitos de uma pessoa. Um amigo meu sempre diz: "Se você sabe que uma mula dá coices, por que fica passando sempre por trás dela?" Ou seja, às vezes, podemos definir qual o melhor tipo de relação devemos manter com uma determinada pessoa. Nem sempre somos aqueles que têm capacidade para ajudar. Em alguns momentos, a melhor ajuda é nos mantermos afastados. No final das contas, tudo se resume em lembrar que somos parte de uma mesma família humana, onde todos precisam e desejam ser amados. Um grande abraço e até o nosso próximo encontro.
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1: 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Obrigado a você, meu irmão, a você, minha irmã, a você que esteve conosco nesta madrugada, louvando e agradecendo ao bom Deus por tudo na sua vida, na vida da sua família. Como foi bom, viu? Estar juntinho de vocês. Eu estou indo, mas eu deixo vocês na companhia do Padre Vanderlei Souza para rezarmos juntos o nosso Santo Terço Mariano. Reze conosco, reze por você, reze

0: pela sua família. Quem está precisando de orações aí na sua casa, no seu círculo de amigos, vamos rezar por nós e pelos nossos amigos, irmãos e aqueles que nem conhecemos, mas que precisam de nossas orações. Fiquem todos com as bênçãos do nosso Pai misericordioso, a intercessão da Mãe Aparecida, nossa Mãe bendita, nossa Mãe da Divina Graça. Vamos rezar o Santo Terço, hoje, mistérios da alegria, mistérios gozosos.
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6: Um bom dia, meu querido irmão, querida irmã. São 4 horas da manhã. Nos encontramos neste momento junto com a Mãe Aparecida para rezar o Santo Mistério do Terço, agradecendo a Deus as bênçãos e graças alcançadas em nossas vidas e também implorando que a sua misericórdia infinita se faça presente em nós. Hoje, sábado, vamos meditar e contemplar os mistérios da alegria. Vamos juntos invocar a Santíssima Trindade. Em nome do Pai, e do Filho, e do Espírito Santo. Amém. Ofereçamos todas as nossas intenções, daquelas pessoas que nos pediram que rezemos por elas. Oferecemos agora a sua intenção, você que está conosco neste momento. Divino Jesus, nós vos oferecemos este terço que vamos rezar, meditando nos mistérios da vossa redenção. Concedei-nos, por intercessão da Virgem Maria, Mãe de Deus e Nossa Mãe, as virtudes que nos são necessárias para bem rezá-lo e a graça de ganharmos as indulgências desta santa devoção. Oferecemos particularmente, em desagravo dos pecados cometidos contra o teu Santíssimo Coração e o Imaculado Coração de Maria, pela paz do mundo, pela conversão dos pecadores e pelas almas do purgatório. Oferecemos também, pelas intenções do Santo Padre e o Papa, pelo aumento e santificação do clero, pela santificação das famílias, pelas missões e pelos doentes e cuidadores dos doentes, médicos, enfermeiros, auxiliares. E eu convido você, meu querido irmão, querida irmã, agora num instante de grande intimidade com Deus, que faça o seu oferecimento pessoal. Aquelas intenções que você traz em seu coração, um pedido, um agradecimento, um louvor, para quem você quer rezar hoje, peçamos a Maria, a nossa Santíssima Virgem Maria, que interceda por todos nós nesses pedidos que dirigimos a ela através da oração do Santo Terço, na certeza que seu Filho Jesus receberá e atenderá todas as nossas orações. Renovemos a nossa fé na alegria de sermos povo de Deus, família de Jesus Cristo. Creio em Deus Pai Todo-Poderoso, Criador do céu e da terra, e em Jesus Cristo, seu único Filho, nosso Senhor, que foi concebido pelo poder do Espírito Santo. Nasceu da Virgem Maria, padeceu sob Pôncio Pilatos, foi crucificado, morto e sepultado. Desceu à mansão dos mortos, ressuscitou ao terceiro dia. Subiu aos céus, está assentado à direita de Deus Pai Todo-Poderoso, donde há de vir a julgar os vivos e os mortos. Creio no Espírito Santo, na Santa Igreja Católica, na comunhão dos santos, na remissão dos pecados, na ressurreição da carne, na vida eterna. Amém. Em louvor à Santíssima Trindade, Pai nosso que estais nos céus, santificado seja o vosso nome. Venha a nós o vosso reino, seja feita a vossa vontade, assim na terra como no céu.
7: O pão nosso de cada dia nos dai hoje. Perdoai-nos as nossas ofensas, assim como nós perdoamos a quem nos tem ofendido. E não nos deixeis cair em tentação, mas livrai-nos do mal. Amém.
6: Nós te louvamos, Santíssima Virgem Maria, Filha de Deus Pai. Ave Maria, cheia de graça, o Senhor é convosco. Bendita sois vós entre as mulheres, e bendito é o fruto do vosso ventre, Jesus.
7: Santa Maria, Mãe de Deus, rogai por nós, os pecadores, agora e na hora de nossa morte. Amém.
6: Nós te louvamos, Santíssima Virgem Maria, Mãe de Deus Filho encarnado. Ave Maria, cheia de graça, o Senhor é convosco. Bendita sois vós entre as mulheres, e bendito é o fruto do vosso ventre, Jesus.
7: Santa Maria, Mãe de Deus, rogai por nós, os pecadores, agora e na hora de nossa morte. Amém.
6: Nós te louvamos, Santíssima Virgem Maria, esposa do Espírito Santo. Ave Maria, cheia de graça, o Senhor é convosco. Bendita sois vós entre as mulheres, e bendito é o fruto do vosso ventre, Jesus.
7: Santa Maria, Mãe de Deus, rogai por nós, os pecadores, agora e na hora de nossa morte. Amém.
6: Glória ao Pai, ao Filho e ao Espírito Santo.
7: Como era no princípio, agora e sempre. Amém.
6: Vamos meditar nesse instante os mistérios da alegria, os mistérios gozosos. E neste primeiro mistério gozoso, vamos contemplar a anunciação do anjo Gabriel à Virgem Maria. Encontramos esse texto no Evangelho segundo São Lucas, capítulo 1, versículos 26 a 27.

0: Naquele tempo, o anjo Gabriel foi enviado por Deus a uma cidade da Galileia chamada Nazaré, a uma virgem prometida em casamento a um homem chamado José. Ele era descendente de Davi e o nome da virgem era Maria. Nesta meditação da encarnação do Verbo, encontramos o diálogo de Maria com o anjo. Ela apresenta as suas questões, suas perguntas, suas dúvidas, mas não se fecha à ação de Deus. Maria conclui: eis aqui a serva do Senhor, faça-se em mim segundo a tua palavra. Que nós aprendamos e vivamos o compromisso diário com a palavra de Deus. Pai nosso que estais nos céus, santificado seja o vosso nome. Venha a nós o vosso reino, seja feita a vossa vontade, assim na terra como no céu.
1: O pão nosso de cada dia nos dai hoje, perdoai-nos as nossas ofensas, assim como nós perdoamos.

0: tem ofendido. E não vos deixeis cair em tentação, mas livrai-nos do mal. Amém.
1: Ave Maria, cheia de graça, o Senhor é convosco. Bendita sois vós entre as mulheres, e bendito é o fruto do vosso ventre, Jesus.
0: Santa Maria, Mãe de Deus, rogai por nós, os pecadores, agora e na hora de nossa morte. Amém.
1: Ave Maria, cheia de graça, o Senhor é convosco. Bendita sois vós entre as mulheres, e bendito é o fruto do vosso ventre, Jesus.
0: Santa Maria, Mãe de Deus, rogai por nós, os pecadores, agora e na hora de nossa morte. Amém.
1: Ave Maria, cheia de graça, o Senhor é convosco. Bendita sois vós entre as mulheres, e bendito é o fruto do vosso ventre, Jesus.
0: Santa Maria, Mãe de Deus, rogai por nós, os pecadores, agora e na hora de nossa morte. Amém.
1: Ave Maria, cheia de graça, o Senhor é convosco. Bendita sois vós entre as mulheres, e bendito é o fruto do vosso ventre, Jesus.
0: Santa Maria, Mãe de Deus, rogai por nós, os pecadores, agora e na hora de nossa morte. Amém.
1: Ave Maria, cheia de graça, o Senhor é convosco. Bendita sois vós entre as mulheres, e bendito é o fruto do vosso ventre, Jesus.
0: Santa Maria, Mãe de Deus, rogai por nós, os pecadores, agora e na hora de nossa morte. Amém.
1: Ave Maria, cheia de graça, o Senhor é convosco. Bendita sois vós entre as mulheres, e bendito é o fruto do vosso ventre, Jesus.
0: Santa Maria, Mãe de Deus, rogai por nós, os pecadores, agora e na hora de nossa morte. Amém.
1: Ave Maria, cheia de graça, o Senhor é convosco. Bendita sois vós entre as mulheres, e bendito é o fruto do vosso ventre, Jesus.
0: Santa Maria, Mãe de Deus, rogai por nós, os pecadores, agora e na hora de nossa morte. Amém.
1: Ave Maria, cheia de graça, o Senhor é convosco. Bendita sois vós entre as mulheres, e bendito é o fruto do vosso ventre, Jesus.
0: Santa Maria, Mãe de Deus, rogai por nós, os pecadores, agora e na hora de nossa morte. Amém.
1: Ave Maria, cheia de graça, o Senhor é convosco. Bendita sois vós entre as mulheres, e bendito é o fruto do vosso ventre, Jesus.
0: Santa Maria, Mãe de Deus, rogai por nós, os pecadores, agora e na hora de nossa morte. Amém.
1: Ave Maria, cheia de graça, o Senhor é convosco. Bendita sois vós entre as mulheres, e bendito é o fruto do vosso ventre, Jesus.
0: Santa Maria, Mãe de Deus, rogai por nós, os pecadores, agora e na hora de nossa morte. Amém.
1: Glória ao Pai, ao Filho e ao Espírito Santo.
0: Como era no princípio, agora e sempre. Amém.
1: Ó meu Jesus,
0: perdoai-nos e livrai-nos do fogo do inferno, levai as almas todas para o céu e socorrei principalmente as que mais precisarem da vossa infinita misericórdia.
1: Nossa Senhora Aparecida, Rainha e Padroeira do Brasil,
0: rogai por nós.
1: Nossa Senhora das Dores,
0: rogai por nós.
1: Nossa Senhora das Graças,
0: rogai por nós.
1: No segundo mistério gozoso, contemplamos a visitação de Nossa Senhora a Santa Isabel. Assim encontramos no Evangelho segundo São Lucas, capítulo 1, versículos 39 a 42.
2: No

Naqueles dias, Maria partiu apressadamente para a região montanhosa, dirigindo-se a uma cidade da Judéia. Entrou na casa de Zacarias e cumprimentou Isabel. Quando Isabel ouviu a saudação de Maria, a criança pulou no seu ventre e Isabel ficou cheia do Espírito Santo. Com um grande grito exclamou: "Bendita és tu entre as mulheres e bendito é o fruto do teu ventre." Essa saudação de

0: Abel, meu querido irmão, querida irmã, nos ajuda a entender o mistério da encarnação do Verbo, Jesus, o Filho de Deus do seio de Maria. E Maria que nos ajuda a entender este comprometimento em fazer apressadamente com que as coisas de Deus cheguem aos corações. A maneira de chegar, a maneira de ser, tudo isso nos ajuda a compreender que nós não falamos de Deus apenas com as palavras, nós não comunicamos Deus apenas com os que escrevemos, mas sim com o jeito que somos uns com os outros. Isabel apenas ouve a saudação de Maria e sente a unção do Espírito. Assim devemos caminhar e assim devemos rezar para que Deus faça em nós, que anunciemos a palavra de Jesus na força, na graça, na unção do Espírito. E como diz São Paulo, não a nós mesmos, mas sim o Cristo Jesus. Pai nosso que estais nos céus, santificado seja o vosso nome. Venha a nós o vosso reino, seja feita a vossa vontade, assim na terra como no céu.
1: O pão nosso de cada dia nos dai hoje. Perdoai-nos as nossas ofensas, assim como nós perdoamos a quem nos tem ofendido. E não nos deixeis cair em tentação, mas livrai-nos do mal. Amém.
0: Ave Maria, cheia de graça, o Senhor é convosco. Bendita sois vós entre as mulheres, e bendito é o fruto do vosso ventre, Jesus.
1: Santa Maria, Mãe de Deus, rogai por nós, os pecadores, agora e na hora de nossa morte. Amém.
0: Ave Maria, cheia de graça, o Senhor é convosco. Bendita sois vós entre as mulheres, e bendito é o fruto do vosso ventre, Jesus.
1: Santa Maria, Mãe de Deus, rogai por nós, os pecadores, agora e na hora de nossa morte. Amém.
0: Ave Maria, cheia de graça, o Senhor é convosco. Bendita sois vós entre as mulheres, e bendito é o fruto do vosso ventre, Jesus.
1: Santa Maria, Mãe de Deus, rogai por nós, os pecadores, agora e na hora de nossa morte. Amém.
0: Ave Maria, cheia de graça, o Senhor é convosco. Bendita sois vós entre as mulheres, e bendito é o fruto do vosso ventre, Jesus.
1: Santa Maria, Mãe de Deus, rogai por nós, os pecadores, agora e na hora de nossa morte. Amém.
0: Ave Maria, cheia de graça, o Senhor é convosco. Bendita sois vós entre as mulheres, e bendito é o fruto do vosso ventre, Jesus.
1: Santa Maria, Mãe de Deus, rogai por nós, os pecadores, agora e na hora de nossa morte. Amém.
0: Ave Maria, cheia de graça, o Senhor é convosco. Bendita sois vós entre as mulheres, e bendito é o fruto do vosso ventre, Jesus.
1: Santa Maria, Mãe de Deus, rogai por nós, os pecadores, agora e na hora de nossa morte. Amém.
0: Ave Maria, cheia de graça, o Senhor é convosco. Bendita sois vós entre as mulheres, e bendito é o fruto do vosso ventre, Jesus.
1: Santa Maria, Mãe de Deus, rogai por nós, os pecadores, agora e na hora de nossa morte. Amém.
0: Ave Maria, cheia de graça, o Senhor é convosco. Bendita sois vós entre as mulheres, e bendito é o fruto do vosso ventre, Jesus.
1: Santa Maria, Mãe de Deus, rogai por nós, os pecadores, agora e na hora de nossa morte. Amém.
0: Ave Maria, cheia de graça, o Senhor é convosco. Bendita sois vós entre as mulheres, e bendito é o fruto do vosso ventre, Jesus.
1: Santa Maria, Mãe de Deus, rogai por nós, os pecadores, agora e na hora de nossa morte. Amém.
0: Ave Maria, cheia de graça, o Senhor é convosco. Bendita sois vós entre as mulheres, e bendito é o fruto do vosso ventre, Jesus.
1: Santa Maria, Mãe de Deus, rogai por nós, os pecadores, agora e na hora de nossa morte. Amém.
0: Glória ao Pai, ao Filho e ao Espírito Santo.
1: Como era no princípio, agora e sempre. Amém.
0: Ó meu Jesus,
1: perdoai-nos e livrai-nos do fogo do inferno. Levai as almas todas para o céu e socorrei principalmente as

0: vossa infinita misericórdia.
1: Nossa Senhora de Fátima,
0: rogai por nós.
1: Arcanjos São Miguel, São Gabriel e São Rafael,
0: rogai por nós.
1: Santa Dulce dos Pobres,
0: rogai por nós.
1: No terceiro mistério gozoso, nós contemplamos o nascimento de Jesus em Belém.

0: Encontramos no Evangelho segundo São Lucas, capítulo 2, versículos 1 a 7, o seguinte: aconteceu que naqueles dias César Augusto publicou um decreto ordenando o recenseamento de toda a terra. Este primeiro recenseamento foi feito quando Quirino era governador da Síria. Todos iam registrar-se, cada um na sua cidade natal. Por ser da família e descendência de Davi, José subiu da cidade de Nazaré, na Galileia, até a cidade de Davi, chamada Belém, na Judéia, para registrar-se com Maria, sua esposa, que estava grávida. Enquanto estavam em Belém, completaram-se os dias para o parto e Maria deu à luz o seu filho primogênito. Ela o enfaixou e colocou na manjedoura, pois não havia lugar para eles na hospedaria. Grande mistério que nós celebramos, da comunicação de Deus que se dá na noite do Natal. José e Maria, cumprindo um mandamento, eles vão até Belém. Mas a grande ação de Deus vai se dar exatamente nesse trânsito, para nos mostrar que o Verbo de Deus veio para nos conduzir à luz da graça da redenção copiosa. Quando nós entendemos o que Deus quer de nós, não importa onde estivermos, nós sempre iremos sentir a sua presença. Rezemos esse mistério pedindo ao Senhor que nos dê conformidade na nossa vida, com os desafios que encontramos, com os percalços do caminho, que jamais percamos a fé, a certeza de que Ele está conosco. Pai nosso que estais nos céus, santificado seja o vosso nome. Venha a nós o vosso reino, seja feita a vossa vontade, assim na terra como no céu.
1: O pão nosso de cada dia nos dai hoje. Perdoai-nos as nossas ofensas, assim como nós perdoamos a quem nos tem ofendido. E não nos deixeis cair em tentação, mas livrai-nos do mal. Amém.
0: Ave Maria, cheia de graça, o Senhor é convosco. Bendita sois vós entre as mulheres, e bendito é o fruto do vosso ventre, Jesus.
1: Santa Maria, Mãe de Deus, rogai por nós, os pecadores, agora e na hora de nossa morte. Amém.
0: Ave Maria, cheia de graça, o Senhor é convosco. Bendita sois vós entre as mulheres, e bendito é o fruto do vosso ventre, Jesus.
1: Santa Maria, Mãe de Deus, rogai por nós, os pecadores, agora e na hora de nossa morte. Amém.
0: Ave Maria, cheia de graça, o Senhor é convosco. Bendita sois vós entre as mulheres, e bendito é o fruto do vosso ventre, Jesus.
1: Santa Maria, Mãe de Deus, rogai por nós, os pecadores, agora e na hora de nossa morte. Amém.
0: Ave Maria, cheia de graça, o Senhor é convosco. Bendita sois vós entre as mulheres, e bendito é o fruto do vosso ventre, Jesus.
1: Santa Maria, Mãe de Deus, rogai por nós, os pecadores, agora e na hora de nossa morte. Amém.
0: Ave Maria, cheia de graça, o Senhor é convosco. Bendita sois vós entre as mulheres, e bendito é o fruto do vosso ventre, Jesus.
1: Santa Maria, Mãe de Deus, rogai por nós, os pecadores, agora e na hora de nossa morte. Amém.
0: Ave Maria, cheia de graça, o Senhor é convosco. Bendita sois vós entre as mulheres, e bendito é o fruto do vosso ventre, Jesus.
1: Santa Maria, Mãe de Deus, rogai por nós, os pecadores, agora e na hora de nossa morte. Amém.
0: Ave Maria, cheia de graça, o Senhor é convosco.

0: Bendita sois vós entre as mulheres, e bendito é o fruto do vosso ventre, Jesus.
1: Santa Maria, Mãe de Deus, rogai por nós, os pecadores, agora e na hora de nossa morte. Amém.
0: Ave Maria, cheia de graça, o Senhor é convosco. Bendita sois vós entre as mulheres, e bendito é o fruto do vosso ventre, Jesus.
1: Santa Maria, Mãe de Deus, rogai por nós, os pecadores, agora e na hora de nossa morte. Amém.
0: Ave Maria, cheia de graça, o Senhor é convosco. Bendita sois vós entre as mulheres, e bendito é o fruto do vosso ventre, Jesus.
1: Santa Maria, Mãe de Deus, rogai por nós, os pecadores, agora e na hora de nossa morte. Amém.
0: Ave Maria, cheia de graça, o Senhor é convosco. Bendita sois vós entre as mulheres, e bendito é o fruto do vosso ventre, Jesus.
1: Santa Maria, Mãe de Deus, rogai por nós, os pecadores, agora e na hora de nossa morte. Amém.
0: Glória ao Pai, ao Filho e ao Espírito Santo.
1: Como era no princípio, agora e sempre. Amém.
0: Ó meu Jesus,
1: perdoai-nos e livrai-nos do fogo do inferno, levai as almas todas para o céu e socorrei principalmente as que mais precisarem da vossa infinita misericórdia.
0: Santa Luzia,
1: rogai por nós.
0: Santa Rita de Cássia,
1: rogai por nós.
0: Santo Afonso Maria de Ligório,
1: rogai por nós.
0: No quarto mistério gozoso, contemplamos a apresentação do menino Jesus no templo.

0: Encontramos no texto segundo São Lucas, capítulo 2, versículos 21 a 24. No oitavo dia, quando o menino deveria ser circuncidado, deram-lhe o nome de Jesus, como fora chamado pelo anjo antes de ser concebido no ventre da mãe. E quando se completaram os dias para a purificação, segundo a lei de Moisés, levaram o menino a Jerusalém para apresentá-lo ao Senhor, conforme está escrito na lei do Senhor. Todo primogênito do sexo masculino deve ser consagrado ao Senhor. Para tanto, deviam oferecer um sacrifício, um par de rolas ou dois pombinhos, como estava escrito na lei do Senhor. Meu querido irmão, minha querida irmã, veja que maravilha esse trecho de São Lucas, quando ele nos diz que Jesus recebe este nome antes de ser concebido no ventre de Maria, quando o anjo Gabriel anuncia: você ficará grávida, dará à luz um filho e que dará a ele o nome de Jesus. Veja a importância deste nome. O Senhor está conosco, ele está presente na nossa vida. Em Jesus Cristo, meu querido irmão, querida irmã, nós encontramos o sentido da nossa existência, porque o Verbo que existia antes da existência do mundo, o Verbo que estava em Deus e que era Deus, como São João diz no prólogo, ele se torna carne da nossa carne, gente da nossa gente. Ele se torna humano para nos mostrar que o amor da redenção atinge a todo ser humano. Todos os seres humanos somos agraciados por Deus. Todos os seres humanos somos amados por Deus. Todos os seres humanos somos capazes de nos reconciliar com Deus. Vamos rezar. Pai nosso que estais nos céus, santificado seja o vosso nome. Venha a nós o vosso reino, seja feita a vossa vontade, assim na terra como no céu.
1: O pão nosso de cada dia nos dai hoje. Perdoai-nos as nossas ofensas, assim como nós perdoamos a quem nos tem ofendido. E não os deixeis cair em tentação, mas livrai-nos do mal. Amém.
0: Ave Maria, cheia de graça, o Senhor é convosco. Bendita sois vós entre as mulheres, e bendito é o fruto do vosso ventre, Jesus.
1: Santa Maria, Mãe de Deus, rogai por nós, os pecadores, agora

0: morte. Amém.
1: Ave Maria, cheia de graça, o Senhor é convosco. Bendita sois vós entre as mulheres, e bendito é o fruto do vosso ventre, Jesus.
0: Santa Maria, Mãe de Deus, rogai por nós, os pecadores, agora e na hora de nossa morte. Amém.
1: Ave Maria, cheia de graça, o Senhor é convosco. Bendita sois vós entre as mulheres, e bendito é o fruto do vosso ventre, Jesus.
0: Santa Maria, Mãe de Deus, rogai por nós, os pecadores, agora e na hora de nossa morte. Amém.
1: Ave Maria, cheia de graça, o Senhor é convosco. Bendita sois vós entre as mulheres, e bendito é o fruto do vosso ventre, Jesus.
0: Santa Maria, Mãe de Deus, rogai por nós, os pecadores, agora e na hora de nossa morte. Amém.
1: Ave Maria, cheia de graça, o Senhor é convosco. Bendita sois vós entre as mulheres, e bendito é o fruto do vosso ventre, Jesus.
0: Santa Maria, Mãe de Deus, rogai por nós, os pecadores, agora e na hora de nossa morte. Amém.
1: Ave Maria, cheia de graça, o Senhor é convosco. Bendita sois vós entre as mulheres, e bendito é o fruto do vosso ventre, Jesus.
0: Santa Maria, Mãe de Deus, rogai por nós, os pecadores, agora e na hora de nossa morte. Amém.
1: Ave Maria, cheia de graça, o Senhor é convosco. Bendita sois vós entre as mulheres, e bendito é o fruto do vosso ventre, Jesus.
0: Santa Maria, Mãe de Deus, rogai por nós, os pecadores, agora e na hora de nossa morte. Amém.
1: Ave Maria, cheia de graça, o Senhor é convosco. Bendita sois vós entre as mulheres, e bendito é o fruto do vosso ventre, Jesus.
0: Santa Maria, Mãe de Deus, rogai por nós, os pecadores, agora e na hora de nossa morte. Amém.
1: Ave Maria, cheia de graça, o Senhor é convosco. Bendita sois vós entre as mulheres, e bendito é o fruto do vosso ventre, Jesus.
0: Santa Maria, Mãe de Deus, rogai por nós, os pecadores, agora e na hora de nossa morte. Amém.
1: Ave Maria, cheia de graça, o Senhor é convosco. Bendita sois vós entre as mulheres, e bendito é o fruto do vosso ventre, Jesus.
0: Santa Maria, Mãe de Deus, rogai por nós, os pecadores, agora e na hora de nossa morte. Amém.
1: Glória ao Pai, ao Filho e ao Espírito Santo.
0: Como era no princípio, agora e sempre. Amém.
1: Ó meu Jesus,
0: perdoai-nos e livrai-nos do fogo do inferno, levai as almas todas para o céu e socorrei principalmente as que mais precisarem da vossa infinita misericórdia.
1: Santo Antônio de Pádua,
0: rogai por nós.
1: Santo Antônio de Santana Galvão,
0: rogai por nós.
1: Santo Expedito,
0: rogai por nós.
1: Chegamos ao quinto mistério gozoso, quando iremos contemplar o encontro do menino Jesus no templo em Jerusalém.
2: No quinto

0: trecho do Evangelho segundo São Lucas, capítulo 2, versículos 41 a 47. Os pais de Jesus iam todos os anos a Jerusalém para a festa da Páscoa. Quando ele completou 12 anos, subiram para a festa como de costume. Passados os dias da Páscoa, começaram a viagem de volta, mas o menino Jesus ficou em Jerusalém sem que seus pais o notassem. Pensando que ele estivesse na caravana, caminharam um dia inteiro. Depois, começaram a procurá-lo entre os parentes e conhecidos. Não o tendo encontrado, voltaram para Jerusalém à sua procura. 3 dias depois, o encontraram no templo. Estava sentado no meio dos mestres, escutando e fazendo perguntas. Todos os que ouviam o menino estavam maravilhados com sua inteligência e suas respostas. Meu querido irmão, minha querida irmã, veja que singeleza, que docilidade de São Lucas para nos falar desse encontro do menino Jesus no templo de Jerusalém. Os seus pais caminharam um dia e, notando que ele não estava na caravana, começaram a procurá-lo. Não encontrando, voltaram para Jerusalém à sua procura. Aqui está o itinerário para nós percebermos a nossa caminhada de fé. Muitas vezes, quando estamos em meio às encruzilhadas da vida, ou quando somos confrontados com as ondas revoltas da nossa existência, os fatos da nossa história, muitas vezes queremos encontrar o sentido nos perguntando por quê. E aí é importante que a gente aprenda o caminho de o retomar o caminho, refazer a história, refletir, olhar de novo, olhar o que está acontecendo, mas não com o olhar do julgamento a partir de resultados que queremos, mas sim a partir do caminho que fizemos até chegarmos ali. E nós vamos perceber muitas vezes que, embora estejamos no meio de uma tempestade, mas Jesus está presente no barco conosco. Que às vezes, quando a gente se preocupa muito com a tempestade, nos esquecemos de olhar que ele está ali. Esse aprendizado que São Lucas nos dá, eles refazem o caminho para Jerusalém na busca de encontrá-lo, e de fato o encontram, e de uma maneira diferente. Não uma criança perdida, desesperada, não um jovem preocupado porque seus pais estão distantes ou porque foram embora. Não, ele está ali junto daqueles que procuravam entender a lei de Deus, e mais ainda, iluminando as suas mentes com as suas respostas e sua inteligência. Deus age assim. Quando a gente faz o caminho de volta, quando nós refletimos de fato a nossa existência, nós encontramos maravilhados muitas e muitas saídas para o que nós estamos vivendo. Vamos pedir essa graça a Deus neste quinto mistério gozoso. Pai nosso que estais nos céus, santificado seja o vosso nome. Venha a nós o vosso reino, seja feita a vossa vontade, assim na terra como no céu.
1: O pão nosso de cada dia nos dai hoje. Perdoai-nos as nossas ofensas, assim como nós perdoamos a quem nos tem ofendido. E não nos deixeis cair em tentação, mas livrai-nos do mal. Amém.
0: Ave Maria, cheia de graça, o Senhor é convosco. Bendita sois vós entre as mulheres, e bendito é o fruto do vosso ventre, Jesus.
1: Santa Maria, Mãe de Deus, rogai por nós, os pecadores, agora e na hora de nossa morte. Amém.
0: Ave Maria, cheia de graça, o Senhor é convosco. Bendita sois vós entre as mulheres, e bendito é o fruto do vosso ventre, Jesus.
1: Santa Maria, Mãe de Deus, rogai por nós, os pecadores, agora e na hora de nossa morte. Amém.
0: Ave Maria, cheia de graça, o Senhor é convosco. Bendita sois vós entre as mulheres, e bendito é o fruto do vosso ventre, Jesus.
1: Santa Maria, Mãe de Deus, rogai por nós, os pecadores, agora e na hora de nossa morte. Amém.
0: Ave Maria, cheia de graça, o Senhor é convosco. Bendita sois vós entre as mulheres, e bendito é o fruto do vosso ventre, Jesus.
1: Santa Maria, Mãe de Deus, rogai por nós, os pecadores, agora e na hora de nossa morte. Amém.
0: Ave Maria, cheia de graça, o Senhor é convosco. Bendita sois vós entre as mulheres, e bendito é o fruto do vosso ventre, Jesus.
1: Santa Maria, Mãe de Deus, rogai por nós, os pecadores, agora e na hora de nossa morte. Amém.
0: Ave Maria, cheia de graça, o Senhor é convosco. Bendita sois vós entre as mulheres, e bendito é o fruto do vosso ventre, Jesus.
1: Santa Maria, Mãe de Deus, rogai por nós, os pecadores, agora e na hora de nossa morte. Amém.
0: Ave Maria, cheia de graça, o Senhor é convosco. Bendita sois vós entre as mulheres, e bendito é o fruto do vosso ventre, Jesus.
1: Santa Maria, Mãe de Deus, rogai por nós, os pecadores,

0: Bendito é o fruto do vosso ventre, Jesus.
1: Santa Maria, Mãe de Deus, rogai por nós, os pecadores, agora e na hora de nossa morte. Amém.
0: Ave Maria, cheia de graça, o Senhor é convosco. Bendita sois vós entre as mulheres, e bendito é o fruto do vosso ventre, Jesus.
1: Santa Maria, Mãe de Deus, rogai por nós, os pecadores, agora e na hora de nossa morte. Amém.
0: Glória ao Pai, ao Filho e ao Espírito Santo.
1: Como era no princípio, agora e sempre. Amém.
0: Ó meu Jesus,
1: perdoai-nos e livrai-nos do fogo do inferno, levai as almas todas para o céu e socorrei principalmente as que mais precisarem da vossa infinita misericórdia.
0: São Benedito,
1: rogai por nós.
0: São Clemente Maria Hofbauer,
1: rogai por nós.
0: São Domingos Sávio,
1: rogai por nós.
0: São João Paulo II,
1: rogai por nós.

0: Muitas graças vos damos, soberana rainha, pelos benefícios que todos os dias recebemos de vossas mãos liberais. Dignai-vos agora e para sempre tomar-nos debaixo de vosso poderoso amparo. E para mais vos alegrar, vos saudamos com uma salve rainha. Salve rainha, mãe de misericórdia, vida, doçura e esperança nossa, salve. A vós bradamos os degredados filhos de Eva, a vós suspiramos gemendo e chorando neste vale de lágrimas. Eia, pois, advogada nossa, esses vossos olhos misericordiosos a nós volvei, e depois deste desterro, mostrai-nos Jesus, bendito fruto do vosso ventre. Ó clemente, ó piedosa, ó doce sempre Virgem Maria, rogai por nós, Santa Mãe de Deus, para que sejamos dignos das promessas de Cristo. Assim seja. Amém. Obrigado a você que rezou conosco o Santo Terço desta madrugada. E antes de encerrar este momento, eu te convido a renovar a nossa consagração à Nossa Senhora Aparecida. Ó Maria Santíssima, pelos méritos de nosso Senhor Jesus Cristo, em vossa querida imagem de Aparecida, espalhais inúmeros benefícios sobre todo o Brasil. Eu, embora indigno de pertencer ao número de vossos filhos e filhas, mas cheio do desejo de participar dos benefícios de vossa misericórdia, prostrado a vossos pés, consagro-vos o meu entendimento, para que sempre pense no amor que mereceis. Consagro-vos a minha língua, para que sempre vos louve e propague a vossa devoção. Consagro-vos o meu coração, para que depois de Deus, vos ame sobre todas as coisas. Recebei-me, ó Rainha incomparável, vós que o Cristo crucificado deu-nos por mãe, no ditoso número de vossos filhos e filhas. Acolhei-me debaixo de vossa proteção, socorrei-me em todas as minhas necessidades espirituais e temporais, sobretudo na hora de minha morte. Abençoai-me, ó celestial cooperadora, e com vossa poderosa intercessão, fortalecei-me em minha fraqueza, a fim de que, servindo-vos fielmente nesta vida, possa louvar-vos, amar-vos e dar-vos graças no céu por toda a eternidade. Assim seja. Amém. Por intercessão de Nossa Senhora da Conceição Aparecida, rainha e padroeira do Brasil, abençoe-vos o Deus Todo-Poderoso, Pai, Filho e Espírito Santo. Amém.
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1: 5 horas, horário de Brasília.
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E que aí, vocês estão bom? Firmes e fortes, bom pra arrebentar mesmo, animados pra esse sabadão? Então tá bom, bom trabalho pra gente, que Deus e Nossa Senhora Aparecida abençoe mais esse dia. Quem é que vai começar na máquina de som hoje? É você, Murilão. Então, o seguinte, Murilão, bora começar esse sabadão com música animada, com música pra cima, a essa hora da manhã. É sabadão, né? A gente já tem que começar o dia bem animado, né? Pra aproveitar bem esse sabadão que tá só começando. Então, dito isso, tem como se ajeitar aí pra gente o Gino e Geno pra cantar a moda do cavaco que voou? É aquela música lá que fala que tinha dois passarinhos, um era o cantor, o outro compositor, e por aí vai. História boa demais, tá tocando demais nesse nosso Brasilzão, e aqui na Rádio Aparecida só toca moda boa. Não é porque tá tocando no Brasilzão que toca aqui, mas é porque a música é boa mesmo, né? E se o povo gosta, se os ouvintes da Rádio Aparecida gostam, afinal são os melhores ouvintes desse nosso Brasilzão, por que não abrir o programa de hoje com ela? Pode ser? Então, beleza. Enquanto você vai preparando e caprichando ela daí, eu vou mandando daqui aquele abraço aos amigos e amigas que nos sintonizam através das emissoras de rádios, algumas das diversas emissoras de rádios que fazem parte da rede Aparecida de Rádio, entre elas a Rádio Brasil em Campinas, São Paulo, a Rádio Diocesana FM em Campanha, Minas Gerais, a Rádio Regional Esperança FM em Lins, São Paulo, e a Rádio Coração FM em Dourados, no Mato Grosso do Sul. Essas que são algumas das várias emissoras que sempre levam a nossa programação cada dia mais longe. Fica aqui o abração do Bruno Anaia e o nosso agradecimento. Agora sim, meu amigo Murilão, já tá no jeito essa moda do Gino e Geno? Então aumenta o volume e deixa cair. Bom dia, Brasil, e bom sábado.

Teixeirinha e essa música que é um hino no Rio Grande do Sul, a famosa Querência Amada. Quando você começa a tocar uma música dessa, os gaúchos, na hora, onde você estiver, se tiver gaúcho e começa a tocar Querência Amada, logo você já identifica, porque os gaúchos já começam a cantar junto essa música que é linda demais e realmente um hino do Rio Grande do Sul, um hino que representa os gaúchos. E a gente curtiu agora na voz do saudoso e inesquecível Teixeirinha, e essa foi para nossa amiga Maria Luísa, que fez aniversário essa semana. Mais uma vez os nossos parabéns e que Deus e Nossa Senhora Aparecida abençoe sempre. Eu vou pro intervalo bem rapidão agora. Primeiro intervalo

0: pra rolar no programa de hoje. Eu volto já.
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0: 5h28, horário de Brasília.
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0: Já estamos de volta para dar sequência ao Acorda Brasil deste sabadão, dia 23 de maio de 2026. Mandando aquele abraço a mais amigos e amigas que nos sintonizam pelas emissoras de rádios que integram a rede Aparecida de Rádio, entre elas a Rádio Rural FM em Tefé, no Amazonas, a Rádio Interativa FM em Espírito Santo do Pinhal, São Paulo, a Rádio Cidade FM Martins Soares, Minas Gerais, terra do nosso amigo Marquinhos Blackfone, e também a Rádio Difusora em Casa Branca, São Paulo. Essas que são mais algumas das diversas emissoras que sempre levam a nossa programação cada dia mais longe. Fica aqui o abração do Bruno Anaia e o nosso agradecimento. E agora chegou a hora desse quadro que eu gosto demais, onde todo sabadão a gente traz por aqui aquelas parcerias marcantes da música sertaneja.
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0: E hoje eu vou trazer uma música que foi lançada em 2023, mais precisamente no dia 8 de maio de 2023. Porém, é uma música que foi lançada, mas é uma nova versão dela, porque essa música, na verdade, já é um clássico da música sertaneja, um clássico da música brasileira, daquelas que o Brasil inteiro canta junto. Eu tô falando de nada mais, nada menos que a versão de Sinônimos, que foi gravada em 2023 por Chitãozinho e Chororó juntamente com a Ana Castela. E essa gravação, ela que foi feita aí num estúdio, logo em seguida ela foi lançada também além das plataformas digitais, além do YouTube, também foi lançada para todo o Brasilzão como tema da novela Terra e Paixão da Rede Globo de televisão. E essa música tocou demais juntamente com Chitãozinho e Chororó e a Ana Castela, essa nova versão da música Sinônimos que a gente traz agora aqui no Acorda Brasil, neste quadro que eu gosto demais, com aquelas parcerias marcantes da música sertaneja. Cantam pra gente Chitãozinho e Chororó e Ana Castela.

0: Caruso e inesquecível João Carreiro cantando Não Toco Não, mas aqui no Acorda Brasil toca sim, porque aqui só tem moda boa e as que não são boas não toca não, é do jeitão que o João Carreiro fechou esse bloco cantando. Se é música ruim, não toco não, mas se a música boa como essa que ele cantou, com certeza toca aqui na Rádio Aparecida, até pra gente matar a saudade do grande bruto da viola, o saudoso João Carreiro. E agora é hora do Amigo do Campo ficar bem informado com as principais notícias e informações do mundo agropecuário.
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3: As exportações de carne bovina brasileira continuam em alta e mantém o setor pecuário aquecido. O Brasil segue como um dos maiores fornecedores de carne do mundo, com embarques importantes para países da Ásia e do Oriente Médio. A boa demanda internacional ajuda a sustentar os preços e traz mais confiança para o pecuarista. Ao mesmo tempo, o setor segue investindo em tecnologia, melhoramento genético e rastreabilidade para atender às exigências dos mercados mais rigorosos.
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0: 6 horas, horário de Brasília.

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Bom dia, querido irmão, querida irmã. Começamos um novo dia na presença do Altíssimo, na presença do Altíssimo Deus.

0: Deus nosso Senhor. Começamos esse dia nesta confiança total em nosso Senhor Jesus Cristo, que anda conosco. Jesus Cristo, ao se despedir dos apóstolos, segundo a narrativa de São Mateus, disse a última palavra na terra. Sabe qual foi esta palavra? A última palavra que Jesus disse na terra aos seus discípulos, segundo o Evangelho de Mateus, foi esta: eis que estarei convosco todos os dias até o fim dos tempos. Se você tem fé, sabe que Jesus está com você. Deus está conosco todos os dias até o fim dos tempos. Portanto, nesse dia, o de hoje, que está começando, nós podemos saber: Jesus está conosco, está conosco. Ele só se afastará se você o abandonar, mas você não vai fazer isso. Você não vai fazer nada contra aquele que pode te dar a maior proteção. Pelo contrário, você vai procurá-lo, vai amá-lo. Nós somos modelados por Deus, somos criaturas de Deus. Deus é que nos fez e Deus nos ama. Deus julga muitas vezes, mas os julgamentos de Deus são corretos. A justiça de Deus é perfeita. Nós não devemos ficar tristes quando somos corrigidos por Deus. Pelo contrário, devemos ficar agradecidos, porque muitas vezes precisamos mesmo de correção. Não desespere, portanto. O amor de Deus sempre vem ao nosso coração. Muitas vezes, alguma humilhação pela qual nós passamos é um presente de Deus para nós nos aperfeiçoarmos. Vamos rezar agora o Salmo 18. Parte do Salmo 18, que é muito longo. Reze comigo. Volte-se para Deus e diga: vossas mãos me modelaram, me fizeram. Fazei-me sábio e aprenderei a vossa lei. Vossos fiéis hão de me ver com alegria, pois nas palavras que dissestes eu esperei. Sei que os vossos julgamentos, Senhor, são corretos, e com justiça me provastes. Vosso amor seja um consolo para mim, conforme a vosso servo prometestes. Venha a mim o vosso amor e viverei, Senhor, porque tenho em vossa lei o meu prazer. Humilhação para os soberbos que me oprimem, eu, porém, meditarei vossos preceitos. Que se voltem para mim os que vos temem e conhecem, ó Senhor, vossa aliança. Meu coração seja perfeito em vossa lei e não serei de modo algum envergonhado. Glória ao Pai, ao Filho e ao Espírito Santo, como era no princípio, agora e sempre. Amém. Querido irmão, quando a gente fala no Salmo sobre inimigos, a gente tem que ter na mente duas coisas. Primeiro, o grande inimigo que nós temos é o demônio. O demônio existe. O príncipe do mal existe. Ele é invisível, mas ele anda a rugir ao nosso redor, de São Pedro, procurando a quem devorar. Esse é o grande inimigo. Então nós devemos rezar, pedir a Deus que nos livre do inimigo. Aquele que anda na presença de Deus, aquele que ora, aquele que reza, aquele que pratica o amor ao próximo, portanto, aquele que procura humildemente andar na palavra de Deus, não precisa ter medo do demônio. O demônio é mais fraco do que você, porque você é uma pessoa batizada, você é uma pessoa que ama a Deus, temente a Deus, e ele tem medo de você. Mas ele não para de nos tentar, ele não para de nos provocar. Por isso é preciso a gente ter cuidado com ele. Se não precisa ter medo, cuidado temos que ter, porque o mal nos rodeia. E você reze, portanto, os momentos de tentação durante esse dia que está começando. A gente não sabe, pode haver tentações aí de várias naturezas. Se apareceu alguma coisa estranha no seu dia e você pensa: isso não é de Deus, fuja, reze, peça a Deus a proteção. Não vai caindo assim, de qualquer maneira, nas ciladas do inimigo. O inimigo é poderoso, mas você tem mais poder do que ele, repito, porque você tem Deus no coração e ele não. Então vamos confiar em Deus, pedir ao Nosso Senhor a proteção contra o inimigo. Segunda classe de inimigos são pessoas que às vezes nos querem fazer mal. Infelizmente, há pessoas assim que querem fazer mal ao outro. A gente tem que rezar por elas para que elas possam se converter. Deus toma conta delas. Não devemos guardar ódio, desejo de vingança, nada disso. Mas devemos estar sempre rezando pela conversão dessas pessoas e não ir na conversa delas, não ir para os caminhos maus que às vezes podem nos propor. Sábado, mais um sábado do tempo pascal, esse tempo tão maravilhoso em que nós agradecemos a Deus esta verdade que o mundo não conhecia. A morte não é a última palavra da nossa vida. A última palavra é ressurreição. Caminhemos nos caminhos de Cristo para que também nós experimentemos a ressurreição e possamos viver com Deus, Maria, os anjos e os santos no reino do céu, pois para lá é que Deus nos criou. Sábado é um dia especial de Nossa Senhora. Maria é o sábado. Ela anuncia aquilo que é maior do que ela, o seu próprio filho Jesus. Ela anuncia o domingo. O domingo é o dia do Senhor. O sábado é o dia de Maria, que nos deu Jesus por vontade do Pai, através do seu seio virginal. Maria nos dá Jesus. Assim quis o Pai, assim queremos nós receber Jesus. Nossa Senhora seja sempre louvada, respeitada e amada. Por isso vamos rezar agora o louvor a Maria, próprio do tempo pascal, que é Rainha dos Céus. Rainha do Céu, alegrai-vos, aleluia, porque quem merecesse trazer em vosso puríssimo seio, aleluia, ressuscitou, como disse, aleluia. Rogai a Deus por nós, aleluia. Exultai e alegrai-vos, ó Virgem Maria, aleluia, porque o Senhor ressuscitou verdadeiramente, aleluia. Ó Deus, que vos dignastes alegrar o mundo com a ressurreição do vosso Filho Jesus Cristo, Senhor nosso, concedei-nos, vo-lo suplicamos, que por sua Mãe, a Virgem Maria, alcancemos os prazeres da vida eterna. Pelo mesmo Senhor Jesus Cristo. Amém.
1: Vou dar agora uma bênção para as crianças enfermas, a criancinhas doentes. Se você tem uma criança doente em sua casa, receba agora a bênção. Também para os seus vizinhos, para crianças que você conhece que não estejam na sua presença. Vou dar agora a bênção para as crianças doentes. A nossa proteção está no nome do Senhor, que fez o céu e a terra. O Senhor esteja convosco, Ele está no meio de nós. O nosso Deus se compadece, é o Senhor que olha pelos pequeninos. Deixai vir a mim os pequeninos, pois deles é o reino do céu. Ouvi, Senhor, minha oração e chegue a vós o meu clamor. O Senhor esteja convosco, Ele está no meio de nós. Oremos, Deus, para quem tudo cresce e de quem tudo que cresce recebe a firmeza, estendei a vossa mão sobre este vosso servo enfermo em sua tenra idade, para que, recuperando o vigor da saúde, possa chegar à plenitude da idade, servindo-vos sem cessar ao longo dos seus dias, com fidelidade e gratidão, por Cristo nosso Senhor.

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0: Olá, bom dia! Como é que está? Tudo bem? Estamos chegando para mais um encontro de final de semana. Bom dia para você, minha querida amiga dona de casa. Bom dia, chefe de família. Bom dia, secretária do lar. Bom dia, vovô. Bom dia, vovó. Bom dia, juventudes e crianças desse Brasil. De meu Deus, bom dia com muito carinho para você nos quatro cantinhos dessa querida Juiz de Fora que eu tanto amo. Bom dia, Zona da Mata Mineira. Bom dia, Minas. Bom dia, Brasil. Bom dia, mundo. Bom dia com muito carinho nesta manhã de sábado.
1: Bom dia. 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
0: Bom dia, que venha o sol, que venha você, trabalhadora, seja você no sítio, na fazenda, na granja, na cidade. Bom dia para você de coração. Que esse seja o melhor sábado de sua vida. Hoje é 23 de maio, o ano é 2026. E nós vamos juntos até logo mais ao meio-dia, te abraçando com muito carinho. Sempre pedindo a Deus que nos abençoe, nos dê força. E a gente começa sempre trazendo a nossa oração do comunicador. Aquela que a gente pede a Deus que nos abençoe. Use a nossa voz como instrumento de evangelização. Use a nossa voz para levar o entretenimento, levar até você a informação, levar até você a boa música e levar até você a comunicação. Por isso, faça comigo nessa manhã, manhã de sábado, a nossa oração que abre o nosso De Bem com a Vida. Faça a oração do comunicador comigo. Bom dia.
2: Senhor, fazei de mim um meio de vossa comunicação. Onde tantos jogam bombas de destruição, que eu leve a palavra de união. Onde tantos procuram ser servidos, que eu leve a alegria de servir. Onde tantos fecham a mão para bater, que eu abra o coração para acolher. Onde tantos adoram a máquina, que eu saiba valorizar e venerar o ser humano. Onde tantos endeusam a técnica, que eu saiba humanizar a pessoa. Onde a vida perdeu o sentido, que eu leve o sentido de viver. Onde tantos me pedem um pão, que eu saiba ensinar a plantar. Onde tantos estão sempre distantes, que eu seja alguém sempre presente. Onde tantos sofrem a solidão na humanidade, que eu seja a presença viva do encontro. Onde tantos vivem a matéria que passa, que eu viva o espírito que fica. Onde tantos só olham para a terra, que eu saiba olhar para o céu. Senhor, fazei de mim um comunicador de vossa vida, de vossa paz, de vosso amor. Amém.
0: Que assim seja, amém. Bom dia pra você. Pode chegar, a casa é nossa. Hoje é sábado, 23 de maio. Hoje é o Dia Mundial da Tartaruga. É verdade. Dia Mundial da Tartaruga. A gente, claro, tem que preservar. Hoje é o Dia Nacional da Rádio e Difusão Livre, Dia da Rádio Comunitária. Hoje a Igreja Católica celebra São João Batista de Rossi. E você, como é que está? Tá tudo bem? Estamos chegando para mais um encontro. Está no ar a partir de agora o meu, o seu, o nosso programa de final de semana.
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0: Então me conta, você tá de bem com a vida como eu? Para começar mais um final de semana, vem comigo!
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0: Tô sorrindo, tô dançando. Ei, é bom demais tendo você aqui pelas ondas da Catedral. Bom final de semana para todo mundo. Que Papai do Céu abençoe o seu dia, o seu sábado e o seu final de semana. E que Nossa Senhora nos cubra com o seu manto sagrado e nos dê a paz necessária para que possamos levar essa vida maravilhosa fazendo bem, sem olhar a quem. Bom dia! A gente começa muito bem o nosso encontro, lembrando que daqui a pouquinho tem pra você as atrações do programa. Anote aí, porque tem muitas atrações hoje. Já já o sertanejão bom demais, hoje tem Tonique Tinoco, tem também Trio Parada Dura, tem Léo Canhoto e Robertinho, e tem você que gosta da jovem música sertaneja. Vem comigo sertanejar nessa manhã de sábado. Já já às 6:30, a gente para aquele cafezinho nosso de todos os dias, pra alimentar sim da nossa leitura orante, o nosso vinho de verde. Padre Dondice daqui a pouquinho às 6:30, com Vinde Verde, abençoando as nossas manhãs de final de semana. Bom dia com muito carinho para você que vive, claro, sempre, sempre em altíssimo astral, às 7:00, Notícias em 30, o Brasil e o Mundo, Rádio Catedral e Rádio Aparecida, unidas pela informação. Aí nós vamos, depois da nossa notícia, trazer a oração da manhã, ao lado de Padre Reginaldo Manzotti, porque evangelizar é preciso, fazendo a oração da manhã, agradecendo a Deus por esse sábado maravilhoso e pelo dom da vida. Seguindo, tem Padre Marcelo Rossi, às 8 da manhã com você. Eu volto às 9 com aquele dedinho de prosa de sábado, trazendo as duas músicas para homenagear os aniversariantes do dia. Aí eu te pergunto, hoje, dia 23, é o teu aniversário? Feliz aniversário pra você, mas hoje tem homenagem gostosa e a gente canta 9:40 em homenagem aos aniversariantes do dia de hoje, tocando uma música escolhida pelo nosso ouvinte através do nosso telefone. Por falar em telefone, você pode ligar pelo 3232-9225. Ah, você ainda não conhece o nosso telefone, o famoso é esse aí, ó.
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0: Você pode falar com a gente através do 3232-9225, mandar aquele alô para quem você quiser. Temos também o nosso WhatsApp, que é o 988976570. Através do nosso WhatsApp a gente conversa, né? Aquele dedinho de prosa através do WhatsApp, usando os seus 30 e 40 segundos para mandar aquele abraço para quem você quiser. Eu tô por aqui de bem com a vida, levando até você o carinho, tá? Às 10 da manhã tem ele, Padre Reginaldo Manzotti, às 11, Padre Camilo e o DNA da Fé, ao meio-dia tem a bênção dos alimentos e você segue na melhor programação. Eu tô por aqui, sempre de bem com a vida com você.
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0: Fazer um convite especial para você nessa manhã, visite as nossas redes sociais, vai lá, te falo agora.
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0: 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Seguindo a gente segue você com todo o carinho aqui pelas ondas da Catedral. Tá começando neste final de semana mais uma edição do meu, do seu, do nosso
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0: Vamos sertanejar nessa manhã, vem comigo. E olha, pra gente começar bem, tem essa música que é um clássico, né? Eu sei que você gosta, vai cantar, vai reviver bons momentos com Tonico e Tinoco. Aliás, Tonico e Tinoco depois. Agora eu vou tocar o Lourenço Lorival pra gente começar bem. Você lembra daquela história lá de criança? Ah, menina da aldeia. Bom dia, bom

0: Pra começar bem, menina, não dê. Tava aqui batendo papo com o Santo. Santo tem uma história, né? Tem uma música aí que fala do mentiroso. Cuidado. Bom dia pro Santo, tá lá com a gente, Olaria, ouvindo a gente. Obrigado pelo carinho, pela audiência. 84 anos e o homem tá fácil, não. Abraço, tudo de bom, carinho especial. Gente da melhor qualidade. É bater um dedinho de prosa com o Santo, tem que dar aquele sorriso gostoso. Um abraço com muito carinho e Deus continue te abençoando aí com essa idade, né? Com essa força total aí, tá bom, meu querido? Bom demais ter a sua amizade, bom demais ter o seu carinho aqui pelas ondas da Catedral. Deixa eu registrar aqui algumas participações que já está chegando conosco aqui. O nosso amigo doutor Fábio Chagas está sempre ligado, sempre acompanhando, sempre antenado conosco aqui no Bom Pastor e já na companhia da Rádio Catedral. Bom dia para ti, meu irmão. Bom dia para toda a sua família também. Tudo de bom, carinho especial aí. Manda um abraço aqui. Deixa eu ver quem deixou esse recadinho pra gente. O Fernando Botafoguense já tá lá ligado. Fernando que tá sempre, sempre antenado conosco. Pessoa de grande índole religioso, mas tem um defeito. É botafoguense. Um abraço, Fernando. Tudo de bom para você. Bom dia. Daqui a pouquinho a nossa leitura orante. Já já vamos receber Padre Dontes e o nosso Vinho de Verde. Nós vamos tirar 10, 12 minutinhos da nossa manhã para acompanhar com muito carinho o Vinho de Verde, a nossa leitura orante. Tá no ar. Até às 7 da manhã.
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0: Sertanejo bom demais. Ô sertanejão bom demais aqui pelas ondas da Catedral. Me conta aí como está o seu dia hoje. Tá tudo tranquilo? Tá tudo bem com você nessa manhã? Mandar um abraço carinhoso aqui pra turma lá de Olaria, mais uma vez, né? A nossa amiga Cláudia, sempre ligada conosco. Alô, povão de Lima Duarte, bom dia com muito carinho. Alô, pessoal do Souza, alô, pessoal do Piedade, bom dia.
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0: 6:25.

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0: Leonardo José Rico aqui no nosso programa, sertanejando nessa manhã de sábado. Bom dia para você do sítio da fazenda, você que está acordando agora, despertando para mais um dia. Bom dia, que Deus te abençoe nessa manhã maravilhosa. Você tá bem, você tá na Rádio da Família Catedral, abraçando com muito carinho os caminhoneiros, né? Tocando essa música, Sonho de um Caminhoneiro com o Milionário José Rico. A gente lembra dos amigos, companheiros de estrada, essa turma do volante grande que vai seguindo aí pelas estradas de meu Brasil, levando o progresso do Brasil, levando, agigantando cada vez mais, né? Quem seríamos nós sem os caminhoneiros? Então, que Deus abençoe vocês, que São Cristóvão lhes protejam nesta manhã. Bom dia com muito carinho pra minha amiga, tá ligada com a gente, já tá acordando aqui ligada. Aliás, primeiro, o Zequinha, né? Tá ligado conosco lá, ligado com a gente, conferindo a programação lá no na Mantiqueira, né? Tá sempre ligada com a gente. Um abraço aqui também, bom dia Cacau, Matheus, né? Da cidade de Santos Dumont, São Sebastião do Boa Vista, Corujas, ele está mandando aqui um abraço para mim, obrigado, para todos os ouvintes da Rádio Catedral e também para todos os produtores rurais, essa turma que também, né, tem presença marcante nos nossos dias, nas nossas vidas. Então, que Deus abençoe também os produtores rurais, aquela turma que já sai cedinho, acorda bem cedinho para lá fazer ordenha, cuidar do gado, tratar do gadinho, para trazer as coisas boas aqui para as nossas mesas, né? Um abraço para vocês aí que estão no sítio, na fazenda. Alô, Romeu, alô, Cezinha, como é que tá por aí? Tá tudo bem? Tá frio, né? Um abraço aí, tudo de bom. Realmente, 2 dias frios, friolentos demais. Um abraço também para minha amiga Berenice do Linhares, está ligada conosco. Bom dia, Berenice. Seja bem-vindo aqui nas nossas manhãs do Sertanejão. Bom dia para a turma que trabalha, os garis das nossas queridas Juiz de Fora, sempre cuidando da limpeza. Um abraço para o pessoal da Impave. Carinho especial para a turma da prefeitura, todos que trabalham aí. Um abraço para vocês. Obrigado pela prestação de serviços. Um abraço com muito carinho. Mandar um abraço para a turma que trabalha, né, na noite. Tem muita gente parando agora, em especial aqueles socorristas, né? Pessoal que trabalha no SAMU, nas ambulâncias, e também os médicos, enfermeiros, plantonistas, pessoal que trabalha na limpeza, vocês que trabalharam à noite, um bom sono, um bom descanso. A gente sabe que não é fácil aguentar a madrugada, não, e principalmente um plantão assim agitado, né? Um abraço, que Deus abençoe vocês e continue nessa luta, que é muito importante para todos nós. Bom dia, a Rádio Catedral abraça vocês nessa manhã. Uma pausa agora para o nosso programação, são 6:30. Vamos receber Padre Dondes e a nossa leitura orante, a nossa Lexio Divina.
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0: 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Segue lá, tá? 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
0: Bom dia para você que está chegando pelas ondas da Catedral. Um ótimo sábado para você. Que Deus nos abençoe nesse sábado maravilhoso. É momento da gente dar aquela pausa. Você está tomando aquele cafezinho? Eu peço você 10, 12 minutinhos do seu café dessa manhã para a gente alimentar da nossa leitura orante do dia de hoje. Todos os dias, às 6:30, nós recebemos Padre Dondes e o nosso Vinde Verde. Por isso, Padre Dondes, a sua bênção, seja bem-vindo, um dia abençoado para todos nós.
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Em nome do Pai, do Filho e do Espírito Santo. Amém. Espírito Santo de luz, dai-nos o dom da sabedoria para distinguir o bem do mal e a verdade da mentira. Guiai-nos a cada passo, em cada dia, para que sigamos o caminho do Evangelho com a ajuda de Maria, por Cristo nosso Senhor. Amém. Vede, nossa leitura orante da Santa Palavra, nosso encontro com Deus, nosso encontro aqui ao redor desta fonte que brota do lado aberto de Cristo, que brota debaixo de cada altar da Eucaristia, que brota da oferta de Jesus, é do lado aberto de Cristo que vem os dons dos sacramentos da Igreja, que nos conduzem para a salvação, nos dão a salvação, nos fazem continuar, porque somos o corpo de Cristo agora, nos fazem continuar.

Era aqui a missão dele. É, acolhemos hoje a continuação, né? São muitos detalhes, de tudo foi guardado com muito carinho e primor, né? Com muita atenção no coração da comunidade que teve dificuldade de estar com Jesus naquela hora, mas quer recordar todos esses passos para que jamais a igreja, os discípulos, os cristãos estejam longe da entrega de Jesus pelas cruzes dos irmãos e irmãs ao longo da história, né? Esta é a fonte da caridade cristã. A caridade cristã é reconhecer que cada um dos crucificados da história, Jesus também está crucificado nele. Colhemos hoje então a explicitação, a explicação de Mateus sobre a entrega de Jesus, o que aconteceu nesta hora, realmente mudou tudo, como Mateus vai explicar aqui de forma muito profunda, com imagens muito poderosas. Acolhemos hoje então Mateus capítulo 27, versículos 51 a 54. Mateus 27, versículos 51 a 54. Você sabe, a nossa tradução é a tradução da Bíblia da CNBB. Mateus 27, 51, 54. Ouçamos agora a Santa Palavra. Nisso, o véu do santuário rasgou-se de alto a baixo em duas partes. A terra tremeu e as pedras se partiram. Os túmulos abriram e muitos corpos dos santos falecidos ressuscitaram. Saindo dos túmulos, depois da ressurreição de Jesus, entraram na Cidade Santa e apareceram a muitas pessoas. O centurião e os que com ele montavam a guarda junto de Jesus, ao notarem o terremoto e tudo o que havia acontecido, ficaram com muito medo e disseram: este era verdadeiramente filho de Deus. Amadas irmãs, amados irmãos, a primeira imagem aqui é a imagem do véu do templo rasgar-se. Esse é o véu que separa o santo dos santos dos pátios ali internos do templo. O Santo dos Santos é um lugar impenetrável, só pode ir lá o sumo sacerdote ao seu turno, né? É um lugar misterioso, né? Onde estariam as tábuas da lei e outros, né? O maná, né? E outros utensílios ali, outros símbolos importantes, né? Êxodo, né? Mas especialmente os 10 mandamentos, esse lugar era impenetrável. Agora não é mais. Agora o véu rasgou-se de alto a baixo, não ficou nada unido, rasgou-se. O mistério de Deus foi aberto, foi escancarado o mistério de Deus. O mistério de Deus é a entrega de Jesus na cruz. Tudo que os sacrifícios antigos queriam realizar e não realizavam e tinham que ser repetidos, agora foi realizado. A morte foi vencida. E é tudo aquilo que Deus havia prometido de restabelecer o paraíso, restabelecer a porta do céu, esta porta foi restabelecida. Não há mais anjo com uma espada flamejante, porque o Senhor abriu essa porta. Esta porta é Jesus. É o que acontece aqui na morte dele. Sabemos que nossa vida inicia quando passarmos por essa porta, a vida da eternidade. Ela é dom gratuito de Deus na sua misericórdia, e nós queremos acolhê-la com um coração disposto, alargado para amar como Deus ama. Talvez seja impossível, certamente é impossível, mas Deus vê o nosso esforço de amar. O esforço de amar começa não fazendo ao outro o que você não gostaria que fizessem a você mesmo. Talvez o mandamento mais simples e o mais exigente, porque ele apresenta imediatamente um critério: não faça a ninguém o que você não quer que faça a você mesmo. Isso é amor, porque Jesus pediu. Fazemos isso porque Jesus pediu. Se ele tivesse pedido uma coisa mirabolante, talvez a gente se esforçasse para fazer. Se ele tivesse pedido a gente fazer uma longa peregrinação, não sei, ou vestir uma indumentária tal, mas ele pediu-nos para amar. Então, o véu foi rasgado e o amor de Deus, agora no qual estamos,
aqui

visite Jerusalém, né? E é o lugar mais sagrado dos cristãos, né? É a Basílica do Santo Sepulcro, né? Guardada por tomada por Saladino lá no século XIII, e até hoje quem tem a chave é uma família muçulmana, mas a família muçulmana empresta todos os dias a chave para nós cristãos irmos lá. Então até os muçulmanos viram a grandeza daquele túmulo vazio. Então um túmulo sem pedras que cubram, um túmulo sem podridões, né? Um túmulo sem medo, porque é um túmulo que mostra que a vida começou. O túmulo tá vazio ali naqueles memoriais do cemitério, não é provavelmente o túmulo, né? Os túmulos já foram abertos, né? Ali é um memorial da história da pessoa, né? Mas nós estamos em quem parte está em Deus, né? A espera que sejamos tudo em todos, né? Haverá um dia final, sem dúvida, né? Essas coisas depois dessa vida são um mistério, né? Sabemos na fé, sabemos que vamos para o amor de Deus, sabemos que a porta está aberta, sabemos que o Senhor guarda o nosso lugar, sabemos que os túmulos estão abertos, vazios, e os santos podem ser vistos. A memória dos santos, o que fazemos em Jesus, permanece. Quantos generais, reis poderosos, imperadores, cientistas, homens de grande poder quiseram ou gostariam que o seu nome perdurasse na história, aí, né? Não só nos livros ou nos documentários, mas no coração das pessoas, e muitas vezes somem, desapareceram, mas os santos não, permanecem vivos. Olha a mensagem de Santa Teresinha, né? Que mensagem, uma menina viveu poucos anos, né? Olha a mensagem de grande inocência, de grande profundidade, né? E que permanece, que toca o coração de todos, né? E assim podíamos lembrar muitas pessoas. O que semeamos no bem, o que semeamos no amor, o que semeamos com Cristo perdurará. Esta é uma riqueza que continua. Então, os santos ressuscitados podem já ser vistos na ressurreição de Jesus, na vitória sobre a morte. Nós não vemos mais morte, nem muito menos fantasmas, nem precisamos ter medo, porque não são fantasmas, são santos. Os fantasmas estão na nossa própria cabeça, nos nossos próprios temores, nossas próprias angústias, mas aquele que parte está em Deus, né? Temos esses dias feito a missão da Nossa Senhora das Estradas e contemplamos aqueles que na estrada fizeram a sua Páscoa, especialmente Monsenhor Viana e a Dona Hilda, né? Até refizemos lá o pequeno monumento à beira da estrada, onde eles fizeram a sua Páscoa. Mas eles estão em Deus. A memória deles viva conosco, né? Memória muito bonita. É tão bonita que nos anima a sermos bons como eles foram, a seguir a estrada que eles foram. Deus permite que a gente conheça santos e santas para termos vontade de imitá-los, né? Como exemplo o Senhor nos deu, como intercessores, mas antes de tudo como exemplos, como modelos. Então podemos ver os santos nos seus exemplos, né? Finalmente, uma palavrinha: o centurião e os que estavam com ele. Em Mateus é um grupo. Diante de tudo o que aconteceu, diante do templo que passou e o véu se abriu, diante dos túmulos que agora estão abertos e os mortos andam por aí no seu testemunho, diante de tudo isso, aqueles que executavam tiraram uma conclusão imediata: este é o Filho de Deus. Essa conclusão é especialmente expressiva no Evangelho de Marcos, que só o centurião brada verdadeiramente: este é o Filho de Deus. Mas de fato, só podemos conhecer o Filho de Deus no mistério da cruz. Não só os milagres apontam para o Filho de Deus, os discursos e palavras apontam para o Filho de Deus, mas a entrega na cruz, o sacrifício definitivo, nos mostra a conclusão da missão do Filho de Deus e que, de fato, ele é o escolhido para o Pai como nosso Salvador e Resgatador, como Senhor da nossa vida, Senhor do universo, e a ele e ao amor dele que queremos e devemos dedicar toda a nossa vida, porque isso é ser cristão, ser discípulo dele, é fazer como ele fez. E é o que no Evangelho de Mateus está tão escrito, está escrito claramente: ide e fazei discípulos meus. Fazer discípulo dele é colocar todos ao redor do mistério da cruz e ali

Confessar na fé, este que se entrega na cruz é mesmo filho de Deus. E é por isso que damos glória ao Pai, ao Filho e ao Espírito Santo, como era no princípio, agora e sempre. Amém. Acolhemos a bênção, o Pai de bondade, que possamos, ao pé da cruz, falarmos esta palavra: este é o Filho de Deus, aquele que demonstra amor se oferecendo, aquele que salva-nos vencendo a morte, destruindo o poder da morte, aquele que abre-nos a porta definitiva do Santo dos Santos lá no céu, a morada divina, não mais aqui no templo humano, mas a morada divina, onde ele foi para guardar-nos um lugar, que possamos correr ao encontro desses dons tão preciosos, tão maravilhosos, possamos ir ao encontro desses dons com uma vida santa, como a de Maria, como a dos santos, em nome do Pai e do Filho e do Espírito Santo. Amém.

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2: Um bom dia muito especial para você que acompanha a programação da Rádio Catedral todos os dias, mas para você que está chegando hoje, está acompanhando aí a nossa programação pela primeira vez, todas as manhãs às 6:30, nós estamos ouvindo e vendo a nossa leitura orante. E se você acordou um pouquinho mais tarde, você que acompanha todos os dias, às vezes no sábado a gente perde um pouquinho a hora, né? Logo mais a partir do 12:40, você pode acompanhar conosco o vídeo verde a nossa leitura orante. Um abraço carinhoso e amanhã, 6:30, um novo encontro com a nossa leitura orante. A gente segue aqui com o nosso De Bem com a Vida até o meio-dia.
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2: 6:48, sertanejando com você até as 7:00.
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2: 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Ó, daqui a pouquinho tem Notícias em 30, o Brasil e o Mundo, Rádio Catedral e Rádio Aparecida, unidas pela informação. Olha, essa música é bonita, viu? É, já ouvi com Sérgio Reis, Léo Canhoto e Robertinho, mas com Jadson e Jade, essa música ficou linda demais. E você aumenta um pouquinho o volume do rádio. 6:49.

0: Último julgamento aqui no Nascer e Televisão Bom Demais. Seja bem-vindo nas manhãs da Rádio Catedral. No final de semana é comigo. Durante a semana, a Pri Bahia comanda as suas manhãs, mas no final de semana, sábado e domingo, a gente tem um sertanejão bom demais, a música sertaneja que chega nas suas ondas. Bom dia, com muito carinho.
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0: 6h53. Acerte os ponteiros aí com a Rádio Catedral. Lembrando que daqui a pouquinho tem notícias em 30. Vamos ficar juntinhos, unidos pela informação, junto com a Rádio Aparecida, em 30 minutos de pura informação para você. Fique ligado para você acompanhar com a gente. Você já visitou as nossas redes sociais hoje? Vai lá, visita a gente. Vai lá, fica à vontade.
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0: Nós temos o Instagram e o Facebook, @RádioCatedralJF. Vai lá, dá aquela curtida. E segue a gente também pra gente seguir você sempre, viu? 6h53, Catedral, a Rádio da Família, sertanejo bom demais, Serjão Reis chegando com, você lembra dessa música aí, né? Tomando aquele café e ouvindo Galopeira, bom dia, 6h54, acerte os ponteiros, bom dia!

0: Ô, Serjão Reis, para fechar o nosso encontro de hoje, quero te convidar amanhã, tá? Amanhã, se Deus quiser, a partir de 6h10 da manhã, logo após a oração do novo dia, nós teremos o nosso encontro com a música sertaneja. Deixa eu abraçar com muito carinho aqui a minha amiga, né? Tá sempre ligada com a gente. A Zélia tá ligada conosco lá no Parque Independente. Bom dia, Zélia. Tudo de bom para você. Um excelente final de semana, um bom sábado aí com todo carinho, viu? Bom, lembrando que amanhã, 6h10 da manhã, nós teremos um novo encontro com a música sertaneja. Você gosta de sertanejar pelas ondas da catedral? Esquece não. Acorda mais cedo amanhã para você acompanhar a boa música sertaneja. São 6h57. Na sequência, nós vamos ter o Notícias em 30. O Brasil e o Mundo, Rádio Catedral e Rádio Aparecida, unidas pela informação. Se acompanha com a gente todas as informações dessa manhã. Eu volto na sequência, trazendo a oração da manhã e muita música até às 8. Depois tem o Padre Marcelo. Esquece não. E às 9 a gente volta falando com muita música, trazendo duas canções pra gente votar e escolher a preferida para o aniversariante do dia de hoje. Posso contar com você? Então vamos juntos, seguindo na melhor programação. De fundo me lembrei agora de Cascatinha e Ana, né? Com a música Coxa de Retalho, que eu gosto muito com eles, mas os Chitãozinho Chororó também, só pra gente deixar um trechinho, hein? Aquele gostinho de quero mais, ó. Com esse friozinho, a coxa de retalho cai bem, né? Aquele pelejo é que não dá, né? 6h58, onde quer que você esteja, o nosso bom dia, o nosso carinho. Vem aí pra você o Notícias em 30. Mas amanhã tem mais.
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0: O De Bem com a Vida apresenta o sertanejo bom demais. É bom demais, meu amigo.
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0: 6h59, dando uma passada aqui na nossa programação, lembrando que daqui a pouquinho às 8 da manhã tem o Padre Marcelo Rossi, às 10 tem Padre Reginaldo Manzotti. Hoje tem o DNA da Fé com o Padre Camilo também, você é o nosso convidado a estar conosco pelas ondas da Catedral 102.3, a Rádio da Família. Sejam muito bem-vindos aqui na minha, na sua, na nossa.

0: Amizade para sempre, uma pausa, vem a informação, Rádio Catedral e Rádio Aparecida, unidas pela informação. Eu volto na sequência com você, bom dia, bom sábado.
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1: Olá, uma boa tarde. Boa tarde, ó. Tô acostumado com dar boa tarde. Aí acorda 4 horas da manhã, fala boa tarde. É bom dia, gente. Bom dia, sábado, 23 de maio. Começa agora a edição de número 2342 do Notícias em 30, produção aqui da Rádio Aparecida. Eu sou Rafael Rodrigues, aqui o Leandro Rodrigo comigo nos trabalhos técnicos. Um bom dia para todo mundo que acompanha a gente também pelas emissoras de inspiração católica de todo o país que fazem parte da Rede Aparecida de Rádio, em especial a Rádio Pioneira, lá em Teresina, no Piauí. Rádio Cultura em Picos, também lá no Piauí. Vamos aos destaques de hoje.
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1: Deputados pretendem analisar projeto que põe fim na escala 6x1 a partir da próxima segunda-feira. Justiça italiana anula a extradição de Carla Zambelli, ex-deputada é solta. E ainda na edição de hoje, os números do Datafolha na corrida presidencial.
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0: E a gente começa falando da movimentação no Santuário Nacional de Aparecida, que neste final de semana em especial lança o livro oficial da novena e festa da Padroeira 2026, Ana Maria Reis.
1: Na missa de meio-dia deste domingo, o Santuário Nacional de Aparecida lança o livro da novena e festa da Padroeira do Brasil 2026, fruto de uma dedicação dos missionários redentoristas que trabalham na editora Santuário, como comenta o diretor comercial da editora, irmão Marco Lucas.
2: O livro da novena e festa da Padroeira 2026, com o tema Com Maria em Comunidade, Conhecer e Praticar a Palavra, foi elaborado em conjunto. Um grupo de missionários redentoristas escreveu os textos e fez a revisão teológica. A editora Santuário e o Santuário Nacional cuidaram da arte, da capa e também da distribuição. A novena vai de 3 a 11 de outubro com a festa da padroeira no dia 12. É um trabalho de muitas mãos para que os devotos rezem em comunhão com Maria.
1: A palavra de Deus é luz e fonte de vida e a comunidade cristã deve olhar a palavra e ser uma resposta para as demandas do mundo atual. Essa é a proposta, segundo o padre Ferdinando Mancilho, missionário redentorista, prefeito de igreja da Basílica. Ele comenta que o lançamento do livro neste fim de semana é um convite para o devoto preparar o coração para a festa da Mãe Aparecida.
3: Neste final de semana nós vamos ter o lançamento precisamente na no domingo, na missa do meio-dia, com o padre Domingo Sávio, com o irmão Marco Lucas, esta novena, então, será, então, anunciada, né? O livreto da novena, melhor dizendo, que tem esse tema, com Maria em comunidade, conhecer e praticar a palavra de Deus. E queremos tornar conhecido que o texto que vai ser rezado, tudo que vai ser rezado, proclamado, no altar, no período da novena, está contido neste livrinho, como também a celebração solene do dia 12. Então, um convite para que você adquira o livreto para você rezar e participar. O objetivo é ajudar o povo a rezar e a meditar sobre a palavra de Deus. A novena de Nossa Senhora é a novena do Brasil, porque ela é a padroeira de nossa pátria.
1: O livro da novena 2026 está disponível e o site é editorasantuario.com.br. Ana Maria Reis para a Rede Aparecida de Rádio e Signes Brasil.
0: Agora são 7:04. Prelazia de Tefé lança campanha para apoiar a evangelização nos territórios de difícil acesso na região amazônica. Agora a reportagem é de Rafael Oliveira.
4: Com uma área de mais de 264 mil quilômetros quadrados e mais de 800 comunidades espalhadas entre regiões ribeirinhas, indígenas e urbanas, a Prelazia de Tefé no Amazonas vive uma realidade onde o acesso se dá quase que exclusivamente pelos rios. Chegar até muitas comunidades pode levar horas ou até dias de viagem. É a partir desta realidade que a Prelazia de Tefé lança essa campanha nacional Conectando Vidas na Amazônia, Missão Amazônia, Acesso, Presença e Esperança. Para falar sobre a campanha, eu recebo hoje o bispo da Prelazia de Tefé, Dom José Altevir da Silva. Dom Altevir, qual a realidade da evangelização aí na Prelazia de Tefé e quais são os principais desafios?
5: Os desafios geográficos, como você até mencionou, é mediante a grande distância, né? Uma prelazia que é muito maior do que o estado de São Paulo, é a sua extensão geográfica. São Paulo são 244 mil quilômetros quadrados e a prelazia tem isso aí, 264 mil quilômetros quadrados. E tudo feito de barco, né? Tudo feito de lancha, tudo feito por água. A paróquia mais distante da prelazia, da sede da prelazia, se for de barco, chega até 7 dias de viagem, 7 dias. E isso torna-se um grande desafio, porém, essa é a nossa missão aqui na Prelazia de Tefé. É uma missão muito cara, uma missão difícil da gente conseguir recursos, por ser também uma prelazia, e mas que é muito animadora também, porque encontramos muita gente nas mais de 500 comunidades espalhadas.

0: espalhadas por este nossos rios, são 5 calhas de rios, e isso é muito gratificante. É uma missão bonita, necessária, que o Brasil precisa conhecer.
1: Nesse sentido, nasce então a campanha Conectando Vidas na Amazônia, a campanha então que é dividida em 2 etapas. Como quem nos acompanha nesse momento pode apoiar essa bonita campanha que vocês estão lançando para apoiar esse serviço de missão de evangelização?
0: Depois de tantas tentativas em busca de projetos para ajudar na missão e tentativas que não foram correspondidas, por exemplo, eu enviei para vários lugares o projeto de um barco. A Prelazia não tem um barco. E tudo veio negativo, tanto no Brasil como fora do Brasil. Depois já fiz outros projetos para a sustentação do combustível, das formações, do subsídio, também não veio resposta positiva. E então isso dificulta muito o nosso trabalho. Então foi aí que veio a sugestão da plataforma Doar Digital. Então eles em contato com a Prelazia, nós chegamos a este ponto de fazer essa experiência, para ver se a gente consegue manter viva esta campanha, né, Conectando Vidas na Amazônia, como você já falou, feita em 2 etapas, né? A primeira etapa é a missão Amazônia, né, que ali fica é a presença física mesmo da igreja, né? E aí nós vamos lutar, ver se a gente consegue barcos, voadeiras, combustível, o material necessário para a formação e possibilidades para um maior deslocamento, né? E em prol dessas comunidades. E outra parte vai ser a Voz da Amazônia, que aí é a presença permanente através da Rádio Rural de Tefé, com a ajuda também de vocês na Rádio Aparecida. A Rádio Rural de Tefé, com mais de 60 anos, ela vem evangelizando, ela vem alfabetizando as pessoas. No tempo do MEB, olha, a Rádio Rural de Tefé, ela foi uma escola ambulante, não só para aprender a ler, mas também para formar a consciência dessas pessoas politicamente falando. Hoje são grandes lideranças na beira dos rios, são grandes lideranças nas cidades ribeirinhas que apontam o caminho para cuidar bem da Amazônia. Então essa campanha é isso, são esses dois pontos que eu me lembro bem. Isso aqui é para ver se a gente consegue mobilizar todo o Brasil, né, para contribuições mensais, porque não adianta fazer só um momento e parar, a missão não é contínua.
1: Reforçando que você pode também fazer a sua parte, ajudar nesta campanha pelo site prelaziaditefé.doardigital.com.br/doação, sem acento e sem cedilha. Rafaelo Oliveira para a Rede Aparecida de Rádio e Signes Brasil.
2: Agora são 7:09, na Sala Nova do Sínodo no Vaticano, o Papa Leão convida os moderadores das associações leigas reunidos, que estiveram reunidos ontem para o encontro anual, a exercer a liderança com base na escuta mútua, na corresponsabilidade, na transparência e no discernimento comunitário. Silvanei José.
3: De um lado, o apelo a cuidar e valorizar a memória de um patrimônio vivo. Do outro, o papel profético, atento às urgências pastorais para responder aos novos desafios e às sensibilidades culturais, sociais e espirituais do nosso tempo. É a delicada tarefa que Leão XIV confia aos moderadores das associações de fiéis, dos movimentos eclesiais e das novas comunidades, reunidos na manhã desta quinta-feira na Sala Nova do Sínodo, todos participantes do encontro anual que se encerra nesta sexta-feira. O tema dos trabalhos organizados, como de costume, pelo Dicastério para os Leigos, a Família e a Vida, é servir, acompanhar, guiar fundamentos e práticas do governo nas associações. Andressa Collet.
4: Se em toda a entidade social se sente a necessidade de ter pessoas e estruturas adequadas que se ocupem de orientar e coordenar a vida comum, na igreja, o governo não nasce da simples exigência de coordenar as necessidades religiosas dos seus membros, afirma o Papa, ressaltando a natureza sacramental de uma instituição que não tem apenas uma dimensão exterior. Três, portanto, são as consequências do governo entendido como dom particular do Espírito. Deve ser para a utilidade de todos, ou seja, finalizado ao bem da comunidade, da associação, de toda a igreja, e não explorado para interesses pessoais ou formas mundanas de prestígio e de poder. Não pode jamais ser imposto de cima, mas um dom reconhecível na comunidade e livremente acolhido. Deve estar sujeito ao discernimento dos pastores que velam pela autenticidade e pelo uso ordenado dos carismas. A escuta recíproca, a corresponsabilidade, a transparência, a proximidade fraterna, o discernimento comunitário são as características que, segundo o Papa, devem estar sempre presentes no governo que, para ser bom, deve promover a subsidiariedade e a participação responsável de todos. O pontífice enfatiza em seguida a comunhão, outro elemento de vital importância. Quem governa, sublinha ele, é chamado a ter uma sensibilidade particular para a salvaguarda, o crescimento e a consolidação da comunhão internamente em relação a outras realidades eclesiais e na igreja. Quem exerce uma missão de governo na igreja deve aprender a ouvir e acolher opiniões diferentes, orientações culturais e espirituais diferentes, temperamentos pessoais diferentes, procurando sempre preservar, sobretudo nas decisões necessárias e muitas vezes difíceis de tomar, o bem superior da comunhão. Tudo isso exige testemunho de mansidão, de desapego e de amor desinteressado pelos irmãos e pela comunidade, esclarece o Papa, antes de se deter no carisma fundacional, referência imprescindível para o governo de uma realidade eclesial. Por isso, ressalta mais uma vez a importância da dimensão de comunhão com toda a igreja. Muitas vezes encontramos grupos que se fecham em si mesmos e pensam que sua realidade específica é a única, ou que ela é a igreja. Mas a igreja, diz o Papa, somos todos nós e muito mais. E, portanto, nossos movimentos devem realmente procurar viver em comunhão com toda a igreja, tanto no âmbito diocesano quanto no âmbito universal.
5: Governar
4: de maneira fiel ao carisma fundacional significa, portanto, encontrar nele a inspiração para se abrir ao caminho que a igreja percorre no presente, sem se limitar aos modelos, ainda que positivos, do passado, mas deixando-se provocar por realidades e desafios novos em diálogo com todos os outros componentes do corpo eclesial.
3: Por fim, de Leão 14, um agradecimento às associações de fiéis e aos movimentos eclesiais, dom inestimável para a igreja, cuja variedade de carismas e métodos de apostolado desenvolvidos ao longo dos anos permite estar presentes nos campos da cultura, da arte, do social, do trabalho, levando a luz do evangelho a todos os lugares. Dos estúdios da Rádio Vaticana em Roma, Silvanei José.
2: Agora 7:15 no horário de Brasília, momento da gente dar uma pausa, conhecer aqueles que patrocinam também o nosso jornalismo aqui, confiam na nossa credibilidade, e daqui a pouco a gente volta com mais informações.
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1: Estamos de volta aqui com o Notícias em 30, aproveitando para saudar os nossos ouvintes que nos acompanham por todas as emissoras aqui da Rede Aparecida de Rádio Cygnus Brasil.
0: Política.
1: E o advogado José Luiz Oliveira Lima deixou a defesa do Daniel Vorcaro, dono do Banco Master. Ele disse que essa decisão foi de comum acordo e essa mudança aconteceu justamente numa semana em que a Polícia Federal rejeitou a proposta de delação premiada apresentada pelo banqueiro. Apesar da Procuradoria-Geral da República ter mantido negociações em andamento, cresce nos bastidores a avaliação de que um eventual acordo chancelado pelo Paulo Gonê seria visto como um vexame e não seria aceito por André Mendonça do Supremo Tribunal Federal. O advogado José Luiz Oliveira Lima, que é conhecido também como Dr. Juca, assumiu a defesa em março do Vorcaro e ele já é conhecido por vários acordos de delação premiada. E mesmo com essa resistência da Polícia Federal em fechar essa delação premiada, o banqueiro Daniel Vorcaro, que já não aguenta mais ficar preso, aceitou até subir de 40 para 60 bilhões de reais o valor a ser devolvido caso seja fechado uma colaboração premiada com a Procuradoria-Geral da República. Agora pense você que está em casa, 60 bilhões de reais é o que ele se propôs a devolver caso seja fechada a delação premiada. Se ele se propôs a fechar e devolver 60 bilhões, imagina quanto esse picareta não tem na conta. Para devolver 60 bilhões, ou seja, foi muito dinheiro que ele lavou a mão. Agora vamos falar da ministra Carmen Lúcia do Supremo Tribunal Federal. Ela votou para declarar inconstitucional trechos de uma norma que alterava a lei da ficha limpa e mudava a contagem de tempo em que uma pessoa fica proibida de se candidatar às eleições, a chamada inelegibilidade. Em setembro do ano passado, o Congresso aprovou, o presidente Lula sancionou, com alguns vetos, mas sancionou uma norma que altera a legislação que impede candidatos condenados de concorrerem a cargos públicos, né? A chamada lei da ficha limpa. E a principal alteração que estava prevista era uma mudança no início da contagem do período de inelegibilidade. Segundo a determinação, o prazo começaria a ser contado a partir da decisão que determina a perda do mandato ou a renúncia, e não mais a partir do fim do mandato. E na prática, isso reduziria o tempo de punição.

0: para políticos cassados. Essa medida vale para parlamentares, sejam os deputados, senadores, vereadores, como também para governadores, prefeitos e seus vices. Essa semana, vários integrantes de comissões especiais que estão analisando aí o fim da escala 6x1 na Câmara dos Deputados garantiram que o projeto deve ser votado até quinta-feira, agora, dia 28. O relator, o deputado Léo Prates, do Republicanos da Bahia, adiantou que a entrega, que vai entregar o texto na segunda-feira, e o autor da proposta, o deputado Reginaldo Lopes, assegurou que já tem até um acordo para a votação.
1: Nós fizemos um acordo. Redução para 40 horas, 2 dias de descanso, sem redução do salário e valorização da convenção coletiva, porque eu tenho certeza que nós vamos empoderar os sindicatos. Os estudos do IPEA e do DIES comprovam. Quem trabalha 44 horas, tem a mesma escolaridade, está ocupando a mesma função, ganham R$31.500 a menos.
0: Segundo o ministro do Trabalho e do Emprego, Luiz Marinho, as empresas mais inteligentes, segundo ele, decidiram testar o fim da jornada semanal de 6 dias porque tinham vagas e não conseguiam preencher devido à escala de trabalho.
2: Teve um empresário que resolveu testar o fim da escala 6x1 porque ele queria reafirmar a convicção da campanha contra o fim da escala 6x1. Veja só a ironia. Só que deu tanto resultado que ele diminuiu drasticamente as faltas existentes, ele preencheu as vagas abertas que ele não conseguia preencher na escala 6x1, aí ele resolveu o braço a torcer e implantou a 5x2 em todas as suas unidades.
0: E o relator, o Léo Prates, assegurou que alguns pontos são inegociáveis, dentre eles a redução de 44 para 40, sem corte salarial e também 2 dias de folgas semanais.
3: Nós temos que saber o nosso tamanho. Na maioria das matérias em que houve divergência muito dura, nós tivemos em média 114 votos. Nós precisamos chegar a 308. O que é que nós precisamos? Que os movimentos dessa semana estejam mobilizados, que nós tenhamos que ceder o mínimo possível.
0: Agora são 7h23.
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0: Ontem saiu pesquisa da Datafolha para a corrida presidencial. Os resultados apontam que, parece-me, não sei bem, que o caso do Banco Master aí para patrocinar o filme do Dark Rossi deu uma mexida aí nos números. O presidente Lula aparece com 40% das intenções de voto, o senador Flávio Bolsonaro do PL, 31%. Isso em um dos cenários testados para primeiro turno. Mas tem uma outra simulação, que já tira o Flávio Bolsonaro e coloca a Michele. Neste caso, o Lula aparece com 41% e Michele Bolsonaro com 22%. E segundo o Instituto, Lula ampliou de 3 para 9 pontos a vantagem sobre o senador Flávio Bolsonaro. No levantamento anterior, que foi realizado ainda em maio, só que nos dias 12 e 14, o Lula tinha 38% e o Flávio 35%. Foram entrevistadas 2.004 pessoas entre os dias 20 e 22 de maio, margem de erro de 2 pontos percentuais para mais ou menos e confiança de 95%.
4: Meio ambiente.
0: Vamos acompanhar agora o conteúdo do Fórum de Mudanças Climáticas e Justiça Socioambiental. O tema desta edição: não há transição sem justiça. Ivo Poleto.
6: Comecemos com a convocação da Conferência de Territórios Livres de Fósseis. E a vocês, governos e autoridades reunidas nas conferências oficiais, falamos com a clareza dos que defendem a vida. Não venham administrar o colapso nem pintar a destruição com novos discursos verdes. Escutem os povos e comunidades, reconheçam os limites da terra e assumam sua responsabilidade histórica. Não há transição sem justiça. Não há futuro negociável quando a vida está em jogo. A história não recordará suas promessas, mas sim suas decisões. Este é o tempo, não outro, para escolher entre aprofundar a devastação ou caminhar, junto com os povos, na direção da defesa radical da vida. Este e outros chamados fazem parte da Conferência para a Transição para Além dos Combustíveis Fósseis, realizada na Colômbia. Alguns representantes dos povos e movimentos sociais participaram integralmente da conferência oficial e os demais se reuniram na Cúpula dos Povos. Celebramos há pouco o Dia das Mães, E muitos filhos e filhas lembraram que não basta dedicar um dia a quem está na origem da vida. E lembraram também que precisamos celebrar todo dia que todas e todos, incluindo nossas mães, temos uma mãe comum, a Pachamama, a Mãe Terra. E celebrar significa reconhecer com alegria e agradecimento que sem ela nenhuma forma de vida que conhecemos existiria e, por outro lado, darmos conta que ela está ferida, devastada, rasgada e contaminada por práticas humanas de quem deseja riqueza sem fim acima de tudo. E contam com apoio de governantes para continuarem suas ações criminosas contra a vida. Amigas e amigos, o chamado acima pode valer também para a gente. Se por acaso preferimos ceder às tentações do consumismo e por isso nos deixamos enganar com os belos e falsos discursos dos poucos que defendem continuar um crescimento econômico sem fim, mesmo sabendo que isso nos levará ao colapso socioambiental, este é o tempo, e não outro, para escolher entre a devastação ou caminhar, junto com os povos, na direção da defesa radical da vida. Vale a pena dialogar sobre isso com amigas e amigos antes de decidir a quem confiaremos nosso poder cidadão nas próximas eleições através do voto. Ivo Poleto para a Rede Aparecida de Rádio.
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0: É a penúltima rodada do Campeonato Brasileiro antes do início da Copa do Mundo e dos churrascos que vamos fazer para acompanhar o Brasil lá nos Estados Unidos. Mas vamos falar do Campeonato Brasileiro. Renato Dias está chegando agora. Renato, bom dia.
7: Rafael, muito bom dia para você. Bom dia para os amigos da Rede Aparecida de Rádio. Olha, final de semana chegando e olha que rodada do Campeonato Brasileiro, hein? É a 17ª e teremos o tão esperado encontro entre o líder Palmeiras e o vice-líder Flamengo. E é hoje, hein? É neste sábado. Vamos então com a rodada da 17ª rodada do Campeonato Brasileiro. Lembrando que essa é a penúltima antes da parada para a Copa do Mundo, hein? Tá chegando a hora da Copa do Mundo. Tem esse final de semana, no meio de semana, Libertadores e Sul-Americana, última rodada também, né? Da fase de grupos. E aí, a rodada número 18 do Campeonato Brasileiro e paramos para a Copa do Mundo dos Estados Unidos, Canadá e México. Vamos com os jogos então. 5 horas da tarde, o seu São Paulo com Dorival Júnior recebe o Botafogo no Morumbis. No mesmo horário, o Vitória recebe o Internacional lá no Barradão, hein? 7 horas da noite, Mirassol e Fluminense. Mirassol que garantiu vaga para as oitavas de final da Libertadores da América nesse meio de semana, mas está na zona de rebaixamento, hein? Pega o Flusão, que olha, o Flu se mantém vivo na Libertadores, mas em situação difícil ainda. No mesmo horário, Grêmio e Santos, na Arena do Grêmio, hein? Santos sem o Neymar, se recuperando de uma lesão na panturrilha para se apresentar à seleção brasileira. E fechando a rodada, o grande jogo mais esperado, Flamengo e Palmeiras no Maracanã, hein? O Palmeiras, mesmo que perca o jogo, né? Tem 35 pontos, o Flamengo 31, se mantém na liderança. Mas o Flamengo tem um jogo a menos, né? Por isso que o Flamengo precisa da vitória para tirar essa diferença depois no jogo a menos contra o Palmeiras. Aí vamos então agora para o domingo, em 4 horas da tarde, o Cruzeiro vai receber a Chapecoense no Mineirão. No mesmo horário, o Remo que melhorou no Campeonato Brasileiro, né? Conseguiu reagir, embora ainda esteja na zona de rebaixamento, mas saiu ali da lanterna, da vice-lanterna, já tem 15 pontos, enfrenta o bom time do Atlético Paranaense, que faz uma ótima campanha também no Campeonato Brasileiro. Às 6:30, Neoquímica Arena, o Corinthians, que garantiu o primeiro lugar no grupo na Libertadores da América nesse meio de semana, mas está na zona de rebaixamento do Brasileirão, recebe o Atlético Mineiro e precisa ganhar para sair do Z4. 8:30, o Vasco recebe o Bragantino em São Januário. A rodada termina só na segunda-feira. Segunda-feira, às 8 horas da noite, teremos no Couto Pereira, Coritiba e Bahia. Tá aí, portanto, então, os jogos da 17ª rodada do Campeonato Brasileiro. Rafael, na segunda-feira, a gente volta atualizando os resultados, a classificação e também já projetando um pouco aí no que será o meio de semana do futebol sul-americano. Um ótimo final de semana para vocês e até lá.
0: Obrigado, Renato. Daqui a pouquinho tá chegando, sabe quem?

0: O Zé, palmeirense, fanático. Diz que o Palmeiras vai ganhar de 6-0 do Flamengo. Falou aqui agora. Falou aqui agora pra gente 6-0 pro Palmeiras em cima do Flamengo pra manter o Abel no time. Porque estão pedindo pro Abel sair, hein? Estão pedindo pro Abel sair. Treinador fraco. Treinador fraco. Agora 7:32. Ganhamos bastante tempo aqui. O Zé Antônio tá chegando aqui com o Bom Dia em Família. A gente vai ficando por aqui. Daqui a pouco a gente volta às 8:30 da manhã no Notícias da Redação. Até lá.
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9: 7:34. Já estamos de volta na melhor programação aqui. A Rádio da Família. Ai, me conta aí como está o seu sábado, tá tudo bem, tudo tranquilo, então pode chegar que a casa é nossa, viu?
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9: O De Bem com a Vida acontece todos os finais de semana, de 6 da manhã até o meio-dia, pelas ondas da Catedral 102.3. Daqui a pouquinho tem a oração da manhã. Junto com o padre Reginaldo Manzotti, vamos agradecer a Deus. Sabe por quê? Evangelizar é preciso e a gente agradece a Deus pelo dom da vida nessa manhã de sábado. Tá em casa? Bom dia. Tá no trabalho? Bom dia. Vamos juntos, com muito carinho, trazendo essa linda canção. E olha, hoje tem muita coisa ainda. Tem a homenagem aos aniversários do dia. Tem Padre Reginaldo às 10 da manhã. E eu, Cacau, estarei com você. Bom dia.
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1: Propositalmente eu coloquei essa música aqui, sabe por quê? Amanhã é domingo e amanhã nós temos um encontro com a música popular brasileira, sempre de 7 às 8 da manhã aos domingos, 100% brasileira aqui pelas ondas da Catedral. Você ouviu o João Bosco? Olha o finalzinho, ó. Lindo, lindo, lindo. Esquece não, hein? Marca na agenda. Amanhã, a partir de 7 da manhã, teremos o nosso 100% brasileiro aqui pelas ondas da Catedral. Daqui a pouquinho, tá acordando agora? Dando aquela espreguiçada. Oh, sábado maravilhoso. Com você, Michael Jackson e Paul McCartney. Sei, dando sequência na nossa programação. Sei.

Música de qualidade aqui pelas ondas da Catedral, Djavan, Linha do Equador, antes 666, Michael Jackson e Paul McCartney. E ainda começamos muito bem com aquela linda canção do João Bosco, Quando o Amor Acontece. Convite especial para você, já já nós vamos fazer aquele momento especial de agradecer a Deus pelo dom da vida, né? A gente quando acorda pela manhã, dá aquela espreguiçada gostosa e diz, Senhor, obrigado pelo dia de hoje. E que esse dia continue assim maravilhoso, em especial para você que hoje completa mais um aninho de vida. Hoje tem homenagem aos aniversariantes do dia, daqui a pouquinho, 9:40. Hoje tô com a voz bacana, né? Acordei bem, aquela disposição total. E vou cantar hoje pra você. Feliz aniversário. Parabéns, tá? Felicidades mil pra você que completa mais um aninho de vida. E te lembrando que ainda hoje, dentro do programa de hoje, nós vamos colocar dois flashbacks. Aí sim, você vai escolher qual das duas músicas. Aliás, flashback é amanhã. Hoje são duas músicas pra gente fazer homenagem aos aniversariantes do dia, 9:50. 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
0: Vamos junto com o Padre Reginaldo Manzotti. Bom dia, povo de Deus. Bom dia para você, meu amigo e minha amiga.
2: Bom dia, queridos filhos e filhas. Sábado, vésperas de Pentecostes. Não esqueça que domingo é dia do Senhor e, portanto, amanhã vamos estar nas igrejas clamando: vem Espírito Santo de Deus, derrama teu Espírito sobre nós, faça-nos novas criaturas em nome do Pai, do Filho, do Espírito Santo. Amém. Senhor Deus, no início deste dia queremos pedir: mandai-nos o Espírito Santo com os sete dons. Nesta manhã, Senhor, mandai-nos o Espírito de sabedoria para que procuremos unicamente a vós, que sois nosso fim e destino. Mandai o Espírito de inteligência para que bem compreendamos a vossa santa palavra e vossa santa vontade. Mandai-nos nesta manhã o Espírito de conselho, para que não erremos nas dúvidas e sim trilhemos o bom caminho. Senhor, manda o Espírito de fortaleza, para que vos sejamos fiéis na felicidade e na desventura, e que diante das tentações e tribulações possamos resistir firmemente. Nesta manhã, Senhor, manda sobre nós o Espírito da ciência, para que saibamos distinguir o bem e o mal e sejamos comprometidos com nossos deveres de cristão. Mandai, Senhor, o Espírito de piedade, para que, inflamados no santo amor, possamos levar ao mundo a paz. E por fim, manda-nos, Senhor, o Espírito do temor de Deus, para que, sempre lembrados da vossa onipresença, vivamos de forma digna, confiando na vossa assistência. Espírito Santo, recaia sobre nós. Espírito Santo, no início deste dia, pedimos as graças necessárias do discernimento, da luz e da paz. Pai nosso, que estais no céu, santificado seja o vosso nome. Venha a nós o vosso reino. Seja feita a vossa vontade, assim na terra como no céu. O pão nosso de cada dia nos dai hoje. Perdoai-nos nas nossas ofensas, assim como nós perdoamos a quem nos tem ofendido, e não nos deixeis cair em tentação, mas livrai-nos do mal. Amém. Ó Deus, por intercessão de Santa Rita de Cássia, a santa das causas impossíveis, advogada dos casos desesperados, auxiliadora na última hora, atenda-nos neste pedido que nesta manhã apresentamos com fé. Santa Rita de Cássia, junto ao Sagrado Coração de Jesus, interceda por nós. Amém. Bom dia a todos.
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0: Sempre bom a gente agradecer a Deus pelo dom da vida, agradecendo ao lado de Padre Reginaldo Manzotti, que ainda volta hoje na programação Catedral a partir de 10 da manhã com Experiência com Deus. Você é o nosso convidado a acompanhar conosco. Ainda hoje, daqui a pouquinho, tem Padre Marcelo Rossi. Aí nós vamos preparando os nossos corações para receber Padre Marcelo e o momento de fé nessa manhã de sábado. Enquanto isso, olha esta música nesta manhã de sábado. Bom dia.

0: E assim nós fechamos essa parte do nosso programa de hoje. Vem aí Padre Marcelo Rossi na sequência com o Momento de Fé. Eu volto às 9 da manhã, dando sequência ao nosso De Bem com a Vida. Forte abraço, até já.
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1: Bom dia, boa tarde, boa noite. Nesse sábado musical, eu dei a missão pro Pandinha, mas eles falaram, padre, nós queremos trabalhar em dupla. Eu falei, ok. Então hoje o Pandinha e Mário estão escolhendo as músicas.

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1: Obrigado, Senhor. Manda fogo para quem se prostra.

Obrigado, Senhor. Feliz quem se prostra.

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1: Pai, eu me uno a essa multidão para, em nome de Jesus, pedir, manda fogo, Pai, manda unção. Nós estamos ansiosos, nós estamos sedentos. Olha a nossa responsabilidade agora.

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1: Só por ti, Jesus, eu quero me consumir como uma vela que queima no altar. Essa é a nossa intenção. E é assim que nós queremos iniciar, Senhor, esta Santa Missa, sabendo que sem teu poder, nada somos. Rumo a um novo milênio.

entrega ao mar, povo de Deus.

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1: Vamos fazer dessa música a nossa oração.

0: Giorgia.
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céu não vai ser seu.

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2: Quero aqui com muito carinho saudar a você, amigo ouvinte da Rádio Catedral. Sou o Padre Carlos Augusto, mais conhecido como Povo de Deus. Trabalhamos na Paróquia Santíssima Trindade, na Comunidade Nossa Senhora de Fátima, com um grupo recolhendo material reciclado. Quero convidar você a ser o nosso colaborador, a participar deste projeto da obra da criação e também um projeto que ajuda muitas famílias da nossa paróquia, como também da cidade. O material reciclado você pode separar na sua casa, na sua empresa, e entrar em contato com a gente. 3211-2664 988-900-428. Desde já quero aqui deixar o meu muito obrigado e pedir a Deus que abençoe o seu dia, o seu trabalho, a sua família e tudo aquilo que você faz em favor da obra da criação. Em nome do Pai, do Filho e do Espírito Santo. Amém. 102.3.
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4: E abençoai, santificai e exorcizai, Senhor, essa água. E vamos lá para nossa agenda, daqui a pouco, 15h, Rede Vida, o canal da família Santa Missa, imperdível, vai ser uma bênção. Logo após a missa, já não tem nem intervalo, já começamos nosso momento de fé, que vocês não têm noção, que nos mantém em pé, tá? Esse momento aqui, tanto na rádio, como agora na TV, que está sendo demais com meu querido afilhado Padre Anderson Guerra, vai ser uma bênção. Aí, atenção, no domingo, dia 24, nós teremos a missa da Globo, mas já tem um horário, tá? Ontem eu já pude informar, é 5h40. Esse é o horário oficial, 5h40. Tá, teremos vários jogos e agora com a Copa do Mundo, você prepara que vai ser esse horário. Então o pessoal que vem, chega mais cedo na missa e já vai ligando e avisando as pessoas, por favor. E com certeza, final de semana de muita bênção. Ontem foi dia de Santa Rita de Cássia, em nome do Pai, e do Filho, e do Espírito Santo. Amém! E eu queria terminar agora uma sugestão, com aquela música que fizeram de homenagem. Não, ficou, me lembrou uma música, um faroeste que, do mundo, né? Que é uma historinha, que só que aquela historinha não era legal. Essa eu agradeço a Deus que foi.

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3: Já estamos de volta com você em 102.3 Catedral, a Rádio da Família. Bom dia, bom sábado, vamos juntos até às 10 da manhã.

0: Vem comigo no nosso De Bem com a Vida.
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0: 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Nessa hora do programa nós temos, claro, com muito carinho, a homenagem aos aniversariantes do dia. Tem alguém aniversariando aí? É o teu aniversário? Parabéns desde já. Feliz aniversário pra você. Pois é, e no finalzinho do nosso encontro de hoje, nós teremos a homenagem aos aniversariantes do dia. E a gente sempre coloca, junto com a produção, duas músicas para uma delas ser a homenagem que nós vamos fazer aí aos nossos aniversariantes do dia de hoje. Música de número um de hoje, Sandy e Júnior, dizendo o seguinte: olha o que o amor me faz.

Olha o que o amor me faz, é a música de número 1. Se você acha que essa é a música perfil do nosso aniversariante do dia, vote na música de número 1. Mas se você acha que a música de número 2 é a música perfil do nosso aniversariante do dia de hoje, 10 para as 10 ela volta completinho. Mas eu dependo do seu voto. Então corre lá no 3232-9225 ou no WhatsApp. Pensando.

0: Então, meu amigo e minha amiga, qual das duas músicas você acha que é o perfil do nosso aniversariante do dia de hoje? De segunda a sexta-feira, a Pri Bahia comanda as suas manhãs aqui pelas ondas da Catedral. Cacau, sempre no final de semana. 6 da manhã até o meio-dia, nós estaremos sempre juntos por aqui. Então, escolha aí!
1: Então, fica combinado.
0: Fica combinado assim, então? Você escolhe qual será o perfil do nosso aniversariante do dia de hoje. Aproveita aí o seu espaço e mande o teu alô. E também, claro, me fala aí, é o teu aniversário? Ou você tem alguém especial que está aniversariando hoje? Juntos nós vamos fazer a homenagem daqui a pouquinho, 20 para as 10 da manhã. E eu tô aqui aguardando o seu bom dia. Quero saber como você está, como está o seu dia. Meu amigo Paulo Roberto tá lá em Além Paraíba. Diga aí, garoto!
2: Bom dia, Cacau.
0: Bom dia.
2: Com a vida.
0: Sempre.
2: Cacau, passei aqui, mano, pra mandar um abraço pra você.
0: Fala, mano.
2: Pra todos da Rádio Catedral, pra minha mãe Célia, que tá sempre ouvindo.
0: Sim.
2: Todos aí de Juiz de Fora,
0: chique,
2: estado do Rio todo. E eu voto na música número 1. Cacau, de bem com a vida, hein?
0: Valeu.
2: Essa sabe chuvoso. Toca pra mim, se puder, qualquer música do Zé Ramalho. Cacau, um bom dia pra você, de bem com a...
0: Valeu, de bem com a vida sempre. O Lelei tá ligado com a gente na Vila Ideal. Bom dia, Lelei, tudo de bom pra você, um abraço carinhoso aí. Segue conosco, vamos juntos. Bom dia, Cacau, bom dia, meu irmão. Tá lá ligado com a gente em Santos Dumont. É o Everaldo Barbeiro, tá dizendo aqui, ó, estou ligado em você. Forte abraço pra você, Everaldo, e toda a sua família também. E você, meu amigo e minha amiga, já escolheu a sua preferida hoje? Fala comigo nessa manhã.
3: Nossa, eu acho que devia ir embora. Aqui, eu vou votar na música número 2. Aqui, se você puder, toca a música do Padre Marcelo aí. E ela já deu tudo certo.
0: Tá bom.
3: Tô aqui curtindo a Catedral.
0: Tá bom.
3: Bom dia, um sábado abençoado pra todos nós.
0: Pra você também, tá? O programa do Padre Marcelo terminou agora, tocou várias músicas, mas numa medida do possível, eu tento tocar, vai dar tudo certo pra você, tá bom, querida? Alô, povão de Matias Barbosa, bom dia. E você de casa? 3232-9225 ou vai lá no WhatsApp e grave sua mensagem escolhendo a sua preferida no dia de hoje, Zé Ramalho.
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cidadão do Zé Ramalho aqui na programação Catedral 102.3. Me fala aí como está o seu dia hoje. Tá tudo tranquilo? Tá tudo bem? Tá tudo na mais perfeita paz e ordem? Isso é bom demais, tá? Tendo você aqui na companhia da Rádio Catedral 102.3, nós vamos seguindo. Claro, com muito carinho com você. E aí, já mandou o seu voto? Vamos lá então com mais participações. Deixa eu mandar aqui um alô pra minha amiga Zélia do Grama. Ela que mandou pra gente aqui, já votando na música de número 1, né, Zélia? Um abraço pra você, tudo de bom, bom dia. Bom dia também pra Adriana, tá sempre ligada com a gente. Bom dia, Cacau, voto na música de número 1, quero mandar aqui os parabéns pra minha tia Celinha, lá do bairro Monte Castelo, a Joana que está mandando do Caiçaras. Feliz aniversário, Celinha, tudo de bom pra você. Daqui a pouquinho tem homenagem completa. É, meu aniversário, Fernanda Messias, tá mandando aqui, peço aí a Deus muita saúde e paz e que Nossa Senhora continue me abençoando e intercedendo pela minha saúde. Voto na música de número 2. Amo um pagodinho. Ah, então fica combinado assim. Feliz aniversário pra você, minha querida Fernanda Messias. Feliz aniversário pra você. Daqui a pouquinho a gente completa essa homenagem, tá bom? Fica ligado aí. Bom dia, Cacau. Forte abraço a todos. Se puder, toca Retrovisor com Gustavo Lima. Essa música é pra uma profunda reflexão sobre nós. É verdade, né? Quando a gente olha pra dentro do nosso coração e olhamos e também exercemos aquilo que deveremos, né? Fazer, que é o bem a todos. Ofereço, como sempre, aos meus pais, né? O Wilson, o taxista, e a dona Laide, lá no Monte Alegre, em Matias Barbosa. Excelente e abençoado final de semana para todos. Evandro Marcelo, do Jardim Gaúcho. Ô, Marcelo, um abraço para... Ô, Evandro e Marcelo. Evandro Marcelo, gente da melhor qualidade, tá votando na música de número 2. É, fica combinado assim. Tá dizendo aqui, ó, um cafezinho aí para você, Cacau. Obrigado, obrigado. Vamos tomar aqui.

0: cafezinho virtual, né? Forte abraço, um abraço para os seus papais também. Abençoado sábado para você, Cacauzinho, e todos os ouvintes dessa estimada Rádio Catedral. Abraço para Tereza Forrozeira, para Ritinha de Cássia, para Aline Matos, para Zélia do Grama e todos os ouvintes. E agora tem um recado do Padre Dondes para você, mas preste atenção nesse recado, porque, ó, vale a pena. Padre Dondes, seja bem-vindo.
1: Mas irmãos, sou o Padre Dondice, pároco aqui da Paróquia de Nossa Senhora das Estradas, e chegou mais uma vez a festa de Nossa Senhora das Estradas, padroeira especialmente dos caminhoneiros e de todos aqueles que vivem nas estradas, né? Os que conservam a estrada, os que trabalham nos postos de gasolina e outros motoristas. Venha participar conosco, de 16 a 23 estamos fazendo a missão pelas estradas. Caso você queira que a sua oficina, a sua garagem, a sua empresa de carro seja visitada ou seu posto de gasolina, pode entrar em contato comigo para marcar uma visita de Nossa Senhora das Estradas. No dia 24, dia de Nossa Senhora das Estradas, teremos missas ao longo da 267 no perímetro da nossa paróquia. Às 8 da manhã a missa é no pátio de caminhões da Nexa. Às 10 da manhã a missa é em Valadares, no posto Penalva. Às 17 horas a missa é em Igrejinha, no posto Igrejinha. E às 19 horas a missa é diante da capela de Nossa Senhora Desatadora de Todos os Nós, ali no condomínio da Fazenda do Tanque. Espero você, especialmente você, caminhoneiro, motorista. Estamos rezando por você, que Nossa Senhora das Estradas interceda de Deus bênçãos para sua viagem. Amém.
0: Amém. Daí o recado do Padre Dondes e para você, essa comunidade maravilhosa. Um abraço aí para todos os caminhoneiros que estão ligados na programação Catedral 102.3. 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
0: Ô, qual será a homenagem aos aniversariantes do dia? Daqui a pouquinho tem feliz aniversário. Quem será campeão de hoje? Será Sandy Júnior com Olha o que o Amor Me Faz? Ou será a música do Sorriso Maroto? Fica combinado assim, hein? Oi.
3: Bom dia, Cacau.
0: Bom dia.
3: Bem com a vida.
0: Sempre.
3: A paz de Jesus, o amor de Maria.
0: Amém, Zenilda.
3: Bom dia, toda a família Catedral, todos os ouvintes que estão na escuta das programações.
0: Valeu.
3: Terezinha Forrozeira, Ritinha de Cássia, Giovana, Joaldo, Marilene, Ivani, Maurício, Fabiano Taquaril, Rosalina lá na Juriti.
0: Rosalina.
3: Na Rádio Catedral. Todo esse povão maravilhoso, que Deus nos deu um abençoado sábado na presença do Senhor.
0: Amém.
3: Um abraço para toda a minha família, toda a minha parentela. Um ótimo abençoado sábado. Vou ficar com a música número 2.
0: Número 2.
3: Eu gostaria que você tocasse, Cacau, a música é Maria Passa na Frente.
0: Ok.
3: Para todo esse povão. Um abraço pra todos.
0: Valeu, Zenilda. Petrópolis, Pedro do Rio, tá ligado com a gente. Forte abraço pra ti, tudo de bom, um carinho especial aí pra todos aí em Petrópolis, estado do Rio de Janeiro. Turma boa acompanhando a programação Catedral 102.3 e a gente fica feliz da vida. Daqui a pouquinho, 10 da manhã, tem Padre Reginaldo Manzotti e o programa Experiência com Deus. Enquanto isso, essa música foi um tremendo sucesso com Juan Luiz Guerra, mas tem uma regravação chique demais com Ed Brito e Samuel. E os caras não perderam tempo, regravaram e colocaram suas vozes emprestando para essa música aí, ó. Preste atenção.
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0: Mas que ficou bonita demais a música, ficou, viu? 9h20 aqui na programação Catedral 102.3. E aí, já escolheu a sua preferida hoje? A preferida para o nosso aniversariante do dia? Ele merece, né? Aliás, feliz aniversário para você, meu amigo e minha amiga, que completa mais um aninho de vida. Feliz da vida, porque é o teu aniversário, é o dom da vida, né? Bom dia, já já.
1: Bom dia.
0: Sabadabadabadu.
1: Já está no ar, meu, o seu, o nosso. Olha o show. Show do Cacau está no ar. Na minha, na sua, na nossa 102.3.
0: Vai levar o Merchan.
1: Catedral FM. Bom dia, Calvreza.
0: Bom dia, meu irmão.
1: Tá com nós aí? Amado Batista, Folha Seca. Todo mundo vai sentar aí dentro de um show do Cacau. Um sábado apaixonado, abençoado e fui.
0: É bom demais, Lele. Ouvir você aqui pelas ondas da Catedral. Daqui a pouquinho tem um amigão que tá chegando aí, vai bater um papo comigo também, tá?
2: Bom dia, Cacau.
0: Bom dia.
2: Cida de Nova Benfica, ligadinha. Oi. Em você.
0: Oi, Cida.
2: Vou botar na número 2. Eu vou oferecer ela para minha irmã Alcione Cristina, no bairro Esplanada, que está completando mais uma primavera hoje.
0: Alô, Alcione!
2: Feliz aniversário
0: para você.
2: Muitas alegrias.
0: Legal.
2: Obrigada.
0: Vou cantar. Feliz aniversário para Alcione. 9h21, bom dia.
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1: Nove e 23. Eu tô de bem com a vida e você na melhor programação. Essa é a minha, a sua, a nossa rádio da família. 102.3 Catedral FM. Só me fala uma coisa, tá tudo bem com você?
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1: Ó, segura aí que tem 2 minutinhos, só atender aqui 2 ouvintes, eu vou conversar com um amigo aqui, bater um papo com ele, tá sumido.
3: Bom dia, Cacau, tudo bem?
1: Tudo.
3: Quem tá falando é Vanete do Bairro Retiro.
1: Fala, Vanete.
3: Aí, ótimo sabadão pra vocês, pra todo esse pessoal da rádio, tá?
1: Valeu.
3: Aqui, eu gostaria de pedir uma música possível aí, Cai Sereno, Cai, com de Paulo e Paulinho. Eu ofereço meus irmãos Marco, Mariana e Fernanda, pra todo esse pessoal aqui do Bairro Retiro, do Bairro Ipiranga também.
1: Certo.
3: Eu fico com a música número 1. E bom fim de semana pra você, tá, Cacau?
1: Valeu.
3: Estou de bem com a vida.
1: Eita, bom demais.
3: Bom fim de semana pra todos vocês da raça, tá?
1: Pra vocês aí também, mandar um abraço pro meu amigo Quirino, sempre ligado com a gente. Bom dia, Cacau. Edmara, do Parque das Águas. Um abraço aí pra todos da rádio. Meu voto é na música de número 1. Ela vai ficar com Sandy Júnior. Olha o que a mão me faz. E a música de número 2 é Sorriso Maroto. Fica combinado assim.
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1: Chegando aqui nas manhãs da Rádio Catedral. O Oséias estava sumido, né? Agora resolveu aparecer. E aí, Oséias, quando você aparece por aqui, a audiência vai lá em cima, meu irmão. Bom dia, seja bem-vindo.
4: Bom dia, Cacau. Bom dia, os ouvintes da 102.3. E aí, tu tranquilo?
1: Chique demais. Depois, ó, com essa musiquinha aí, levantando o astral desse sábado, frio em Juiz de Fora, né, Zé?
4: Verdade, como rapaz, caiu a temperatura.
1: Você tá com quantas jaquetas aí? Porque parece que você engordou um pouquinho com
4: meu
1: essas jaquetas
4: Deus.
1: Aí. Tá louco?
4: Aqui, eu sinto um frio danado.
1: Você... Que isso? Mas no negócio da barba.
4: E a pressão tá em dia, mas é, sinto um frio.
1: Tá? Mas com a pressão, com esse tempo aí, a gente caiu, pode dormir, não.
4: Encroa tudo, Cacau.
1: Vixe, mano. Eu acordei era 3h20 da manhã, mas isso? Tava difícil pra sair da cama, viu?
4: Olha, é difícil. A gente que trabalha cedo, o relógio desperta uma vez, aí você vai no celular lá.
1: Não, pra contrariar hoje, assim, a minha estatística de acordar cedo, eu coloquei um relógio no horário e outro no outro. Eu sempre coloco os dois pra despertar, um 3h20, o outro 3h25.
4: Que é isso?
1: Só que eu esqueci e coloquei o outro. Achando que tava tudo certinho, 2h25. Aí eu não durmo mais. Aí eu não consegui dormir mais.
4: Aí é ruim que quando a gente acorda, pra pegar no sono de novo,
1: não, complica. Não, não tem jeito. Quando você pisca o olho, já tá na hora de acordar, né? 3h20. É, já viu como é que é. Hoje foi mal, viu? Hoje,
4: verdade.
1: Hoje deu
4: mas,
1: ruim.
4: Mas ó, a galera ligada aí, um bom dia, né? Bom dia. Sábado bonito, o sol deu a sua cara, apesar de
1: já?
4: Frio.
1: Deu, eu fui lá fora ainda não.
4: Sol bonito lá fora.
1: Oh, que maravilha.
4: Aí deu
1: bom.
4: Uma esquentadinha, né?
1: Aí, porque... Bom, pelo menos tá bom, né?
4: Isso. Isso tá bom pra, sabe o quê? Ir pro sítio, uma granja, um fogão a lenha.
1: Um caldinho, hein? Hein?
4: Muito bom. Você gosta de caldos ou
1: Cacau? Adoro.
4: Você sabe uma coisa que eu adoro? Mas tem que saber fazer, tem que ser uma pessoa que tem aquele cuidado.
1: Não fala não que vai aparecer só gente que sabe fazer.
4: Dobradinha com...
1: Rapaz.
4: Com feijão branco.
1: Rapaz, tem um lugar lá, tem um lugar em Benfica.
4: Mas tem que saber fazer.
1: Tem um lugar em Benfica que se você passar lá, tu fica. Aí tem uma pimentazinha, meu amigo.
4: Não, as pimentas não dá pra mim, não.
1: Ah, tu não é chegado a pimenta, não?
4: Pimenta não dá, não. Aí, pimenta não dá. Pra mim estraga a comida.
1: Vou te falar em off pra não fazer um merchan, né?
4: Pimenta, sabe o que aconteceu lá na Feira dos Nordestinos, no Rio? O cara perguntou assim, você quer quente ou frio? Não, quente, bem quente.
1: Aí tu já viu.
4: Estragou o negócio. Que é isso? Vatapá?
1: Santa mãe me perdoa.
4: Pode jogar fora. Falei, senão não me viu outro aí. Que esse aqui não dá, não.
1: Quer dizer que tu não é chegada a pimenta. Olha, Zé, mas uma pimentinha.
4: Pimentão
1: um pouquinho faz bem, cara.
4: Pimenta
1: não pode exagerar na dose,
4: gosto,
1: né?
4: Pimenta eu gosto. Mas a pior pimenta é a pimenta do reino. Mas só no macarrão. Ah, sim. É. O macarrão dá aquele arzinho gostoso, a pimenta do reino. Mas ela não é muito boa indicada não para a saúde não, você sabia disso?
1: É, mas tudo que vai com excesso não faz bem para a saúde, mas se você comer com ponderação, degustar com

0: ponderação isso. É bom. Eu isso. Teve uma época, eu fui almoçar na casa de uma pessoa. E, rapaz, a pessoa adora pimenta, mas eu acho que ela exagerou na mão. Exagerou. O macarrão, a macarronada com pimenta. Meu amigo, eu não te conto não, viu?
1: Pior é tomar um café com um copo sujo de alho.
0: Nossa.
1: Aí é pior do que a pimenta.
0: Aí você vai curar.
1: Cacau.
0: Oi, meu querido.
1: Nós estamos em clima de festa, de Copa do Mundo.
0: Verdade.
1: Gostou da... Gostou da... A seleção aí, as indicações aí?
0: Ô, Zé, eu posso ser sincero com você? É. Eu vou usar da sinceridade, porque eu não gosto de ficar dando meia volta, não. Eu, há muito tempo, eu não tenho empolgação com o futebol brasileiro, seleção brasileira, não. Te confesso.
1: Mas esse ano, também não?
0: Não, ainda não. Não me convenceu e eu acho que o futebol virou muito comércio, né? Antigamente a gente torcia, e eu já fui de muitas vezes enfeitar minhas ruas, as ruas que eu moro, sempre ajudei as pessoas. Você não vê mais esse calor, essa coisa toda.
1: Pintar a rua, né?
0: Seis meses antes, o pessoal já estava fazendo a festa, né?
1: Verdade. Tá faltando um pouquinho de...
0: O que me deixou feliz, mas ao mesmo tempo preocupado com o valor, que é o álbum de figurinha, né? Figurinhas que vem aí, e aí a gente vê que a criançada, graças ao bom Deus, conseguiram, né, um pouco interagir entre elas, porque a gente só vê as crianças no tablet, no celular, no computador, e elas estão aí fazendo essa parte. O que me chamou a atenção e me deixou muito feliz com relação a isso foi só essa situação, Zé. Fora isso, confesso pra você que...
1: Eu gostei, em parte eu achei legal. Apesar de ser...
0: Achou legal da convocação?
1: Apesar de ser torcedor do Flamengo, acho que o Danilo não tá jogando muito isso.
0: Não,
1: aí,
0: mas né? Entre o Danilo e o lateral esquerdo lá, Alexandre, eu prefiro o Danilo, cara.
1: Bom, e a questão do Neymar, toda uma expectativa em cima de um jogador só, né?
0: O que acontece é o seguinte, o Brasil precisava de uma pessoa como referência. Eles não querem jogar isso no colo do Neymar, mas o Neymar foi lá como referência.
1: É
0: aquele camarada que se quiser jogar bola, joga.
1: Ele é fantástico. Vamos ver se não tá lesionado, né? Parece que ontem eu vi uma manchete no jornal.
0: O Neymar já tá lesionado há muito tempo,
1: sobre
0: cara.
1: Uma possível lesão, mas estranho, não
0: é?
1: Em cima, sim. Eu ainda acredito que o Pedro pode ser a qualquer momento chamado, hein?
0: É, o sonho convocado. De muitos,
1: ou
0: é o
1: João
0: sonho.
1: Pedro, um dos dois aí.
0: Mas
1: Pedro,
0: eu acho que nesse momento o Pedro seria o cara da vez, tá? Que não foi convocado, até eu acho que uma injustiça com o futebol brasileiro, com o futebol, né? Com a seleção brasileira, né?
1: E hoje tem Flamengo e Palmeiras, com certeza o Flamengo deve fazer uma boa atuação.
0: Como
1: e
0: diz
1: se
0: um
1: o
0: amigo
1: Pedro
0: meu,
1: fizer um gol.
0: Aí já viu, né?
1: Já melhoram as coisas, né?
0: Giripoca vai piar logo mais.
1: Isso mesmo, Cacau, deixa eu ir embora, eu tenho que mandar.
0: Mas já?
1: Mas a luz.
0: Mal chegou, cara.
1: Eu voto na música do pagode aí.
0: Você vai ficar.
1: Sábado
0: fica,
1: é pagode.
0: Fica combinado assim, sorriso maroto.
1: Ó, tem um pessoal ouvindo a gente lá na padaria Trigo Novo.
0: Alô, né? Galera do pão, cuidado isso. Com a rosca aí.
1: Lá tem confeiteiros e salgadeiros, padeiros, tem tudo lá.
0: Maravilha. Aquela turma que faz aquele
1: isso,
0: é o bolo Pedrão, confeitado.
1: Estão sempre ouvindo a gente lá.
0: Como é que é o nome?
1: Salgadeiro, Pedrão.
0: Alô, Pedrão! Forte abraço, meu querido.
1: Betão!
0: Forte
1: e
0: abraço.
1: Tem também artista lá.
0: Tem artista?
1: Você conhece o La Torraca?
0: Eu lembro do Ney Torraca, né?
1: Isso mesmo,
0: o cara que...
1: do confeiteiro lá, estão ligados conosco.
0: Maravilha.
1: Sempre com o radinho ligado.
0: Nome de artista, aumenta o volume aí, galera. Bom dia.
1: E a gente quer deixar aquele bom dia também, o Cacau, para cidades vizinhas, né? Muitas cidades ouvindo a gente, o pessoal de Taboão da Serra.
0: Legal. Alô, Taboão da Serra, aquele abraço.
1: Bom. Você conhece?
0: Conheço, já passei lá.
1: Muito bom.
0: Terra daquela Isis Valverde, né? Eu fui lá pertinho da casa dela. Tem um coreto no meio assim da cidadezinha lá. Maravilhosa. Sul de Minas.
1: Sul de Minas.
0: Já passei lá.
1: Lima Duarte, Olaria, Bom Jardim.
0: Vai embora. Aranti. Tem um cacau lá também. Apareceu um cacau agora lá em Aranti, que é louco. O cara tá participando aqui de fora. Eu sou o Cacau.
1: Mas aí não é legal.
0: Vou puxar a orelha dele. Falar, olha, enquanto você for falar. Então dá uma impostada legal na voz pra ficar pelo menos parecida, viu?
1: Verdade. O querer ser o outro não tem jeito, né?
0: É o Cacau Gerandino. Forte abraço pra ele.
1: Muito bom. O Cacau.
0: Oi.
1: Quero mandar um abraço aqui pra uma gata que tá ouvindo a gente lá em Bicas.
0: Não, cara, aí, rapaz.
1: Isso mesmo, Uma pessoa
0: tá fraco,
1: maravilhosa.
0: Não,
1: é a Amanda lá de Bicas.
0: Ô, Amanda! Forte abraço.
1: A programação e sempre curtindo o programa, mandou um alô aí pra todos aqui da emissora.
0: Opa, legal. Forte abraço.
1: Beleza,
0: pra
1: Cacau.
0: Amanda, então, em Bicas, né?
1: Isso, Bicas.
0: Alô, povão, alô, biquenses, forte abraço pra vocês aí.
1: Cacau,
0: oi.
1: Uma

0: abraço aqui no final e mandando um alô aqui pra você que amanhã faz aniversário, hein?
1: Tô amanhã sou aí. Feliz aniversário.
0: É isso? É, amanhã tem bolo aqui na rádio.
1: Ah.
0: Atenção os ouvintes aí, ó. Amanhã.
1: Eu não ia falar nada, não. Deixa quieto. Eu não gosto nem de falar de aniversário meu, não. Falo dos outros, mas do meu não.
0: Silva Carvalho, o Cacau. Então, ó, preparem um bolo aí, porque amanhã nós vamos estar aqui de manhã.
1: Eita, nós. Valeu, Zé.
0: Um abraço, Cacau.
1: Tudo de bom, valeu.
0: Fique com Deus.
1: Olha aí as duas músicas de hoje, homenagem aos aniversários. O Zé vai estar sempre presente conosco aqui. Toda vez que ele puder, eu vou lá puxar ele lá. Né? Ele tá sempre aqui pelas manhãs. Antes que ele saia ali para fazer aquele banho de sol, eu busco ele para cá para falar com a gente, dar aquele bom dia, matar a saudade aqui no programa. Bom, música de número 1. Sandy Júnior, pequenininhos ainda, cantava Olha o que o amor me faz. Será que entendia de amor os dois, hein? Mas fica combinado assim. Será que você vai escolher a música de número 2 de hoje? Eu tô aqui à sua disposição. Aproveite seus 30, 40 segundos ali no nosso WhatsApp, gravando a sua mensagem no 988976570. Se for a música de número 2, escolha aí, ó.
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1: É isso aí.
3: Bom dia, Cacau.
1: Bom dia,
3: tudo bem?
1: Tudo
3: com você,
1: tranquilo.
3: A família.
1: Graças a Deus.
3: Aqui, graças a bom Deus e Nossa Senhora, tudo bem.
1: Oh, que maravilha, tá? Miroto. Tudo de bom.
3: Bem com a vida.
1: Sempre.
3: E é muito frio, né?
1: Faz parte. É,
3: a paz do céu deixar. É,
1: chega a adormecer até frio, a ponta dos dedos.
3: Aí, mano, é bom. Aqui,
1: oi.
3: Eu vou votar número 1, tá?
1: Diga lá.
3: Eu vou oferecer pra Vera do sindicato, que outro dia...
1: Alô, Verinha do sindicato, forte pra abraço pra ela, né?
3: E um abraço pra ela, e um abraço pra Arlete, minha esposa, e Taeron do centro.
1: Sim.
3: A Regina JK.
1: Alô, Regina.
3: A Terezinha. A Terezinha. A Tereza Forrozeira.
1: Tereza Forrozeira.
3: E para todos os ouvintes.
1: Tá bom.
3: E eu queria que você tocasse uma música para mim, oferecendo
1: Fala, Miroto, qual a música?
3: Vera, Nossa Senhora do Brasil.
1: Nossa Falou? Senhora do Brasil.
3: Você toca para mim.
1: Vou tentar encaixar aqui, Vera, viu?
3: Todos os ouvintes, tá?
1: Tá bom,
3: pra você, pra sua família.
1: Obrigado.
3: Falou.
1: Valeu.
3: E um bom sábado. Um bom domingo pra você.
1: Obrigado.
3: Pra todos aí que participam. Pra Fri Bahia.
1: Pri Bahia.
3: Pra Roberto.
1: A galera fala Fri. É Pri.
3: Pra todos os trabalhadores da Catedral, tá?
1: Valeu.
3: A gente tá na escuta aqui, tá? Falou?
1: Valeu, querido.
3: E tudo de bom pra você, tá?
1: Valeu, meu rei.
3: Um abraço, meu querido.
1: Obrigado, tá?
3: Fica com Deus.
1: Fica com ele também. Um abraço pro seu Jorge também, ligado com a gente lá no São Benedito. A Fri! É Pri, a Pri Bahia comanda suas manhãs aqui, né? Fri. Grande Fri. O pessoal fala Fri. E a Priscila já até acostumou, né? É, mas é a Pri Bahia, gente da melhor qualidade, profissional excelente, tá todas as manhãs aqui de segunda a sexta-feira. E no final de semana o negócio é comigo, tá? Bom dia, Cacau, de bem com a vida sempre, Sirlei, de Santa Luzia, ligadinha sempre em vocês aí, tá? Um abraço, bom final de semana pra você e família Catedral. Um abraço pra minha netinha, a Antônia, e também pra neta Antônia e pra mãe Marli, lá do Dom Bosco. E pra todos os ouvintes. Sabe qual música que ela vota? Música de número 2. Fica combinado assim, bom dia.
4: Bom dia, Cacau.
1: Oi.
4: Tudo bem?
1: Tudo.
4: Graças a Deus, eu estou bem.
1: Que bom.
4: Ô, Cacau.
1: Oi.
4: Se você puder, coloca pra mim a música do Vitor e Léo,
1: Vitor
4: A
1: e
4: Linha
1: Léo.
4: Do Tempo.
1: Lindo Tempo.
4: Hoje eu estou completando aniversário de casamento.
1: Olha que maravilha.
4: 34 anos de casado.
1: Feliz aniversário
4: e
1: pra vocês.
4: Eu também que esta música vai para todos os casais.
1: Tá certo.
4: Tá? Tchau, fica com Deus.
1: Vou cantar então. Feliz aniversário pra vocês. Feliz aniversário. É casamento, né? Aniversário de casamento. Parabéns.
5: Bom dia, Cacau.
1: Oi.
5: Bom dia, Rádio Catedral JF. Um grande abraço para todos os ouvintes da Rádio Catedral.
1: Obrigado.
5: Meu nome é Bárbara Pinheiro. Eu gostaria de mandar um beijo, um abraço para meu avô Roberto Gomes, lá de Torreões, tá? Roberto, eu amo muito você. Beijo, vozinho.
1: Ah, que legal.
5: A minha música é a música de número 2. Um beijo, Rádio Catedral.
1: Posso mandar um abraço carinhoso pro seu vovô? Um abraço pro vô. Tudo de bom.
6: Bom dia, Cacau. Adriana da Grande Esbeteu.
1: Fala, Adriana, tudo bem?
6: Gostaria de mandar o meu bom dia para minhas sobrinhas Thaís, Isadora e Anselmo, Carol, Jennifer e Júlia, Pedro Luca, Ailane, Gislaine Bergen no bairro Retiro.
1: Certo.
6: E gostaria de mandar também para minhas amigas Tereza Forrozeira, Tia Rita no Eldorado, Deca no Eldorado, e mandar também para minha amiga Rosária, lá na Fazenda São José, próxima à chácara.
1: Alô, Rosária! Forte abraço para ela também.
6: E todos os ouvintes que estão ligadinhos. E o meu voto é na música número 2. Um excelente sábado para nós, meu amigo.
1: Beijos, você também! Fica com Deus, Adriana, tudo de bom para você. Será que vai ser a música de número 1, Olho que o Amor Me Faz? Ou será que vai ser Fica Combinado? Sim,
7: Cacau,
1: assim?
7: Quem tá falando é a Marilene do bairro Ipiranga.
1: Oi, Marilene!
7: Que nós tenhamos um ótimo final de semana.
1: Tudo bem com você?
7: Quero oferecer as próximas músicas para meus filhos, minhas netas, para todas as minhas parentelas, pessoal do Ipiranga, para Zenilda, que sempre oferece música para gente, que ela possa ter um ótimo final de semana, Deus abençoando a vida dela, e todos os ouvintes da sua rádio, para vocês aí da rádio também.
1: Obrigado.
7: Enfim, para todos, tá? Fica com Deus, fica com a música de número 2. E um ótimo final de semana para todos nós. Abençoado.
1: Amém. Obrigado. Sempre de bem com a vida. Bom dia, Cacau, Luciana, Luiz dos Santos, bairro Retiro. Se possível, você pode mandar aí o número do telefone do programa do Padre Marcelo. Não consigo anotar. Agradeço aí de coração. Obrigado. Bom, eu vou tentar localizar aqui o telefone do Padre Marcelo para você e coloco no teu WhatsApp aí, tá? Porque a gente tem que pegar rápido aqui. Tá bom, querida? Forte abraço, obrigado pelo carinho, pela sua audiência. Fica sempre conosco aí, tá bom?
8: Bom dia, Cacau.
1: Oi!
8: É Zélia do Grão.
1: Fala, Zélia.
8: De bem com a vida sempre.
1: Sempre.
8: Você que manda esse programa hoje pra todos os ouvintes, tá? Sem exceção.
1: Valeu.
8: Porque são muitos por falar tudo. Peço você que manda pra... um alô pra minha irmã Bandeirante, Antônia, que fez aniversário dia 21.
1: Tá certo.
8: Desejando pra ela e pra todo aniversariante do dia, do mês, tudo felicidade.
1: Feliz aniversário.
8: E eu volto na música número 1. Tá bom?
1: Tá bom.
8: Fique com Deus, um ótimo final de semana. Semana que vai entrar também, seja muito feliz.
1: Certo.
8: Com esse friozinho e tudo, né?
1: Vamos
8: levando a vida de bem com a vida sempre.
1: Um bom caldo, né?
8: Bom
1: esquenta.
8: Bom dia, abraço.
1: Tudo de bom. Bom dia, Cacau. Aqui é o Luiz do Sagrado. Manda um abraço para todos os ouvintes e para o meu povo lá de Piau. Alô, povão de Piau. Voto na música. Ah, tá, não votou na música. Tá mandando um abraço aqui e oferecendo as próximas as músicas aqui do programa. Valeu, meu querido Luiz do Sagrado. Obrigado pelo carinho e pela audiência. E você, já escolheu a sua preferida? Música de número 1, Sandy Júnior, Olha o que o Amor Me Faz. Música de número 2, Fica Combinado Assim. E a música que rola agora? Simplesmente o cara, Luiz Carlos, junto com a banda Raça Negra, Me Leva Junto Com Você.

0: A música de número 1 de hoje é Sandy Júnior, Olha o que o amor me faz. E a música de número 2, Sorriso Maroto, é aquele pagodinho gostoso desse sábado frio. É, linda canção, Fica Combinado Assim. Eu tô de bem com a vida e você me responde aí, vai.
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0: 9:44 em Juiz de Fora.
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0: Daqui a pouquinho tem feliz aniversário, já já tem homenagem aos aniversariantes do dia, eu te conto sobre um amigo colaborador, já participou? Gente, olha, no sábado é corrido mesmo, tá? Não dá tempo de atender todas as participações e nem atender as músicas, tá? Essa é a música de número 1 de hoje, será que essa vai ser homenagem aos nossos aniversariantes do dia de hoje?
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0: Mas se você quiser aquele pagodinho para esquentar ainda mais o seu sábado, vote na música de número 2. Indicação da produção que não fica para trás, sempre dá aquele toque especial na programação do De Bem com a Vida, edição de final de semana. Sorriso Maroto, no Bruno cantando assim, ó.
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0: Então, qual será a homenagem aos aniversariantes do dia? Já já tem feliz aniversário pra você.
4: Pascal,
0: oi.
4: Tudo bem?
0: Tudo.
4: É Maria Madalena Bruxa, aqui
0: fala
4: do Posto
0: comigo.
4: Imperador.
0: Fala comigo.
4: São Pedro.

0: Cidade Alta.
1: Cidade Alta.
0: Cacau.
1: Oi.
0: Vai meu alô lá pro bairro Amazonas, lá pro Pescoço.
1: Alô, Pescoço.
0: Ô, Pescoço, hoje tá bom pra vender hoje aí, ó, tá frio.
1: Caldinho aí, né?
0: Manda brasa.
1: Vai que cola.
0: Manda também lá pro Morro do Sabão.
1: Uhum.
0: Lá pro Maitá, pro Vicentão, pra Fátima.
1: Certo.
0: É, bairro Igrejinha.
1: Bairro Igrejinha.
0: Também manda lá pra Favila, lá pra Dona Fia. Oi, Dona Fia, bom dia.
1: Ô, Dona Fia, bom dia.
0: Tá frio aí, Dona Fia?
1: Dona Fia tá sentindo frio, né?
0: Vai pra Raquel, vai pro Laércio, Maria Luísa, Emanuel, Alice, Dionísio, Simar.
1: Certo.
0: Edmilson, família, Criolo,
1: Lenice,
0: Juninho e a esposa do Juninho.
1: Certo.
0: Vai pro Adão Brujo, lá no Dom Bosco, para todos que estão na sintonia da Rádio Catedral.
1: Obrigado.
0: Cacau, bom dia, fica com Deus.
1: Fica com ele também, tá, minha querida? Tudo de bom, que Deus abençoe também o seu dia e o seu sábado e o seu final de semana. Bom dia, Cacau. Estou passando para desejar aí, deixar um abraço para todos vocês aí da Rádio Catedral, a todos os ouvintes. Ótimo final de semana. Voto na música de número 1, Sandy Júnior. Essa música é uma das minhas prediletas. Se for possível, você toca para mim, por favor, uma música da banda do Vitor e Léo, bonita, né? Manda aí um alô para todos na sintonia. É a nossa amiga Margarida. Ô, Margarida, forte abraço para ti, tudo de bom. Fala comigo!
2: Ô, Cacau, bom dia.
1: Bom dia.
2: Eu, Elisandro, lá do Nova, bairro Nova Califórnia.
1: Fala, Elisandro.
2: Eu mando um abraço para você.
1: Sim.
2: Para os ouvintes.
1: Aham. Uhum.
2: Para os médicos, as enfermeiras.
1: Certo.
2: Todo mundo.
1: Tá certo.
2: Tá escutando na Rádio Catedral.
1: Alô, galera. Bom, da sintonia. Forte abraço.
2: Escolhi a música número 1.
1: Número 1. Sandy Júnior. Valeu. Ô, Elisandro, só tem um problema. Maria. Só tem um problema. Esse escudo que você me mandou aqui, ó. Cai bem não, hein? Forte abraço, brincadeiras à parte, é botafoguense. Forte abraço pra ti, Elisandro, tudo de bom, obrigado pelo carinho, pela audiência, você e toda a sua família. Cacau, bom dia, tudo bem? Tudo aqui é a Rosânia de Lima Duarte, gostaria de mandar um alô para o pessoal de Bias Fortes, pra minha mãe Rita, pro meu irmão Rosiano, falar o nome do cara errado não, conhecido por todos como Juca. O pessoal lá de Fátima, Várzea de Santo Antônio, na Serra, no Contendas, todos os ouvintes daqui de Lima Duarte, forte abraço pra você, Cacau, voto na música de número 1, vai de Sandy Júnior, olha o que o amor me faz, valeu pela participação. Bom dia, Cacau, sou Lúcia de Torreões, sou ouvinte assídua da Rádio Catedral, voto na música de número 1, Sandy Júnior, olha o que o amor me faz. A Tereza Forrozeira tá ligada com a gente, diga, Tereza.
3: Eu vou ficar com a música de número 2.
1: Número 2?
3: Beleza,
1: beleza?
3: Beleza,
1: tchau, beleza. Tchau. Valeu, Tereza. Forte abraço pra ti também.
4: Bom dia, Cacau.
1: Bom dia.
4: Bom dia.
1: Tudo bem?
4: É Roselaine do bairro Corpoleto.
1: Fala, Roselaine.
4: Aqui, deixa eu falar uma coisa, fazer uma brincadeira só com vocês aí, tá? Você está falando de Copa? Eu não quero saber de Copa, não, tá? Eu quero saber de Copa. E ainda com café e tomando, comendo com queijo.
1: Achei que você ia falar queijo, copo de outra coisa. Copo com café, tá bom.
4: E a música de hoje eu vou ficar com a número 2, tá bom? Bom dia para todos vocês aí, tá?
1: Achei que você ia complicar aí o negócio, né? Um abraço pra você, Roselane. Ela ia falar, quando ela falou copo, falei, já vem bomba, né? Copo de café com queijo, tá bom. Com esse friozinho faz bem. Solange, Granjas Bertel, bom dia, Cacau, toda a família Catedral, parabéns. Adiantado, Cacau, peço que Jesus e Nossa Senhora te cubram com um manto sagrado, obrigado, com muitas bênçãos e que você tenha um feliz aniversário. Feliz aniversário, porque forte abraço pra você também, ô Solange. Tudo de bom, querida. Abraço carinhoso, que Deus abençoe também o seu dia aí, tá? E que você seja essa pessoa maravilhosa. Obrigado também, tá bom? Bom dia, Cacau, tudo bem? Gostaria de ouvir uma música com Zezé de Camargo e Luciano? Nem mais uma dúvida. Ofereço para o esposo Chiquinho, que hoje está colhendo mais uma rosa em seu jardim de felicidade. Que bom! Ô, Joaquim! Tá ligado com a gente? Aliás, é Chiquinho. Ô, Chiquinho! Feliz aniversário para você, desejando ele saúde, paz, felicidades e muitas realizações. Se possível, toca aí. Estamos na escuta. Glória do Várzea de Santo Antônio, Bias Fortes. Forte abraço, tá? Ô, Glória! Forte abraço para ti, tudo de bom. Oi, bom dia. Sou Luciana de Barbacena, bairro Nova Cidade. Por favor, manda um alô aí para nós, para o esposo Juliano, para mamãe Glória, para os irmãos Luciano, Antônio Sobrinho, Eliezer e também para a cunhada Maria Madalena. Muito obrigado, Cacau. Valeu. Eu que agradeço pela participação de vocês aí em Barbacena. Bom dia, Cacau. Abençoado sábado para você e toda a família Catedral. Abraço de Cláudia Dolaria. Hoje tem Mengão. Valeu, Cláudia. Tudo de bom para você. Bom dia com todo carinho.
5: Oi. Cacau. Bom dia.
1: Bom
5: dia. Tudo bem com a vida?
1: Eu
5: sou a Graça do bairro Ipiranga.
1: Fala, Gracinha.
5: Mando um abraço para Adriana das Granjas Betel.
1: Sim.
5: Para Deca no bairro Eldorado.
1: Ô, Deca.
5: Um abraço para você e toda a sua família. Um final de semana abençoado para nós.
1: Amém.
5: Eu voto na música de número 2.
1: Número 2, fica combinado assim.
6: Bom dia, Cacau, aqui é Eva Teles.
1: Ô, dona
6: Eva. Abraço, Deus abençoe muito seu dia, sua família.
1: Obrigado.
6: Todos da Rádio Catedral. Voto na música de número 1.
1: Valeu, dona Eva Teles, ao lado do esposo Efigênio, gente da melhor qualidade. Obrigado pelo carinho, pela audiência.
7: Bom dia, Cacau.
1: Bom dia.
7: Ao programa de Bem com a Vida.
1: Oi, dona Lourdes.
7: Em Catedral 102.3 FM, Juiz de Fora, Minas Gerais. Quem está falando é a dona Luz, Jardim Natal. Cacau, eu voto na música número 1.
1: Tá bom? Tá bom, dona
7: Deus Lourdes. Abençoe a todos nós.
1: Amém.
7: Todos nós tenhamos um santo e abençoado final de semana, tá bom, meu amigo?
1: Amém, minha querida.
7: Forte abraço para você. Está tudo bem com sua família?
1: Graças a Deus.
7: Espero que esteja tudo bem com todos os nossos amigos ouvintes. Que festa linda ontem, Cacau.
1: Oh.
7: Dia de Santa Rita de Cássia.
1: Maravilha,
7: que ela interceda,
1: né,
7: sempre em nossas vidas, na vida de todos os nossos amigos, nossos sacerdotes, tá bom?
1: Amém,
7: Lula. Com Deus, tá?
1: Fica com ele também, minha querida.
7: Hoje e sempre. Amém, amém.
1: Amém, amém.
7: Eu agradeço muito a Deus por mais um dia de vida, tá?
1: Então, tá certo.
7: E com Deus, tá? Dona Luz do Jardim Natal. Forte abraço, meu amigo.
1: Abraço. Obrigado. Santa Rita, rogai por nós. Dona Lourdes está sempre ligada, antenada, ouvindo a programação Catedral. E chegou aquele momento, né? Aquele momento da gente fazer o seguinte: feliz aniversário pra você. Hoje é o teu dia. Que bom. Ó, que Deus abençoe o seu dia, que você seja muito feliz. 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
8: Feliz aniversário, meu amor.
1: Parabéns aos aniversariantes do dia. Que o dia de hoje seja pequenininho para as grandes emoções e que você receba abraços, abraços, abraços. E o meu também, bem apertado, aquele de 5 voltas, para que você possa ter um dia muito especial, tá bom, meus amigos? Aos colaboradores que estão aniversariando hoje, quero passar em cada lar, em cada local que esteja um amigo, aquele que aproveita e participa do nosso projeto de evangelização, receba o nosso abraço. Se você ainda não é um colaborador da Rádio Catedral, sinta-se abraçado, é o teu aniversário e a gente quer cantar com muito carinho. Parabéns, meu amigo. Parabéns, minha amiga. Passo em cada lar agora abraçando aos vovôs e vovós que hoje completam mais um aninho de vida. Ô, vovô, parabéns. Aos papais e mamães, felicidades mil. A juventude desse Brasilzão de meu Deus, desse mundão de meu Deus, feliz aniversário. A criançada que está completando mais um aninho de vida, feliz aniversário pra vocês. Tudo de bom. Que papai do céu lhes abençoe e que você tenha um dia pequenininho, pequenininho para as grandes emoções. Vão ser tantas que o dia vai ficar pequeno, vai encurtar. Mas você merece, tá? E nós da Rádio Catedral, da produção do De Bem com a Vida, queremos muito te abraçar e te dizer: seja feliz no dia de hoje. Feliz aniversário, meu amigo! Feliz aniversário, minha amiga! E a nossa homenagem musical vem com a campeã de hoje. Pra gente fechar o nosso encontro, Sorriso Maroto. Fica combinado assim, a campeã de hoje. Catedral, a rádio da família. Feliz!

0: Combinado assim. E assim nós fechamos o nosso encontro de hoje, agradecendo a você pelo carinho, pela audiência. Amanhã, 6 da manhã, estarei de volta com você para mais uma edição do nosso De Bem com a Vida, edição de Domingo do Senhor, tá? Abraço carinhoso à nossa equipe, jornalismo sempre prontinho para te levar as melhores informações, sempre com credibilidade. Nossa querida Silvinha Carvalho e Roberto Oliveira estão prontas sempre para te levar a melhor informação. O Fabiano na parte técnica, cuidando desse som maravilhoso, o Zé na produção e programação, comunicadores da Rádio Catedral, que faz a festa durante todo o dia, 24 horas por dia. Magno Pires, Pri Bahia e Adriano Coração Valente. Sempre cuidando da gente, tá lá, né? Sempre a Solange. Sempre lá no nosso administrativo, junto com a Rafaela, a gente abraça com muito carinho. Alô, Solange, alô, Rafaela. Forte abraço. Carinho especial para Ritinha, que cuida com todo carinho aqui na Rádio Catedral. Pedindo as bênçãos ao nosso querido Padre Expedito, que é o nosso diretor, também o nosso arcebispo, né? Dom Marco Aurélio. Pedindo a ele as bênçãos, os ensinamentos para que possamos continuar nessa caminhada de evangelização. Beijos no coração, vem Padre Reginaldo, na sequência. Depois tem Padre Camilo Camilão trazendo para você na programação Catedral o DNA da Fé. Eu volto amanhã. Tchau, tchau, galera! 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

Louvado seja nosso Senhor Jesus Cristo, filhos amados, véspera de Pentecostes hoje, dentro desta semana de oração pela unidade dos cristãos. Nós estamos fazendo também uma catequese do Espírito Santo, uma catequese para uma preparação para Pentecostes amanhã, querido povo de Deus. Lembrando também que nós estamos em plena novena de Santa Rita de Cássia. Foi ontem o dia de Santa Rita, mas hoje nós continuamos com o sexto dia da novena.

você que me acompanha todos os dias, você que me acompanha só hoje, que é sábado, eu repito, Semana da Unidade dos Cristãos. Semana clamando o Espírito Santo para Pentecostes, que celebramos amanhã dentro de uma catequese que faço aqui e também estão nas redes sociais. E Santa Rita de Cássia, rogai por nós. Minha saudação a todos da Rádio Evangelizar, de onde tudo começa. As rádios irmãs, cujos nomes cito neste momento. Saúdo a você pela TV Evangelizar, sinal digital em todo o país. E também canal aberto em muitas cidades, pelo YouTube Padre Manzotti Oficial. E pelo aplicativo da Associação Evangelizar é Preciso e todas as plataformas digitais. Amado povo de Deus, filhos queridos, povo amado do Senhor, vem Espírito Santo e renove a face da terra. Vem Espírito Santo sobre todos nós, em nome do Pai, do Filho, do Espírito Santo. Amém. Naquele tempo, Pedro virou-se e viu atrás de si aquele outro discípulo que Jesus amava, o mesmo que se reclinara sobre o peito de Jesus durante a ceia e lhe perguntara: Senhor, quem é que vai te entregar? Quando Pedro viu aquele discípulo, perguntou a Jesus: Senhor, o que vai ser deste? Jesus respondeu: se eu quero que ele permaneça até que eu venha, que te importa isto? Tu segue-me. Então correu entre os discípulos a notícia de que aquele discípulo não morreria. Jesus não disse que ele não morreria, mas apenas: se eu quero que ele permaneça até que eu venha, que te importa? Esse é o discípulo que dá testemunho dessas coisas e que as escreveu. E sabemos que esse testemunho é verdadeiro. Jesus fez ainda muitas outras coisas, mas se fossem escritas todas, penso que não caberiam no mundo os livros que deveriam ser escritos. Quem escreve esse texto? João. De quem fala o Evangelho? João. Ele mesmo diz: o Senhor não disse que eu não morreria. Ele disse: se eu quiser, se eu querer, é diferente. Mas o mais importante, eu quero chamar a atenção para o final. Jesus fez ainda muitas coisas, mas se fossem escritas todas, penso que não caberiam no mundo os livros que deveriam ser escritos. E ainda mais, um pouquinho antes, esse é o discípulo que dá testemunho destas coisas, que escreveu João dizendo: eu dou testemunho, eu estava lá, eu vi, e o meu testemunho é verdadeiro de tudo o que o Senhor fez e muitas coisas ainda maiores. Vem Espírito Santo sobre nós. À véspera, Senhor, de celebrar o teu Pentecostes, vem Espírito Santo sobre nós. Nós pedimos o Espírito Santo que venha sobre toda a humanidade que precisa ser renovada. Vem Espírito Santo e renove a face da terra. Vem Espírito Santo sobre todos nós. Faça um derramamento sobre a tua igreja, que haja um novo ardor sobre o Santo Padre, o Papa Leão XIV, sobre os bispos, sobre o clero, sobre os seminaristas religiosos, sobre o povo de Deus, a tua igreja viva. Que haja esse Pentecostes hoje, às vésperas da grande celebração, da vigília que se aproxima. Vem, Espírito Santo de Deus, força que abrasa nossos corações de amor, que impulsiona para Deus. Vem como um fogo. Vem como em Pentecostes, Nossa Senhora. Vem conosco, Mãe.

0: hora que estiveste no cenáculo e presenciaste tal como chama de fogos que caíam sobre as cabeças dos apóstolos, vem Espírito Santo de Deus, faça com que os nossos líderes, nossos governantes possam ser construtores da paz pela força do Espírito Santo, da unidade, da paz. Vem Espírito Santo, tal como o fogo abrasador repousar sobre as nossas mentes, nosso querer, que a paz seja uma realidade. Divino Espírito Santo, nosso paráclito, enviai o vosso Espírito, Senhor, e tudo será criado e renovareis a face da terra. Senhor, nós que fomos batizados na água, sejamos também batizados no Espírito Santo. Dá-nos este batismo, Senhor. Nós te pedimos, pela obra evangelizar é preciso. Todos os que estão espalhados neste mundo, todas as lideranças das capelinhas, quero clamar hoje, às vésperas de Pentecostes, todos os líderes mensageiros, peço Espírito Santo sobre todas as famílias que recebem as capelinhas. Clame, vem Espírito Santo, vem Espírito Santo, abrasar-me, vem Espírito Santo, canta comigo. Olha, aumente o som e deixe ecoar dentro de casa. Que desce como um fogo.
1: Que desce como fogo.
0: Vem, como em Pentecostes, hoje, nesta véspera de Pentecostes, neste sábado, clamando, suplicando, dai-nos, Senhor, essa graça de viver esse Espírito novo de paz, de harmonia. Vem, Senhor Jesus, e sopra sobre nós o teu Espírito Santo. Batiza-nos com teu Espírito Santo, Senhor. Que sejamos missionários fervorosos, discípulos e seguidores teus. Enviai o vosso Espírito, Senhor, e tudo será criado e renovareis a face da terra. Amado povo de Deus, repito, nós estamos, por mais que ontem foi dia de Santa Rita de Cássia, continuamos o sexto dia, hoje nós temos a nossa última catequese sobre o Espírito Santo, tudo isso nessa véspera de Pentecostes. Que tal você avisar teu amigo, tua amiga e volte comigo em oração? Voltamos já.
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0: queridos filhos e filhas, a 13 de maio na Cova da Iri, eu já estou, mas ainda é tempo. Hoje é o último dia, a última oportunidade. É verdade, gente, toca o sino, sacristão. Vai lá, 0800-410-6060. Ainda hoje, a equipe pode me enviar. Amanhã celebro Pentecostes e depois começo o caminho de volta para casa. Então, hoje já ainda é possível. 0800-410-6060. Você pode mandar o seu nome para que eu deixe na ermida de Nossa Senhora de Fátima, em Portugal. Você pode também fazê-lo pelo 41-3221-6060. Vou repetir isto. Nesta ermida, ainda é tempo de eu deixar seu nome. Se você ainda não mandou, você vai ligar para os nossos atendentes. É o jeito mais certo. 0800-410-6060. Você pode mandar um WhatsApp, 41-3221-6060. Hoje é o último dia. Hoje ainda recebo todas as intenções e colocarei ali na ermida. Estou esperando o seu nome, o nome de sua família. Ou você pode também, padrereginaldomanzotti.com.br, tem lá uma forma de você colocar. Também evangelizareprecisos.com.br. Mas mande, hoje é o último dia. 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Vamos lá? Jéssica, que a paz de Jesus esteja com você.
1: Bom dia, Padre, sua benção.
0: Deus abençoe, Jéssica. Você fala de onde?
1: Eu falo de Joinville, Santa Catarina.
0: Meu abraço a Joinville, Santa Catarina. E como que você me acompanha?
1: Eu acompanho mais pelo YouTube, mas aqui também tem na televisão, no canal 41.
0: Tá certo, TV, canal aberto 49.1. Muito bem. Sim. Diga lá, minha querida.
1: É, hoje eu quero testemunhar, né? Que meu esposo, ele teve uma doença rara ano passado, fez tratamento. E graças a Deus ele foi curado.
0: Opa, que maravilha! Como é que é o nome dele?
1: Vanderlei Viana.
0: Então, vamos dizer juntos, o meu marido.
1: O meu marido
0: é o milagre de Jesus das Santas Chagas.
1: É o milagre de Jesus das Santas Chagas.
0: Graça recebida.
1: Graça recebida.
0: Graça testemunhada. Toca o sino, diga, filha.
1: Toca o sino, sacristão. Foi uma vitória, padre. Meu Deus, foi muito joelho dobrado.
0: Amém. Eu acredito nisso, filha. Viu, Jéssica?

0: E também, padre, eu quero pedir oração, porque vai fazer 7 meses que eu perdi minha mãe.
1: Meus sentimentos.
0: E a dor da saudade é enorme.
1: Como é o nome dela, por favor?
0: Edith Dolores Vangelatti. Ela tinha uma deficiência, né? Ela não enxergava e não andava. E ano passado, a gente foi até o santuário, que era o sonho dela. A gente realizou com todas as dificuldades, ela foi.
1: Louvado seja Deus. Que bom, filha. Fico muito feliz que você tenha feito isso por sua mãe. Isso com certeza te dá uma paz muito grande, não é?
0: Sim, eu cuidei dela há 12 anos. Eu era os olhos e as pernas dela. E hoje eu sinto muita falta dela.
1: Mas você sabe que ela está junto de Deus, não é?
0: Sim, eu sei que ela cumpriu a missão dela aqui como mãe, como esposa, como vó.
1: Louvado seja Deus, filha. E eu sei que a saudade vem, mas não deixa a saudade virar tristeza. Porque a saudade é natural. Agora a tristeza é para quem não tem fé. Porque é até breve, até um reencontro. Entendeu, Jéssica?
0: Sim,
1: Mas meus sentimentos pela perda da mãe. Que Deus abençoe você, Jéssica. Tem mais alguém que você quer pedir oração?
0: Quero pedir pela minha irmã Patrícia.
1: Tá.
0: Pela minha filhada Gabriela.
1: Tá.
0: Pelo meu esposo Vanderlei.
1: Tá.
0: Pelo meu cunhado Valdecir.
1: Ok. Deus abençoe Jéssica de Joinville, Santa Catarina. TV Evangelizar, canal 49.1. Pelo YouTube, Rádio Arca da Aliança. Giovanni é o diretor, Dom Francisco Carlos Bach, da Arquidiocese de Joinville. Terezinha, que a paz de Jesus esteja com você, Terezinha.
0: A sua bênção, padre.
1: Deus abençoe. Você fala de onde?
0: Eu falo de Cachoeiro do Itapebirim, Espírito Santo.
1: Minha saudação, seja bem-vindo. Como é que você me acompanha?
0: Pela Rádio Diocesana, padre.
1: Tá certo. Diga lá, filha.
0: Padre, eu quero contar um testemunho.
1: Sim.
0: De São José.
1: Conte, por favor.
0: Então, foi no dia 17 de março, né? Fazendo os novinhos, né? Na novena. Aí eu tinha uma audiência, a advogada me ligou que eu tinha uma audiência.
1: Sim.
0: Né? E eu falei, e agora? Como é que eu vou fazer? Eu vou perder? Não vou. Peguei o rádio, coloquei perto de mim, coloquei o celular e fui vendo a audiência, né? E rezando com o senhor.
1: Sim.
0: Aí, padre, já desde 2022 que eu tô na justiça tentando, porque com um atestado que eu tenho fibromialgia. E diz que eu tenho depressão também, padre, mas eu não aceito. Eu tomo os medicamentos certinho, mas eu não aceito.
1: Certo.
0: Aí eu, escutando o senhor, né? Aí passou esses 2 anos e eles agora me exoneraram dia de maio de 2024.
1: Certo.
0: Aí eu rezando e pedindo a graça, né? Coloquei na justiça. Aí teve a audiência e eu, graças a Deus, alcancei a graça. O juiz deu favorável a que eles me aposente, né? Porque eu tenho 35 anos de trabalho, padre.
1: Certo, tá certo.
0: Mas graças a Deus eu recebi essa graça de São José.
1: Então diga, graça recebida, graça testemunhada.
0: Graça recebida, graça testemunhada. São José rogou, São José providenciou.
1: Tá certo.
0: Toque o sino, sacristão.
1: Tá certo, filha. Eu entendo
0: que emoção, padre.
1: Eu entendo o que você falou. Eu não aceito a depressão. Tá certo. Mas eu fiquei feliz, e você tem que agir assim, de você tomar certinho os remédios, tá bom?
0: Bom, padre.
1: Uma coisa é você tomar os remédios e dizer, não, eu posso, eu não aceito ser refém da minha depressão. Então aí tá certo.
0: Sim, padre.
1: Mas por favor, não pare de tomar a medicação.
0: Tá bom, padre.
1: Que Deus abençoe.
0: Parar.
1: Deus abençoe Terezinha de Cachoeiro de Itapemirim, Espírito Santo. TV Evangelizar, canal 44.A. Feliz Pentecostes para você. E acompanha pela Rádio Diocesana Padre Nildo de Souza. Lá também tem a Rádio Mania FM, Letícia Simonato, Dom Luiz Fernando Lisboa, da Diocese de Cachoeiro de Itapemirim. Amado povo de Deus, eu vou ter intervalo. Nós voltamos com a leitura orante de Jó. E eu volto a dizer, você, hoje é o último dia, 0800-410-6060, 41-3221-6060. Mande o seu nome, ainda é tempo de eu deixar aqui em Fátima. Espero por você. Filhos amados, povo querido, eu vou para o intervalo e eu volto com a leitura orante. Ah, não esqueça, você adquira o livro Inabalável. Com fé, a tempestade vai passar. Eu volto já, volte comigo.
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Queridos filhos e filhas, nós vamos para a leitura orante, mas antes eu quero dizer que nós teremos Corpus Christi e sempre eu estou na Arquidiocese, uma decisão que não abro mão. Então, dia 4 de junho, às 12 horas, teremos a Santa Missa, como de costume, no Santuário de Nossa Senhora de Guadalupe.

0: Guadalupe com o tapete solidário. Traga um agasalho, traga uma roupa, traga um cobertor, um quilo de alimento, e nós colocamos as roupas nos corredores por onde Jesus vai passar. É o tapete solidário no santuário às 12 horas. Depois estarei com a Arquidiocese às 14h30, animação em frente à Catedral Basílica. Às 15 horas teremos a Santa Missa presidida por Dom José Antônio Peruzzi, os auxiliares. Depois iremos em procissão, mais de 1 quilômetro de tapete. Então tem a chegada, a bênção com o Santíssimo Sacramento na Nossa Senhora de Salete, Palácio Iguaçu. E este ano vai ter novidade, gente. Depois da bênção final, eu vou gravar uma música, um clipe com você lá. É uma especial, quero gravar aquele momento. Juventude, para vocês! Gravação de um clipe lá no final da bênção do Santíssimo Sacramento no Palácio Iguaçu. Evangelizar é preciso. E agora chegou a hora de irmos à leitura orante. Eu quero lembrar a você, nós estamos na leitura orante de Jó. E se você está gostando da leitura de Jó, e sempre estou dando a leitura complementar do livro Inabalável, que bom! Você pode gravar um áudio que, voltando, eu vou escutar todos. 41-3221-6060. Se são aqueles de reflexão, vou colocar no programa. Se são perguntas, se até com alguma pergunta, ficou alguma dúvida, pode fazer. Se der, eu faço durante o programa. Se não der, eu gravo um programa à parte, uma catequese à parte, respondendo os questionamentos. Pode ser? 41-3221-6060. Bíblia aberta, cartilha de oração.
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0: E hoje, Jó, capítulo 15. Do versículo 1 a 6 e depois pula do 20 ao 35. Então veja como está ali no GC. Vá aprendendo. Jó, capítulo 15, vírgula. De 1 a 5, ponto. Aí pula do 20 a 35. Sigamos. Agora, você lembra que os amigos de Jó falaram e um por um, Jó rebateu. Agora os amigos falam de novo, o segundo discurso, e hoje o segundo discurso de Elifar, que foi o primeiro a falar, é o primeiro a fazer a réplica agora. Vamos lá. Então, Elifaz, da região de Temã, em resposta disse: Jó, um sábio não responde com palavras ocas. Caramba, que amiga, hein? Não fica inchado com opiniões que não valem nada. Um sábio não falaria palavras inúteis, nem se defenderia com argumentos sem valor. Mas você quer acabar com um sentimento religioso. Se dependesse de você, ninguém oraria a Deus. Você fala assim por causa do seu pecado e procura enganar os outros com as suas palavras. Eu não preciso acusá-lo, pois as suas próprias palavras o condenam. Eu fui até o 6 e vou dar o pulo, mas antes, atenção, atenção. Olha a coragem de Elifaz. Ele questiona a oração de Jó. Ele vai mais fundo na ferida. Se antes ele disse, você é um pecador, agora ele diz, você é um pecador e ainda quer rezar? Já não te basta o que você está vivendo? Ainda você ousa rezar? Gente, isso é muito sério. Além da carga do sofrimento físico, a carga, ele quer colocar uma carga espiritual em Jó. Vou repetir, porque é uma carga terrível. O grande problema, por exemplo, do leproso, além de lidar com a

0: lepra, ele tinha que lidar com o princípio de que aquilo era um castigo de Deus. Então era dupla carga. Eu não sei qual doía mais. Mas olha o que ele faz com Jó. E quantas vezes eu vejo isso acontecer no mundo atual. Jó, mas você quer acabar com o sentimento religioso? Se dependesse de você, ninguém oraria a Deus. Você fala assim por causa do seu pecado e procura enganar os outros com suas palavras. Eu não preciso acusá-lo, pois suas próprias palavras o condenam. Eu já faço uma prece, livrai-nos, Senhor, dessa visão tão distorcida do teu amor de Pai. Livrai-nos, Senhor, de pensar assim sobre nós mesmos, mas sobre os outros. De ofuscarmos a tua misericórdia e ofuscarmos a tua paternidade. Senhor, perdoe-nos. Versículo 30. O homem mau não escapará da escuridão. Ele será como uma árvore cujos galhos foram queimados e cujas flores foram levadas pelo vento. Como não tem juízo e confia na mentira, a própria mentira, será a sua recompensa. Ele secará antes da hora, como um galho que seca e nunca mais fica verde. Ele será como uma parreira que perde as uvas ainda verde, como uma oliveira que deixa cair as suas flores. Ele está falando para Jó. Os maus não terão descendentes e o fogo destruirá a casa dos desonestos. Eles planejam a maldade, fazem o que é errado e só pensam em enganar os outros. Para aprofundar um pouco, antes da oração, página 80 do livro Inabalável. Quando começaram a falar, eles falharam. Seu discurso já não era de pura compaixão, mas era um discurso de juízo e tentaram racionalizar a dor de Jó, explicá-la como se fosse castigo por seus pecados. Aqui vemos o perigo de falar demais diante do sofrimento. Em vez de consolar, aumentar o peso da cruz do amigo, porque aumentar o peso, além do sofrimento físico, embutir um sofrimento religioso. O que seguiu foi uma longa série de discursos, verdadeiro litígio espiritual, página 80. Um litígio espiritual. E seus amigos, cada um à sua maneira, insistiam que Deus não age sem causa. Eu vou para o intervalo, eu volto rezando o texto de hoje. Pesado, né? Voltamos já.
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Senhor. E eu encontro isso na página 81. Ele faz um homem de uma lógica afiada, afiada, cortante, cortante como faca. Ele tenta consolar com teologia. Senhor, podem ser belas as palavras, mas elas são espinhosas. Senhor, há coisas que não se explicam, e dai-nos mergulhar no mistério do sofrimento e entender o sofrimento não com uma lógica afiada de julgamento, de valores, de premissas, maior, menor, conclusão. Isso não funciona, Senhor. Não é essa lógica. Compreender o sofrimento no mistério do Cristo, do servo sofredor, é olhar a vida a partir do ato de amor da cruz de Jesus. O que vai dizer São Paulo? Acrescento o que faltou no sofrimento de Cristo. Então o sofrer ganha um sentido. Ajudai-me, Senhor, a não colocar um peso a mais na vida de quem já sofre. Se eu não tiver palavras, que eu esteja presente em silêncio. Mas, Senhor, tire de mim também a visão distorcida de Deus, de um Deus juiz, de um Deus castigador, de um Deus punitivo. Tirai-me esta visão, Senhor, este sentimento. Amém. Esta foi a leitura orante.

0: padre.
1: Diga lá, Daniel, tô ouvindo, o que que você quer partilhar?
0: Padre, é o seguinte, eu, meu irmão e minha mãe sofremos de epilepsia. A minha mãe desde a infância dela, né? Minha avó sofria com isso, porque sim, minhas tias, minha mãe tinham esse problema de saúde, minha mãe tem até hoje.
1: Certo.
0: E meu irmão, padre, a primeira crise que ele teve foi aos 4 anos de idade.
1: Certo.
0: Minha mãe pediu que eu olhasse ele, né? Se caso acontecesse qualquer coisa, que eu chamasse ela, né? Ele estava deitado na cama e quando eu fui olhar para trás, ele tinha caído, né, no chão. E eu gritei minha mãe: mãe, mãe, o Rafael caiu. E desde então eu venho sofrendo, indo atrás de medicamentos, porque ele passa mal várias vezes, sabe, durante a noite e às vezes até chega a urinar também quando está passando mal.
1: Entendo.
0: Aí depois da época que teve a Copa de 94, eu fui começar a manifestar isso também, não sei se por herança ou também numa época quando eu tinha ainda minha bicicleta, eu sofri um acidente de trânsito. Aí eu penso que por causa disso acabou desencadeando a epilepsia também em mim, um pouco. Entendo. Mais tarde.
1: Filho, eu escutei, posso lhe fazer umas perguntas?
0: Pode.
1: Tá, você falou que você tem na família problemas de epilepsia, mas eu queria, tem algo que você falou lá atrás, você tinha quantos anos quando tua mãe pediu pra você cuidar do teu irmão?
0: Quando o meu irmão passou mal?
1: É.
0: Meu irmão tinha 4, eu não sei se eu ainda tinha 5,
1: tá,
0: ou se eu já tinha completado 6 anos.
1: Certo. Olha, você sabe que epilepsia requer tratamento. Você faz tratamento, não faz?
0: Faço, padre.
1: Certo. Só que me parece, se eu estiver errado, me corrija, você carrega uma culpa. Primeiro, filho, você não teve culpa do teu irmão ter tido caído da cama. Você era uma criança. É uma criança cuidando de uma criança. Você não pode se culpar por isso. Tá me ouvindo?
0: Sim, estou.
1: Não faça isso com você. Você já falou isso com algum psicólogo? Já se abriu nesse sentido?
0: Eu não lembro de ter. Se na época que eu cheguei a consultar com um psicólogo, se eu falei isso, sabe? Porque na época que meu avô, o pai do meu pai, ainda era vivo, eu cheguei a ter plano de saúde.
1: Entendi.
0: E eu pude ser consultado, né? Psicólogo, mas eu não lembro se eu falei,
1: entendi,
0: se eu não falei isso pra
1: mas
0: ele.
1: Mas o que eu falei é o que você sente ou foi apenas uma impressão errada minha?
0: Olha, assim, eu não me culpo. O que eu sei, padre, é que
1: pode, padre, falar. Né? Fala, filho. Oi.
0: Eu me preocupo muito, sabe, padre?
1: Entendi.
0: A questão não é me culpar, porque realmente culpa mesmo eu não tenho quanto a isso. Infelizmente, na época que ele era novinho, ele passou a ter isso.
1: Entendi.
0: Meus pais também, quando eu cheguei aos meus 8 anos de idade, eles se separaram e essa carga acabou caindo totalmente para cima da minha mãe.
1: Entendi.
0: E hoje eu tô com 44 anos, minha mãe sempre quando precisa de mim, ela me chama.
1: Entendi.
0: E eu vou lá para ajudá-la, porque ela tem que pegar os medicamentos do meu irmão, ele toma muitos medicamentos para poder controlar. E por ele também tem problema nos ossos, ele não pode estar andando muito. Aí ela me deixa olhando ele para que ela possa sair.
1: Você quer me deixar os nomes, por favor, de oração?
0: Sim, padre. O nome da minha mãe é Vera Lúcia Campos da Silva.
1: Sim.
0: Do meu irmão é Rafael Campos Leite.
1: Tá.
0: E o meu é Daniel Campos Leite.
1: Mais alguém você quer deixar em oração?
0: Bom, a

0: minha irmã, graças a Deus, também filha, irmã de mãe e de pai, ela não tem esse problema de saúde, mas eu quero colocar ela em intenção dela. Também, Raquel Quentes Leite Fernandes, ela é casada também, tá. Meu cunhado se chama Jonas Adriano Fernandes e meus três sobrinhos, João Felipe
1: certo.
0: Campos Fernandes, Ana Clara Campos Fernandes e Maria Helena Campos Fernandes.
1: Que Deus abençoe. Colocar... Tá bom, eu anotei, Daniel. Tá bom?
0: Tá bom.
1: Deus abençoe Brasília, Distrito Federal, Rádio Nova Aliança FM, Arcebispo Dom Paulo César Costa, Cardeal Arcebispo de Brasília. Escute esse testemunho rapidinho, por favor.
2: Aqui é Lady Dayane, da cidade de Caririaçu, Ceará. Hoje venho dar meu testemunho.
1: Sim.
2: Plena novena de São José de 2026. O testemunho da libertação do vício do álcool e das drogas na vida do meu irmão José Anderson. Que por muitos e muitos anos a gente vem rezando,
1: louvado
2: fazendo
1: as
2: novenas
1: Deus.
2: De São José. E de novena em novena a gente alcançou a graça em
1: Deus
2: Jesus das
1: louvado.
2: Santas Chagas também. Então hoje eu venho aqui agradecer a São José, Jesus das Santas Chagas e todos os santos e todas as novenas que durante esses anos todos a gente rezávamos. E hoje, dia 13 de março de 2026,
1: sim.
2: faz 2 anos que meu irmão está livre do álcool e das drogas. Obrigado, São José. Obrigado, Jesus das Santas Chagas. Que Deus abençoe o senhor.
1: Amém. Eu vou para o intervalo e volto já. Volte comigo.
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6: 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Amém.

nos deixou testemunho foi a Lady Daiane de Cariariaçu, Ceará, Dom Magnus Henrique Lopes, da Diocese de Crato. Hoje, aniversário de Patos de Minas, Minas Gerais, completando 134 anos, onde temos a TV Evangelizar, canal 15.1. Rádio Irmã, AID, Produções FM, La Paloma, Paraguai. Cultura de Paranavaí FM, minha saudação Paranavaí. Rural FM, Baraúna, Paraíba. Única FM, Guimarães, Minas Gerais. TV Evangelizar, canal 51.1. Itumbiara, Goiás. E Mix Telecom Mineiros, Goiás. Amado povo de Deus, hoje é o último dia, você pode mandar seu pedido de oração 0800-410-6060-41, 3221-6060. E deixarei aqui no em Fátima, onde iremos celebrar. Mas hoje, último dia sobre o Espírito Santo, a semana do Espírito Santo, a catequese. Viver um novo Pentecostes. Viver um novo Pentecostes significa abrir o coração para que o Espírito Santo continue a agir hoje, renovando a vida, a fé, a missão de cada cristão. Assim como aconteceu com os apóstolos para anunciar o Evangelho, também somos chamados a permitir que ele transforme nossa fraqueza em coragem, nossa dúvida em confiança. Um novo Pentecostes acontece na vida diária da igreja e dos fiéis. Pela oração, o Espírito Santo nos ajuda a rezar e conduz o nosso coração ao encontro com Deus. Pelos sacramentos, especialmente o batismo, a crisma, recebemos a graça que nos faz filhos de Deus, nos fortalece. Assim, viver um novo Pentecostes é permitir que o Espírito Santo renove a nossa fé, nossa esperança, nossa fortaleza e nos envie em missão. Ele, o Espírito Santo, o Pentecostes, não é apenas uma lembrança do passado, mas uma presença viva, contínua, transformando as pessoas pela graça de Deus. Em Romanos, capítulo 8, versículo 22. O Espírito vem em auxílio de nossa fraqueza, pois não sabemos orar como convém. O batismo e crisma, por excelência recebemos o Espírito Santo. Arrependei-vos e recebei o Espírito Santo. Atos capítulo 2, versículo 38. Reze comigo, vinde Espírito Santo, enchei os corações dos vossos fiéis e acendei neles o fogo do vosso amor. Enviai o vosso Espírito e tudo será criado e renovareis a face da terra. Espírito Santo, obrigado, porque toda a palavra é inspirada por Deus. Segundo Timóteo, capítulo 3, 16. Depois, diz, segundo a carta de Pedro, que os homens falaram da parte de Deus, movidos pelo Espírito Santo. Que o Espírito Santo, como diz o Catecismo da Igreja Católica, é o autor das Sagradas Escrituras. O Espírito Santo é o autor da Sagrada Escritura. Catecismo 105. Repito, o autor da Sagrada Escritura, o Espírito Santo. Confira, Catecismo da Igreja Católica 105. E agora juntos, vamos para Santa Rita de Cássia. Ó poderosa e gloriosa Santa Rita, chamada Santa das Causas Impossíveis, advogada dos casos desesperados, auxiliadora da última hora, refúgio e abrigo na dor, que arrasta para o abismo do pecado e da desesperança,

0: com toda a confiança em vosso poder, junto ao coração sagrado de Jesus, a vós recorro, no caso difícil e imprevisto, que dolorosamente oprime o meu coração. Diga qual o seu pedido. Obtenha a graça que desejo, pois sendo-me necessária eu a quero. Apresentada por vós, a minha oração, meu pedido, por vós, que sois tão amada por Deus, certamente serei atendido. Dizei a nosso Senhor que me valerei da graça para melhorar a minha vida, os meus costumes, e para cantar na terra e no céu a divina misericórdia. Santa Rita das causas impossíveis, rogai por nós. Santa Rita das causas impossíveis, intercedei por nós. Santa Rita, rogai por nós. Espírito Santo de Deus, é véspera de Pentecostes. Tal como chamas de fogo recaia sobre nós e dai-nos uma porção redobrada de bênção, Senhor. Vem, Espírito Santo, sobre todos nós, e que essa bênção possa fazer arder nosso coração de desejo por Deus. Divino Espírito Santo, que toda a igreja celebre este novo Pentecostes, que todas as comunidades, capelas, que todos os grupos, movimentos, possam sentir o fogo do teu Espírito abrasar nos corações, para que de fato sejamos missionários, para que de fato sejamos testemunhas vivas do teu santo evangelho. Que esse Espírito Santo recaia sobre nós, reavivando mais e mais o nosso amor por ti. O Senhor esteja convosco, ele está no meio de nós. Abençoai a água, a roupa dos enfermos, as fotos de família. Por intercessão de Nossa Senhora do Carmo, São Pio de Pietrelcina, nos méritos das Santas Chagas, Pai, Filho e Espírito Santo. Amém. E eu me despeço com um clipe inabalável. Passe para os amigos, para as amigas, essa música que é fortíssima. 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

0: Ó Mãe Aparecida, eu quero colocar como intenção, ó Senhora do Brasil, todas as pessoas que estão passando por dificuldades, dificuldade financeira, dificuldade no casamento, dificuldade no trabalho. Nós te pedimos que olhe, Senhora do Brasil, pela nossa nação, pelas crianças que passam fome. Ore, Nossa Senhora do Brasil, pelas mães que estão com gestações difíceis. Livra do aborto, livra da morte, livra do fratricídio. Livra, Senhora, pela sua oração e intercessão, esse país do feminicídio, de tudo aquilo que causa morte, de tudo aquilo que causa destruição. Coloca no coração do povo brasileiro a paz constante e o progresso. A vossa proteção recorremos, ó Santa Mãe de Deus. Não desprezeis as nossas súplicas, nem nossas necessidades, mas livrai-nos sempre de todos os perigos, ó Virgem gloriosa e bendita. Senhora nossa, medianeira nossa, advogada nossa, com o vosso Filho nos reconciliai, ao vosso Filho nos apresentai. Rogai por nós, Santa Mãe de Deus, para que sejamos dignos das promessas de Cristo. Amém. Eu também quero colocar aqui esse produtor rural que está organizando a sua fazenda. Que nunca falte inteligência, dinheiro para esses investimentos. Abençoai, Senhor, essas pessoas da cidade, esse povo de Juiz de Fora que está tendo que reconstruir suas casas. Reconstruir é a palavra. Aqueles que ainda estão em hotéis, aqueles que ainda estão tendo que comer fora, que estão fora de suas casas, Mãe, Senhora do Brasil, abençoai essas pessoas. Pisa a cabeça da serpente. Ave Maria, cheia de graça, o Senhor é convosco, bendita sois vós entre as mulheres, bendito é o fruto do vosso ventre, Jesus. Santa Maria, Mãe de Deus, rogai por nós, pecadores, agora e na hora da nossa morte. Amém. Nossa Senhora do Brasil, Nossa Senhora Aparecida, rogai por nós. Rogai pela festa de Santo Antônio, que começa no próximo sábado, às 19 horas. Ajude essas pessoas que estão me ouvindo a terem coragem, a virem para o seminário para essa oração. Nossa Senhora do Brasil, colocamos esse seminário em oração. A senhora vai nas orações, nessas conversas com seu filho Jesus, coloca o nosso seminário, coloca nossos estudos, estudantes, professores, funcionários, benfeitores do seminário. Os padres, os bispos, os diáconos, enfim, todos que acreditam no bem.
1: Bênção da água e da refeição, um sinal eterno da presença amorosa de Deus em nossas vidas.

0: Um beijo, tchau!
1: Tchau!
2: O Seminário Santo Antônio é um lugar de estudos, é um lugar de conhecimento. O homem precisa da fé, mas ele precisa do conhecimento para que ele possa superar todas aquelas ideias errôneas que muita gente tem de uma fé cega, de uma fé exploradora. Existe um livro muito interessante que ele vai falar do assédio religioso. Então tem muitas pessoas que fazem você ter uma fé que você não acredita, uma fé que não é libertadora. Então não é para isso, nós estamos organizando a Semana Filosófica, que é aberta a todas as pessoas, todas as pessoas que quiserem. E veja que o convite do Dom Marco Aurélio.
3: Meu irmão, minha irmã, estou aqui para fazer um convite para você. Venha participar conosco da 27ª Semana Filosófica, do curso de filosofia promovido pelo Seminário Santo Antônio e pelo Uniacademia. Neste ano, o tema será O Humano em Questão. As contribuições

0: dos pensadores, dos filósofos cristãos. Por isso, com essa temática, você não precisa já ter estudado filosofia. Basta que você se interesse em conhecer o pensamento cristão a respeito de temáticas como as realidades sociais, o sagrado, o ser humano. Não deixe de participar, não perca essa oportunidade. 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Participe conosco.
1: Percebeu a fala do bispo? Convidando você. Então venha cá para você conhecer o seminário. Conhecendo o seminário, você vai perceber que aqui você tem uma religião que é libertadora. Uma religião que traz para você a realidade de Deus, a realidade do homem, que faz você conhecer e amar mais a Bíblia, e que faz você ter essa liberdade interior para dizer: eu creio, Senhor, mas aumentai a minha fé. Então começa na próxima terça-feira, conforme disse aqui o nosso bom Marco Aurélio, Dom Marco Aurélio. Tá certo? Então, vir aqui, fazer essa experiência, é investir na sua felicidade, na sua inteligência. Você, pai, às vezes, mãe, acha assim: eu não consigo mais falar com meu filho, esse mundo está tão torto, esse mundo está tão ruim, eu não consigo falar com meu filho. Prepare-se, prepare a sua mente, a sua inteligência para falar com seu filho, participando da semana teológica, filosófica agora, né? Teológica é, olha, nós temos a semana filosófica, depois teremos a semana teológica em setembro. Outra coisa que eu quero colocar no seu coração, na sua mão, para que você possa participar da trezena de Santo Antônio, começa dia 30, de hoje a 8 dias, às 19 horas. Anota aí. Ah, padre, eu sou de longe. Vem, quem? Das cidades vizinhas. Atenção, você de Matias Barbosa, venha participar, né? Sábado agora, próximo sábado, de hoje a 8 dias, às 19 horas, venha participar da novena. Pois tem domingo, segunda, terça, quarta, quinta, sexta. Venha participar conosco. Aliás, você já comprou o cartão de almoço do seminário? Onde tem seminarista, tem cartão de almoço. Atenção, você de Benfica, procure os propedeutas aí e compra o cartão de almoço deles, tá? Você de Santos Dumont, procure os seminaristas aí na São Miguel, seminarista aí na, com o padre Felipe, aí com o padre Caio. Quer dizer, então, São Sebastião, Córrego do Ouro, São Miguel, tudo tem cartão. E venha dar uma moralzinha para nós aqui no seminário, tá? Vamos dizer assim: Santo Antônio querido, abençoai a todos que vão participar desta festa centenária. Nós te pedimos que a tua graça e proteção ilumine os nossos doadores para que eles nunca falte nada na mesa. Ilumine aqueles que vêm aqui, que compram um cartão de almoço, que compra o show de prêmios. Venha, ilumine. Amém. Santo Antônio, rogai por nós. 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
1: 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Venha participar conosco, de 16 a 23 estamos fazendo a missão pelas estradas. 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No dia 24, dia de Nossa Senhora das Estradas, teremos missas ao longo da 267 no perímetro da nossa paróquia. Às 8 da manhã a missa é no pátio de caminhões da Nexa. Às 10 da manhã a missa é em Valadares, no posto Penalva. Às 17 horas a missa é em Igrejinha, no posto Igrejinha. E às 19 horas a missa é diante da capela de Nossa Senhora Desatadora de Todos os Nós, ali no condomínio da Fazenda do Tanque. Espero você, especialmente você caminhoneiro, motorista, estamos rezando por você, que Nossa Senhora das Estradas interceda de Deus bênçãos para sua viagem. Amém.
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meu amigo, minha amiga. Estamos de volta com o programa DNA da Fé. Nos momentos difíceis, nas horas sombrias da sua vida, Jesus está lá. Jesus está com a presença do pai e da mãe na vida do filho na vida do pai ou da mãe idoso que precisa de atenção. Jesus está lá quando você está doente, o enfermeiro ou a enfermeira estão te abençoando. Nas horas mais difíceis da sua vida, Jesus está lá, dizendo para você, através do daquele Salvador da Pátria. Quantas vezes você está para baixo, está num dia de depressão, num dia de angústia, e você fala: meu Deus, que vida difícil a minha, meu Deus, que vontade de dar um basta em tudo, não tem? E Jesus, de repente, aparece na figura de uma pessoa que te faz perceber que a sua vida não é a pior vida e que o seu problema não é o maior problema. Então, tudo é refeito na sua vida. Então, nos momentos da dívida, Jesus te dá sempre, através de uma pessoa ou de uma leitura que você faz, ele te dá uma resposta. Para tudo tem um jeito sobre a face da terra. Eu vou repetir. Para tudo tem um jeito sobre a face da terra. Portanto, não desista de Deus. Não deixes que os problemas, as dificuldades, os conflitos ou as incompreensões venham te tirar do sério. Deus está com você. Não tenha dúvida disso. Nos momentos mais difíceis da sua vida, nos momentos mais de desânimo, momento em que você pensa que a tua vida está mesmo no fim, Deus está com você. Acredite nisso. Nas suas horas de angústias, nas suas horas de ansiedade, nas suas horas de desânimo, de baixa mesmo, Deus está com você. Nas suas horas de angústia,

Igreja Católica tem uma característica muito particular. Nós temos intercessores na terra, por isso você vai ali e fala: ore por mim, pede para rezar uma missa na sua intenção, na sua saúde, no concurso que você vai fazer, você faz novena, você pede alguém. Olha, nas suas orações, é muito comum aqui no meu Instagram eu receber pessoas falando: ore por mim, padre, e eu oro pela pessoa. Então, essa é a vida católica. Mas nós temos também santos nos céus que intercedem por nós. Santo Antônio, Santa Rita de Cássia, são esses santos. Então, nós celebramos ontem Santa Rita de Cássia. Eu quero aproveitar aqui no programa e dizer para você o seguinte: quero agradecer a Deus, em primeiro lugar, por Santos Dumont, a igreja de Santa Rita de Cássia em Santos Dumont. Deus abençoe vocês. Eu celebrei terça-feira. Mandar um abraço para todos aí da comunidade de Santa Rita, do bairro das Flores. Foi a primeira igreja que eu fiz e foi dedicada a Santa Rita de Cássia. Depois, na quarta-feira, eu fui lá em Santa Rita do Ibitipoca. Quero mandar um abraço para o padre Wesley de Bias Fortes, que estava lá, padre Sebastião e Pedro Teixeira, encontrei com ele, padre Crispim, que é o padre de Santa Rita, e o padre Jânio. Então nós estivemos ali e encontrei com muita gente. Gente lá do Serrote, gente do Vermelho, gente dos Moreiras. Atenção, pessoal dos Moreiras. Deus abençoe vocês.

irmãozinho do Davi de apenas 14 anos. Aquele coroinha que faleceu novinho. Lá da paróquia Santa Terezinha, mais especificamente da comunidade Nossa Senhora das Graças. Então aí fica minha oração, minha proximidade. E também a Dona Sebastiana. O sétimo dia da Dona Sebastiana, da mesma comunidade. O senhor Luiz Carlos dizia que a Dona Sebastiana remendava, costurava os panos, lavava os panos, passava as toalhas de altar, pintava a toalha, bordava, organizava tudo. Já com 82 anos, Deus a chamou. Olha, então nós tivemos que estar ali celebrando. Estávamos eu, Padre Anchieta, Monsenhor Luiz Carlos, e os seminaristas do Seminário Santo Antônio e os familiares. Então, não estávamos celebrando a morte, mas a ressurreição. Não o fim, mas o início de uma vida nova. Lindo, né? Que bacana. Nós celebramos. Aí não pude ir a Benfica. Quero agradecer ao Padre Jorge pelo convite, pelo carinho. Foi profundamente compreensivo. Um abraço para o senhor aí, Padre Jorge. Também quero chamar a sua atenção para dizer o seguinte. Ontem eu estive em Santa Rita, no bairro Bonfim. Amado, que alegria, que missa bonita, gostosa de celebrar, que povo especial, que povo de oração. E, claro, a gente só pode dizer, Senhor, muito obrigado por essas pessoas que o Senhor colocou na minha vida. Eu tenho 30 anos de padre, eu só posso agradecer. Não vou ficar citando nomes, porque eu fui em todas as barracas, porque eu celebrei a missa, porque a gente rezou, porque a gente cantou, porque a gente louvou a Deus. E as pessoas que levaram as rosas para casa, eu tenho certeza que no ano que vem elas estarão agradecendo. Um abraço aí para o padre Paulo, para o padre Luiz Carlos, Vitório, que me acolheram muito bem, com a Ivone, com aquela turma toda que acolhe ali, a Lúcia, as Lúcias, a Lucinha e a Lúcia Bretas, me acolhendo, as Lilizona e Lilizinha, que também estava lá, o Matheus na secretaria, quer dizer, essa turma toda, a turma da Barraca das Rosas, não vou citar nome, porque sob a liderança da Giovana, várias pessoas estavam ali. Então a gente entender que Deus existe. Olha, o Deus não é criação do homem, o homem que é criatura de Deus. Então, Deus existe. Você vai ver pessoas falando que Deus não existe, mas Deus existe. Tanto existe que tem pessoas boas. Que missa gostosa essa que nós celebramos às 17 horas no dia de ontem. Abraço aí de novo para o Diácono Márcio, que aliás, saúdo para o Diácono Márcio que perdeu uma irmã essa semana. Minha oração para você, viu, Diácono Márcio? Minha oração também para o padre Carlos Augusto. Ontem foi o sétimo dia da mamãe dele. Então, a família toda agradece. Ele fala, ô padre, agradece lá na rádio por mim. Então, estou passando aqui o recado para o Carlos Augusto e da família, que agradece a oração de todos vocês. Também a mãe do padre Domício faleceu. Lá em Pedra de Maria da Cruz, rezemos pelo padre Domício. Então a gente conversou com ele, com a irmã dele, pedindo oração, pedindo força a gente, porque é muito difícil, né? Então a gente vai vivendo esses momentos de emoção, né? O padre João Paulo, um mês mais ou menos e pouco, perdeu a mãe também. E a gente vai reunindo com essas pessoas na oração e dizer, Nossa Senhora, Jesus Cristo, acolham estas pessoas. Paulo, um mês mais ou menos e pouco, perdeu a mãe também. E a gente vai reunindo com essas pessoas na oração e dizer, Nossa Senhora, Jesus Cristo, acolham estas pessoas no céu. Senhor, acolha a dor desses

0: Jesus Cristo, acolham estas pessoas no céu. Senhor, acolha a dor desses familiares.
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0: Meu amigo, minha amiga, estamos já no mês de maio e em breve já começa a trezena de Santo Antônio. Eu estou com o seminarista responsável pela liturgia, seminarista da teologia, o Adriano. Adriano, louvado seja nosso Senhor Jesus Cristo.
1: Para sempre seja louvado.
0: Ô Adriano, esse ano nós vamos fazer uma trezena de Santo Antônio. Trezenas são 13 dias.
1: Isso.
0: Mas no dia de Corpus Christi não vai ter a trezena, exatamente porque nesse dia é dia de... o povo vai estar com a procissão aqui no centro e a gente não quer que as duas realidades possam se chocar. Que dia então que começa a trezena, ou que começará a trezena?
1: A trezena ela vai se iniciar então um dia antes do costume. Geralmente nós iniciávamos no dia 31 de maio. Esse ano então nós iremos iniciar no dia 30, uma vez que no dia 4 de junho, que é Corpus Christi, nós vamos pular este dia da trezena para que possamos viver com toda a igreja a solenidade de Corpus Christi.
0: Essa trezena, ela... trezena, como o próprio nome diz, são 13 dias. Preparando a festa de Santo Antônio, que é no dia 13. Entendeu, pessoal? Porque trezena. Agora, veja, a partir daí a gente diz, esse ano tem um caráter importante, mais diferenciado, a trezena de Santo Antônio. Qual o caráter diferenciado da trezena e festa de Santo Antônio 2026?
1: Esse ano a nossa trezena e festa ela está com caráter mais festivo.
0: Diferenciado a trezena de Santo Antônio. Qual o caráter diferenciado da trezena e festa de Santo Antônio 2026?
1: Esse ano a nossa trezena e festa ela está com caráter mais festivo, porque nós estamos celebrando o contexto do centenário dos leigos também que aqui passaram, aqui estudaram. Então, durante cada dia da trezena e também da festa, nós queremos meditar o que Santo Antônio nos ajuda a aprender e a ensinar aqui nessa casa de formação.
0: E as pessoas, qualquer pessoa pode participar?
1: Claro, todas as pessoas são muito bem-vindas e nós esperamos que todos se sintam muito acolhidos aqui.
0: Então, começa no dia 30. 30.

0: qualquer pessoa pode participar?
1: Claro, todas as pessoas são muito bem-vindas e nós esperamos que todos se sintam muito acolhidos aqui.
0: Então começa no dia 30, 30 de um sábado.
1: É o domingo das... não, perdão, é o sábado, isso mesmo. É o sábado. É o sábado anterior à solenidade da Santíssima Trindade.
0: É sábados.
1: Diferentes ângulos. Mas aqui no seminário nós sempre o olhamos enquanto esse homem apaixonado pela palavra de Deus. Esse homem que bebeu da fonte da Sagrada Escritura, ele que por isso carrega nos braços a palavra encarnada, que é o próprio Jesus. Ele quer ensinar a cada um de nós, tanto aqueles que aqui são formados e todos aqueles que se aproximam aqui dessa casa, a importância de nós sempre recorrermos à Escritura e termos a palavra de Deus gravada no nosso coração.
0: Pois é. Então, Santo Antônio estudava, rezava, lia tanto a Bíblia que Jesus se materializa para ele. Nós podemos dizer isso. E que se uma pessoa também estuda a palavra de Deus, mergulha a palavra de Deus, ela passa a ter uma sintonia fina com o próprio Cristo, que as coisas se misturam. Jesus é a palavra que se fez carne. Então Jesus é uma pessoa, essa palavra de Deus é uma pessoa. E Santo Antônio, mas não basta ler a palavra de Deus, ele precisa também ser uma pessoa da caridade, olhar para o próximo. Tem algum ponto na vida de Santo Antônio que lembra que ele cuidava dos pobres?
1: Sim, existem diversas passagens que nos recorda a sua caridade. Ele que inicialmente era um agostiniano, ele fica encantado com o testemunho dos mártires franciscanos. E ele entra para essa ordem que tem como um grande pilar a caridade. Então sempre estava no centro do coração de Santo Antônio dar o pão para o pobre. O pão material e também o pão da palavra, do conselho, da assistência. Então é impossível pensar a vida de Santo Antônio sem pensar que ele é o homem da caridade. O homem que partilha, o homem que abre o coração e abre as mãos também.
0: Pois é, na iconografia, nas imagens de Santo Antônio, tem alguma coisa que mostra, porque a imagem, ela é também e sobretudo uma, vamos dizer assim, a imagem, ela é um texto sagrado. É também um texto. Por exemplo, que imagem de Santo Antônio mostra que ele amava os pobres?
1: Em muitas iconografias de Santo Antônio, ele aparece carregando um pão ou uma cesta de pães, e em algumas delas aparece até algumas pessoas necessitadas ao redor, enquanto ele está com o menino Jesus nos braços também, recordando essa sua dimensão de oferecer Cristo e oferecer aquilo que as pessoas necessitavam materialmente.
0: Então, o pão, alimento físico, recorda o pão, alimento espiritual, que é a hóstia consagrada. O pão que alimenta e que dá segurança, o pobre sabe que amanhã ele vai ali e vai tomar um café quentinho com o pão. É também o pão da palavra de Deus que vai alimentando a nossa alma, nos dando segurança e nos fazendo viver. Mas conta-se, e aquela ligação de Santo Antônio com os peixes? Por que que algumas iconografias, como a que tem nova aqui no seminário, tem Santo Antônio e os peixes?
1: Nós sabemos que um grande pilar da vida de Santo Antônio é a pregação. Ele é um homem inflamado pelo amor de Deus e que pregava a todos o Evangelho. E conta-se na sua vida que ele foi pregar em uma aldeia e as pessoas não queriam escutá-lo, estavam com o coração fechado para acolher a palavra. Então ele, inspirado pela graça de Deus, ele se dirige até um lago que lá se encontrava e começa a pregar. E os peixes então saltaram em abundância, manifestando que acolhiam, que estavam alegres diante da palavra que Santo Antônio pregava. E o povo da vila, vendo este milagre, acabou também desejoso de escutar Santo Antônio, e muitos se convertem diante desse milagre. Por isso os peixes também sempre acompanham a sua representação.
0: Então olha que interessante, se os homens não ouvem, os peixes ouvirão. O que mais a gente poderia dizer de Santo Antônio na cultura popular?

0: É, Santo Antônio ficou muito famoso pela questão de ser o santo casamenteiro. Essa tradição encontra alguns fundamentos em algumas lendas que dizem que ele ajudava algumas pessoas que desejavam casar e não tinham como pagar o dote. E a tradição popular foi somando a isso muitas histórias de mulheres que rezavam diante da imagem, logo conseguiam um pretendente. Mas mais do que olhar esse caráter popular, Santo Antônio também é o homem da família, porque ele quer também ser um exemplo para cada membro da família, para poder se aproximar mais de Jesus, pela oração, pela caridade. Então todos os membros da família, sejam os pais, sejam os filhos, encontram no exemplo de Santo Antônio também um espelho e uma imagem a ser imitada.
1: Perfeito. Vamos agora voltar à questão da festa. A festa social começa que dia?
0: A festa social ela começa no dia 12 de junho, na sexta-feira anterior ao dia de Santo Antônio.
1: Então, a festa social será sexta, sábado e domingo.
0: Isso.
1: Perfeito? No sábado vai ter um jogo do Brasil. Parece que o seminário está preparando algo especial para as pessoas. O que nós vamos fazer para o Jogo do Brasil?
0: Claro, nós vamos ter um telão aqui para que toda a família possa participar desse momento conosco e ao mesmo tempo torcer pela nossa seleção.
1: Então, veja bem, às vezes você, tipo assim, você não gosta de bebedeira, você não gosta daqueles nomes feios, você quer uma coisa diferente, então terá um telão aqui na quadra do seminário para as pessoas participarem, assistirem o jogo da seleção brasileira. Então escreve aí, a missa no dia de Santo Antônio, nós vamos ter duas missas, vamos lá. Primeira missa, 10 horas da manhã. Quem vai celebrar será o Dom Rubiotti, o nosso bispo, Dom Marco. Depois a missa às 17 horas, presta atenção, que o reitor vai celebrar. Por quê? Porque devido ao Jogo do Brasil, nós temos a necessidade de começar mais cedo. Então vamos ter a Santa Missa, duas missas no dia de Santo Antônio. Volto a afirmar, 10 horas da manhã, o senhor arcebispo, o novo arcebispo, e depois às 17 horas. Depois das 17 horas, teremos o telão da missa aí, a hora do jogo, 19, vamos ter um telão na praça. E esse, aí vai ter canjiquinha, canjica doce, churrasco de porco, de frango e de boi. Aquilo que a gente tem, caldo de cana, pastel, cachorro quente, o que mais que tem? Os doces do João, se a gente não falar dos doces do João, vamos ter problema, né?
0: Isso, temos as tradicionais comidas típicas da festa junina, né? A barraca de caldos com canjiquinha, vaca atolada, os doces, o churrasco, cachorro quente,
1: as
0: pastel.
1: Coisas da roça é pão com linguiça,
0: bolinho de chuva, canjica doce.
1: Pois é, olha, então, e as pessoas vão poder ver o jogo e ter os refrigerantes. Não vendemos bebida alcoólica, viu, pessoal? Então, por exemplo, é uma festa da família. Então, qualquer pessoa, não importa a condição social, é convidada a família inteira a estar aqui na festa de Santo Antônio. Agora, veja, nós vamos ter também o almoço de Santo Antônio. Que dia será o almoço de Santo Antônio?
0: O almoço será tradicionalmente no domingo, como nós sempre realizamos, no dia 14 de junho.
1: Nós temos a missa às 10 horas, que será presidida pelo arcebispo emérito, Dom Gil. E depois da missa vai ser servido o almoço. E depois do almoço?
0: Lembrando que nós também temos neste dia o show de prêmios, que é aquele momento de confraternização, de diversão, e que você ainda pode concorrer a vários prêmios especiais.
1: Agora, para o almoço, onde as pessoas adquirem o almoço?
0: Podem adquirir como seminaristas que sempre estarão durante a trezena, durante a festa vendendo, e em algumas paróquias e pontos específicos onde serão deixados os cartões.
1: Lá em Benfica é só procurar os propedeutas.
0: Isso mesmo.
1: O pessoal da Zona Norte, vai na paróquia de Benfica que lá tem os meninos que estão com os cartões. Também nós temos na Paulo's Livraria, na Vozes e na Loja Catedral, E aquela que tem lá no shopping, né? Nos, é Ângelus, né? Ângelus. Então, ponha isso aí na cabeça. Todas as paróquias onde tem seminarista e também na Lilizinha. Você que é aí do bairro Santa Rita, Nossa Senhora Aparecida, bairro Santa Paula, bairro Progresso, Manuel Honório, é ali na Lilizinha, você vai adquirir, então, o cartão de almoço, que custa R$20. Você lembra o que é o cardápio?
0: Se não me engano, é arroz, pernil, tutu, farofa e salpicão.
1: Salpicão. É todo ano, é a mesma coisa. Porque é um almoço diferenciado, a coisa é feita. E você pode acompanhar nas redes sociais do seminário e na minha própria, né? Arroba Padre Camilo Paiva, também no meu Facebook, nós vamos estar dando todas as informações. Esse ano também nós vamos modificar o lugar das barraquinhas, para poder dar mais espaço para as pessoas. Então, meu amigo, comece a preparar, porque está muito bonito. E também, né, Adriano, as pessoas que têm fé, a trezena, você já tem aí os temas da trezena? Quais são os temas da trezena? Passa para nós, cada dia, o tema da trezena. O tema geral da trezena será?
0: O tema geral é Seminário Santo Antônio, há um século aprendendo e ensinando na Escola do Evangelho.
1: Primeiro dia da trezena.
0: Com Santo Antônio, aprendendo e ensinando a edificar na fé.
1: Segundo dia.
0: Com Santo Antônio, aprendendo e ensinando a crer em Deus.
1: Terceiro dia.
0: Com Santo Antônio, aprendendo e ensinando a doar a vida.
1: Quarto dia.
0: Com Santo Antônio, aprendendo e ensinando a viver na esperança.
1: Quinto dia.
0: Com Santo Antônio, aprendendo e ensinando a sofrer pelo Evangelho.
1: Sexto dia.
0: Com Santo Antônio, aprendendo e ensinando a conhecer as Sagradas Escrituras.
1: Olha, esse dia você pode trazer sua Bíblia, tá? Sétimo dia.
0: Com Santo Antônio, aprendendo e ensinando a pregar com a vida.
1: Oitavo dia.
0: Com Santo Antônio, aprendendo e ensinando a ouvir a voz de Cristo.
1: Nono dia.
0: Com Santo Antônio, aprendendo e ensinando a viver o projeto de Jesus.
1: Décimo dia.
0: Com Santo Antônio, aprendendo e ensinando a ser luz no mundo.
1: Décimo primeiro dia.
0: Com Santo Antônio, aprendendo e ensinando a obedecer aos mandamentos de Deus.
1: Décimo segundo dia.
0: Com Santo Antônio, aprendendo e ensinando a gratuidade do amor e serviço a Deus.
1: Décimo terceiro dia.
0: Lembrando que esse último dia, que é a solenidade do coração de Jesus, com Santo Antônio, aprendendo e ensinando a contemplar, confiar e anunciar o amor do coração de Jesus.
1: Tem a ver também com o dia dos namorados, né?
0: Isso.
1: Então, por exemplo, se você é noivo, noiva, vem nesse dia. Se você tem vontade de ter um bebê e não consegue engravidar, o casal não consegue engravidar, venha nesse dia, nós vamos dar uma bênção especial para você. Então, não se esqueça disso. Venha estar conosco, faça a trezena. É um ano muito especial, 100 anos do seminário. Só daqui a 100 anos vamos ter uma novena desse naipe, né? Desse nível. Então, um século do seminário, um século de devoção, um século, esta colina onde é o Seminário Santo Antônio, esse oásis verde dentro da cidade, forma padres, faz a festa de Santo Antônio, leva a oração, a ciência, o conhecimento. Então, você não pode ficar fora disso, nem a sua família. Aguardamos você. Santo Antônio, rogai por nós, intercedei a Deus por nós. Pela intercessão de Santo Antônio, desça sobre vós a bênção de Deus Todo-Poderoso, Pai, Filho e Espírito Santo. Amém. Amanhã eu celebro 7:30 na Catedral.
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1: Neste sábado, eu, Padre Expedito, quero invocar a bênção sobre a água e sobre o alimento. Oremos. Senhor Deus Todo-Poderoso, fonte e origem de toda a vida, abençoai esta água que vamos usar, confiantes, para implorar o perdão dos nossos pecados e alcançar a proteção da vossa graça contra toda doença e cilada do inimigo. Concedei, ó Deus, que por vossa misericórdia jorrem sempre para nós as águas da salvação, para que possamos nos aproximar de vós com o coração puro e evitar todo o perigo do corpo e da alma. Amém. Ao partilharmos o alimento neste sábado, invoquemos a bênção de Deus. O texto bíblico tirado de Lucas, capítulo 22, versículo 19. Jesus tomou o pão e, tendo dado graças, partiu e deu aos discípulos, dizendo: isto é o meu corpo que por vós é dado. Fazei isso em memória de mim. Ao partilharmos esta refeição, que possamos olhar ao nosso redor e perceber as dádivas que nos cercam. Que cada alimento seja um símbolo de nosso trabalho conjunto e das bênçãos que Deus fez fluir em nossas vidas. Que essa refeição seja um tempo de relaxamento, alegria e partilha, unindo ainda mais as nossas famílias. Amém. Por intercessão de Nossa Senhora e de São José, desça sobre você, sua família, seu local de trabalho e permaneça a bênção de Deus Todo-Poderoso, Pai, Filho e Espírito Santo. Amém.

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3: Boa tarde, ouvinte da Rádio Catedral. Sábado, 23 de maio de 2026. Confira os destaques de hoje. Papa Leão XIV responde a um jovem inquieto. O tempo é um mestre e cura as feridas. Grupo Clamor no Monte celebra 20 anos com vigília de Pentecostes.

0: Diocese de Juiz de Fora celebram Nossa Senhora das Estradas e Nossa Senhora Auxiliadora neste fim de semana. Informação com credibilidade a partir de agora na Catedral FM.
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0: Papa Leão XIV responde um estudante calabrês que sente tanta inquietação e confusão que afeta principalmente as relações e os laços construídos ao longo do tempo. O pontífice tranquiliza: o Senhor não decepciona os desejos que ele mesmo acendeu no coração. As informações com a Rádio Vaticano Vatican News, direto de Roma.
2: Não se apresse em compreender tudo de uma vez. O tempo é um mestre paciente e cura as feridas. A oração diária, mesmo que simples e breve, a escuta da palavra.
0: O Senhor não decepciona os desejos que ele mesmo acendeu no coração. As informações com a Rádio Vaticano Vatican News, direto de Roma.
2: Não se apresse em compreender tudo de uma vez. O tempo é um mestre paciente e cura as feridas. A oração diária, mesmo que simples e breve.
0: O Senhor não decepciona os desejos que ele mesmo acendeu no coração. As informações com a Rádio Vaticano Vatican News, direto de Roma.
2: Não se apresse em compreender tudo de uma vez. O tempo é um mestre paciente e cura as feridas. A oração diária, mesmo que simples e breve.
0: O Senhor não decepciona os desejos que ele mesmo acendeu no coração. As informações com a Rádio Vaticano Vatican News, direto de Roma.
2: Não se apresse em compreender tudo de uma vez. O tempo é um mestre paciente e cura as feridas. A oração diária, mesmo que simples e breve, a escuta da palavra e o medo, escreve Pietro na edição de maio, de perder todas as amizades que conquistei nesta fase da minha vida, não só na escola, mas também na paróquia e no meu dia a dia. O Papa tranquiliza o jovem lembrando-o: você é amado por Jesus, não de forma abstrata, mas pessoalmente, exatamente como você é hoje, com suas perguntas e seus sonhos, com seus medos e seus desejos. Esse amor o precede e sempre o acompanhará. Não depende das escolhas que você irá fazer ou dos caminhos que você percorrerá, acrescenta o bispo de Roma, recordando que Jesus conhece bem a experiência da amizade. Ele chamou seus discípulos de amigos, compartilhou o pão e a caminhada com eles. Foi amigo de Lázaro, Marta e Maria. Ele viveu laços verdadeiros e autênticos, até mesmo ao ponto de viver a luta da separação e da traição. Por isso, continua o Papa, Jesus seria o primeiro a compreender o seu medo de perder as amizades que marcaram estes anos. Para você, nem tudo permanecerá igual, mas o que foi autêntico não se perde. Aliás, o verdadeiro amor não se dissolve e permanece para sempre, amadurecendo mesmo quando muda de forma. Na carta, Pietro confidencia que sonha em caminhar com alguém na estrada do amor de Cristo, mas, continua ele, as minhas certezas relacionais estão vacilando. Temo não conseguir sequer discernir quais são os laços autênticos que valem a pena preservar e nutrir, e quais são os menos sinceros dos quais posso prescindir. Santo Padre, conclui a carta, por tudo isto e pelo meu futuro imediato, peço-lhe que interceda por mim, para que eu possa compreender como conviver com este sentimento de inquietação e nostalgia que me acompanha e ser capaz de seguir serenamente o meu caminho, fazendo sempre a vontade de Deus. Em sua resposta, o Papa tranquiliza o jovem, destacando como seu sonho de uma família fundada no amor de Cristo é também um dom precioso para a Igreja. Proteja-o com confiança. O Senhor não decepciona os desejos que ele mesmo acendeu no coração. Asseguro-lhe minhas orações. Peço para você a graça da paz interior, da confiança e de uma visão clara de sua vida. Confio a Maria, conclui Leão XIV, que ainda jovem aprendeu a confiar, apesar de guardar no coração perguntas.

0: perguntas maiores do que ela.
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2: Hoje a igreja celebra João Batista de Rossi. João Batista de Rossi nasceu em Voltaggio, em Gênova, Itália, em 22 de fevereiro de 1698. Aos 10 anos, foi trabalhar para uma família muito rica como pajem. 3 anos depois, foi morar em Roma com o primo Lourenço Rossi, que era sacerdote. Estudou filosofia no Colégio Romano dos Jesuítas. Concluiu o curso de teologia com os dominicanos de Minerva e foi ordenado em 1721, aos 23 anos. Era devoto de São Luís Gonzaga e buscava seguir o exemplo de vida na missão apostólica, acolhendo os mais necessitados, os doentes, encarcerados, pobres e pecadores. Ele fundou a Pia União de Sacerdotes Seculares e também fundou e dirigiu a Casa de Santa Gala para homens carentes e depois a Casa de São Luís Gonzaga para mulheres necessitadas. Além de atuar na direção de almas, tornou-se famoso confessor. João Batista de Rossi morreu no dia 23 de maio de 1764, aos 66 anos. Foi canonizado pelo Papa Leão XIII em 1881.
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2: A seguir, Judac realiza quarto Reaviva na paróquia universitária Nossa Senhora de Fátima.
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2: Amanhã, dois títulos marianos são celebrados pelos devotos em paróquias da Arquidiocese de Juiz de Fora: Nossa Senhora Auxiliadora e Nossa Senhora das Estradas. Em Passa 20, além da festa da padroeira, a comunidade celebra também o centenário da primeira missa celebrada na capela Nossa Senhora Auxiliadora, que foi em 24 de maio de 1926, quando também recebeu a imagem da santa trazida da Europa. O responsável pela fundação foi o servo de Deus Monsenhor Marciano Bernardes da Fonseca, então pároco de Santa Rita de Jacutinga, que era responsável pela cidade. Hoje, às 3:30 da tarde, haverá a solene inauguração do Marco do Centenário. Às 16h, a procissão sai da Capela Nossa Senhora Auxiliadora em direção à Capela Nossa Senhora dos Anjos e, em seguida, haverá missa e coroação com os adultos. À noite, programação social com leilão de prendas e apresentação musical. Amanhã, as festividades começam às 5h com alvorada. Às 10:30 da manhã, a procissão sai da Capela Nossa Senhora dos Anjos em direção à Capela Nossa Senhora Auxiliadora, onde haverá missa e coroação com as crianças. Ao meio-dia, almoço e música ao vivo no Clube Distrital. Em Juiz de Fora, Nossa Senhora Auxiliadora é celebrada no bairro Mundo Novo, com o tema Mãe Auxiliadora dos Cristãos. E o tríduo preparatório termina hoje na missa às 19h. Amanhã haverá missa às 10:30 da manhã. Às 14h, festival de prêmios e missa às 19h. Todos os dias haverá funcionamento de barraquinhas com comidas típicas na matriz, que fica na rua Onofre Mendes, número 320, no bairro Mundo Novo. Ainda em Juiz de Fora, a comunidade de igrejinha e devotos estão fazendo a programação itinerante em honra à Nossa Senhora das Estradas. Hoje haverá uma homenagem ao Monsenhor Antônio Viana, uma referência para a comunidade e que morreu em um acidente na BR-267, junto com a secretária Hilda Maria Nader Araújo, como explica o pároco Padre Geraldo Dondici.
5: No dia 23, nós vamos reinaugurar lá o pequeno monumento onde Monsenhor Viana foi acidentado, né? Foi atropelado por uma colisão, né? Com uma pessoa que estava embriagada. E lá ele faleceu com a dona Hilda, que estava junto com ele de carona, nós ali antes de

0: definido. Então, no dia 23, vamos reinaugurar lá o pequeno monumento memorial daquele lugar, né? O padre Viana foi muito importante para Nossa Senhora das Estradas, né? Ele deixou lá uma marca muito grande. Ele chegou lá com aquela palavra tão bonita: eu vim aqui amar vocês. E isso animou muito o coração das pessoas que estavam lá muito, muito desanimadas naquele momento, e ele trouxe um ânimo todo novo. Então nós vamos fazer essa inauguração lá no dia 23, ali pelas 3:30 da tarde.
1: Amanhã, dia de Nossa Senhora das Estradas, as celebrações também serão ao longo da rodovia. Como detalha, Padre Donce.
0: Dia 24 é o dia mesmo de Nossa Senhora das Estradas. Aí nesse dia nós vamos celebrar todas as missas pela estrada fora, né? Às 8 da manhã no campo, no pátio de caminhões da Nexa. Depois, às 10 da manhã no posto Penalva em Valadares, logo depois de Valadares, depois da ponte do Rio do Peixe. 17 horas no posto de Igrejinha, tá ali diante de Igrejinha mesmo, às 17 horas. E às 19 horas, diante da Capela Nosso Senhor Exaltador de Todos os Nós, que é ali na Fazenda do Tanque, logo depois de Igrejinha. Lá a capela fica bem na beira da estrada, tem uma praça grande, então nós vamos fazer ali a última missa, 19 horas. Estamos rezando por todos os motoristas, né? Especialmente os caminhoneiros, que nossa estrada ali são muito trafegadas, né? Sem parar, muitos caminhões, então estamos ali rezando especialmente por esses que o Brasil precisa tanto, nós todos precisamos tanto, e eles às vezes têm pouco tempo de uma assistência religiosa, porque tem que estar sempre nas estradas. Então estamos lembrando deles e pedindo uma bênção especialmente para os caminhoneiros e todos os motoristas.
1: 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Começa hoje, às 14:00, a 4ª edição do Reaviva, encontro de espiritualidade do movimento Jovens Unidos Descobrindo o Amor de Cristo, JUDAC, da paróquia universitária Nossa Senhora de Fátima. Segundo a vice-coordenadora do JUDAC, Cássia Cristina de Barros Coelho, o propósito é oferecer uma pausa, apoio e renovação das forças neste encontro.
2: Após um início de ano marcado por muito serviço e dedicação, vindo de 3 meses intensos de preparação para o musical da Paixão de Cristo, em seguida tivemos a festa da padroeira, o Reaviva ele surge como um oásis para nós. É um tempo de descanso na presença do Senhor. Assim como Marta e Maria, muitas das vezes estamos envolvidos nos afazeres, preocupações e serviços da igreja. Porém, nesse encontro, nós somos convidados a ser como Maria, permanecer aos pés de Jesus, escutando sua voz, descansando em sua presença e permitindo que ele renove nossas forças.
1: Cássia Cristina de Barros Coelho fala sobre a expectativa de impacto do tema Nos Braços do Pai nos participantes.
2: Tema Nos Braços do Pai. O Senhor nos mostrou que não existe lugar melhor para descansar do que nos braços do Pai. Estar nos braços do Pai é reconhecer o seu amor infinito, sua bondade e sua compaixão. É compreender que ele não nos recebe com acusações e questionamentos sobre por onde andamos ou o que fizemos. Ele simplesmente nos acolhe como amor de Pai. Esperamos que cada encontrista saia do Reaviva cheio do Espírito Santo, renovado e fortalecido para continuar sua caminhada e seus serviços pastorais em sua comunidade. Queremos acolher com carinho todos aqueles que desejam viver essa experiência de se deixar revivar pelo Senhor, permitindo que Ele cure, restaure e fortaleça os seus corações.
1: Além disso, segundo Cássio, é uma oportunidade para as pessoas conhecerem o JUDAC e como ele pode mudar vidas.
2: Esperamos que após o encontro, os trabalhos pastorais se tornem mais leves, frutíferos e conduzidos pela graça do Espírito Santo. O JUDAC faz parte da paróquia universitária Nossa Senhora de Fátima, mas recebe pessoas de toda a diocese para participar de nossos encontros. Nosso objetivo é despertar em cada participante o desejo de servir, se inserir e colaborar ativamente em sua paróquia, fortalecendo assim toda a comunidade da igreja.
1: A vice-coordenadora do JUDAC, Cássia Cristina de Barros Coelho, convida todos a aproveitarem a oportunidade de se encontrar ou reencontrar com Deus.
2: O convite especial que nós fazemos para aqueles que ainda não participam ativamente da vida da igreja é que, se vocês sentirem no coração esse desejo, não deixe a graça passar. O Reaviva é um encontro para reacender a chama da fé, experimentar o amor do Pai e descobrir a alegria de viver em comunidade. Não importa como você chega, o Senhor sempre nos acolhe de braços abertos. Venha viver conosco essa experiência de encontro, descanso e renovação na presença de Deus.
1: O grupo Clamor do Monte celebra 6 anos de caminhada com uma programação especial de fé, oração e espiritualidade em Juiz de Fora. Para marcar a data, será realizada uma vigília de Pentecostes, com início às 7 da noite deste sábado e encerramento às 7 da manhã do domingo, reunindo fiéis para uma noite inteira de oração, louvor e reflexão. O encontro será aberto ao público e não exige inscrição prévia. Diogo Moreira da Silva, que integra o grupo, fala sobre a programação desta noite.
3: É, o Clamor no Monte completa 6 anos, uma data tão especial, né? Então nós faremos uma vigília de Pentecostes de 19 horas até às 7 da manhã. E não precisa se inscrever, ela é com uma graça de Deus, ela é aberta a todos. Ela se inicia às 19 horas com a Santa Missa, presidida pelo Padre Tony. Logo após, nós teremos a primeira pregação com o Fortunato. Depois, nós teremos um momento de louvor com a Júlia e o Lessin. Nós também temos a presença do grupo de oração Hosana ao Rei. Nós temos a presença do Tiago e a Flávia, do Movimento Amigos de Jesus. Nós também teremos a presença da comunidade Quem Como Deus, São Miguel Arcanjo, lá de Lima Duarte. Nós teremos a presença do Carlos, da RCC, presença do diácono Zé Eduardo, da Fazenda Esperança, do diácono Márcio e a presença também do nosso Ministério Clamor no Monte.
1: Segundo Diogo Moreira, o objetivo é proporcionar um momento de fortalecimento espiritual em meio aos desafios da vida cotidiana.
3: E é muito bom, né? Nesse momento de tanta dureza no coração que nós vivemos, né? Nesse momento de dificuldades, de tantas impaciências, de tantas traumas, de tanta indiferença, de tantas doenças, de tantas dificuldades, a gente nesse momento de passar uma noite na presença do Senhor, na presença da oração, do louvor, da alegria, do Santo Cristo, em oração. Então a gente convida todos a vir participar. A comunidade Nossa Senhora do Carmo, ela está na paróquia São Pio X, no bairro Sagrado Coração, na rua Marciano Pinto, 1996.
1: A organização informa que não haverá funcionamento da cantina durante o evento, mas serão oferecidos caldo, café, leite e pães para os participantes. Quem desejar também poderá levar algo para partilhar ao longo da madrugada. Ainda de acordo com Diogo Moreira, essa será a 3ª edição da vigília realizada pelo grupo, que destaca a experiência positiva dos encontros anteriores e reforça o convite para que a comunidade participe deste momento especial de Pentecostes e celebração dos 6 anos do Clamor no Monte.
3: Neste dia nós não teremos funcionamento de cantina, a comunidade está preparando aqui um caldo, vai ter um café, um leite, pães. Se você também pode vir trazer algo para partilhar durante a noite, se der fome para você comer, né? Teremos uma partilha com irmãos, né? Um verdadeiro Pentecoste. Vai ser uma experiência muito legal, muito agradável. Não é a primeira vez que a gente está fazendo, é a 3ª vez que nós fazemos essa vigília. E graças a Deus, todas as outras 2 vezes passadas foi muito bom. Então você é convidado a estar conosco nessa vigília do Clamor de 6 anos.
1: Reforçando, a vigília acontece na comunidade Nossa Senhora do Carmo, pertencente à paróquia São Pio X, no bairro Sagrado Coração, na rua Marciano Pinto, número 1996. Fim de semana da solenidade de Pentecostes motivou eventos especiais voltados para os jovens e para os casais na Arquidiocese de Juiz de Fora. No Santuário Sagrado Coração de Jesus, no bairro Bairu, serão 2 eventos. O primeiro será hoje a Noite dos Jovens, das 5 da tarde às 10:30 da noite, organizada pelos grupos Chamados pelo Amor, do Sagrado Coração de Jesus, a Bapai da Paróquia Santa Rita, no bairro Bonfim, e também o Grupo Jovem Pacto, da Paróquia Santa Terezinha, no bairro Mônio. Amanhã será a vez dos casais mergulharem na espiritualidade da solenidade a partir da 1:30 PM, em um encontro com o tema Incendiados pelo Amor, Unidos pelo Espírito. O evento é aberto aos casais engajados na comunidade, mas também àqueles que estão afastados da igreja, além de noivos e namorados que desejam aprofundar sua vivência afetiva e espiritual. O reitor do santuário, Monsenhor Eduardo Almeida da Rocha, convida os ouvintes da Rádio Catedral para se unirem nas duas mobilizações.
4: Caro ouvinte da Rádio Catedral, aqui quem fala com você é o Monsenhor Eduardo, do Santuário Sagrado Coração de Jesus, no bairro Bairu. No final de semana de Pentecostes, 23 e 24 de maio, teremos em nosso santuário dois encontros especiais. No dia 23, sábado, noite de Pentecostes para jovens, com início às 17 horas, com a celebração da Santa Missa, e finalizando às 22 horas. E no domingo, dia 24, encontro para casais, início às 13:30 e término às 19 horas com a Santa Missa. Venha participar conosco destes momentos especiais por ocasião da festa de Pentecostes.
1: Em Piau, a Paróquia Divino Espírito Santo cedia o primeiro Pentecostes da Juventude da Forania São Vicente de Paulo. A novena preparatória termina hoje às 18:00 PM com o tema Conduzidos pelo Espírito Santo, formando um só corpo e um coração. O evento é organizado por representantes das paróquias dos municípios de Coronel Pacheco, Descoberto, Goianá, Rio Novo, Piau, São João Nepomuceno, que formam a Forania. Um dos integrantes da comissão organizadora, Rodrigo Barbosa, de Coronel Pacheco, fala sobre a programação.
5: No dia 24 de maio vai acontecer o primeiro Pentecostes da Juventude da Forania São José de Paulo. Esse evento ele está sendo organizado pelos representantes jovens de todas as paróquias da Forania. Ele vai acontecer a partir das 13 horas na cidade de Piau e vai terminar às 18 com a Santa Missa. Haverá pregação, animação, dinâmica, adoração, muita convivência entre os jovens. Será de fato uma tarde maravilhosa. Sem dúvida nenhuma, com um grande derramamento do Espírito Santo sobre a juventude presente. E aí nós convidamos todos vocês. Então venha, participe, principalmente você que é jovem, convide seus amigos, convide outros jovens para participar desse evento que com certeza será maravilhoso, será espetacular e proporcionará uma grande experiência do amor de Deus nesse dia.
1: As programações da Noite dos Jovens e do Encontro de Casais no Santuário Sagrado Coração de Jesus e de Pentecostes da Juventude da Forania São Vicente de Paulo estão no nosso site radiocatedraljf.com.br. radiocatedraljf.com.br. A solenidade de Pentecostes celebra a descida do Espírito Santo sobre os apóstolos, reunidos com a Virgem Maria, e é considerado o nascimento da Igreja Missionária, enviada a anunciar o Evangelho a todos os povos. É um convite à renovação da fé, à abertura aos dons do Espírito e ao compromisso com a vida em comunidade. E várias paróquias da Arquidiocese de Juiz de Fora reunirão devotos neste fim de semana. Em Juiz de Fora, a paróquia Divino Espírito Santo, no bairro Progresso, encerra hoje o centenário na missa às 19:00 PM, com funcionamento de barraquinhas. Amanhã, a missa às 10:00 AM, será presidida pelo arcebispo Dom Marco Aurélio Gubiotti. O pároco, padre Wellington Nascimento, reforça o convite para as pessoas se unirem à comunidade na matriz, na rua José Antônio Benhame, número 159.
6: Queridos irmãos, com alegria convidamos a todos participarem conosco das festividades de Pentecostes na paróquia Divino Espírito Santo, no bairro Progresso, em Juiz Fora. No sábado teremos o último dia do centenário, dia 23 de maio, 19 horas. E no domingo, dia de Pentecostes, missa, 10 horas e 18 horas. Convidamos a todos a participar no domingo também do nosso almoço pelo dia de Pentecostes. Começa a ser servido às 11:30 até às 14:30.

0: Venham, participe.
1: No bairro Santa Cruz, às 16h30, começa a vigília de Pentecostes e o último dia do tríduo será às 19h30. Amanhã, a missa solene será às 8h na Igreja Divina Espírito Santo, da rua Otto Noel Leão dos Santos, número 40. No bairro Santo Antônio, a vigília de Pentecostes começa hoje às 19h. Amanhã, missas às 9h e 19h, na Igreja Divina Espírito Santo, na rua Francisco Fontainha, número 134. No bairro Nova Benfica, o tríduo termina na missa às 18h30. Amanhã, a procissão sai às 19h da Praça de Nova Benfica, na rua Sebastião dos Reis. Às 20h, missa na rua José Ribeiro de Matos, número 37. No bairro Santa Luzia, a partir das 19h, vigília de Pentecostes com a participação do Ministério de Música Deus da Vitória, na Matriz, na rua Ingrácia Pinheiro, 160. No bairro Filgueiras, a vigília de Pentecostes será entre 19h neste sábado e 19h de domingo, na Matriz da Quase Paróquia São Geraldo, na rua Monsenhor Ferré, 198. Já no bairro Ipiranga, a vigília de Pentecostes começa às 19h e vai até 19h na matriz da paróquia São Pio X, da rua Doutor Walter Nascimento Campos, número 20. Em Rio Preto, a Igreja Divina Espírito Santo, às 17h30, tem oração seguida de procissão para a matriz e às 19h30 termina a novena. Amanhã, às 18h, missa, logo após leilão de prenda e funcionamento de barraquinhas na igreja na rua Professor Vitorino Alvim, número 575, no bairro Divino. Em Mar de Espanha, a Igreja Divina Espírito Santo, que fica na área rural do distrito de Saudade, hoje tem missa às 18h30. Às 19h, procissão luminosa. Às 20h, bênção do bolo do Divino Espírito Santo. Às 18h30, show de prêmios e leilões de prendas. E a partir das 22h, show musical. Amanhã, a missa será às 11h. Ao meio-dia, almoço. À 1h, a procissão dos cavaleiros do trono do divino e bênção dos cavaleiros e amazonas. E às 14h30, leilão de prendas e animais pequenos. E às 17h, show musical. Em Guarará, termina hoje o centenário ao Divino Espírito Santo, com missa às 19h. Amanhã, no mesmo horário, será a missa solene. As celebrações são na Matriz, na Praça Divino Espírito Santo, no centro. A programação completa da festa de Pentecostes na Arquidiocese de Juiz de Fora está no nosso site radiocatedraljf.com.br. radiocatedraljf.com.br.
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1: Jesus disse: a paz esteja convosco. Como o Pai me enviou, também eu vos envio. E depois de ter dito isso, soprou sobre eles e disse: recebei o Espírito Santo. A quem perdoardes os pecados, eles lhe serão perdoados. A quem os não perdoardes, eles lhe serão retidos. Os versículos 21 a 23 do capítulo 20 do Evangelho de São João são tema do editorial com Padre Camilo.
3: De fato, o Evangelho de São João, capítulo 20, versículo 21 a 23, não deixa dúvida. Quem instituiu o sacramento da confissão foi nosso Senhor Jesus Cristo. E o Padre absolve os pecados pela força do Espírito Santo. Tanto que o texto é claro: recebei o Espírito Santo. A quem perdoardes os pecados, eles lhe serão perdoados. A quem não os perdoardes, eles lhe serão retidos. Então, o Espírito Santo age na pessoa do confessor. E Jesus saúda: a paz esteja convosco. A confissão é um sacramento que devolve ao ser humano a paz que o pecado vem tirar, destruir e definhar no nosso coração.
1: Termina aqui o jornal Boa Nova. Produção: Roberto Oliveira e Silvia Carvalho. Apresentação: Silvia Carvalho. Uma boa tarde e um ótimo final de semana para você.

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Em nome do Pai, do Filho e do Espírito Santo. Amém. Espírito Santo de luz, dai-nos o dom da sabedoria para distinguir o bem do mal e a verdade da mentira. Guiai-nos a cada passo, em cada dia, para que sigamos o caminho do Evangelho, com a ajuda de Maria, por Cristo nosso Senhor. Amém. Vinde e vede, nossa leitura orante da Santa Palavra, nosso encontro com Deus. Nosso encontro aqui ao redor desta fonte que brota do lado aberto de Cristo, que brota debaixo de cada altar da Eucaristia, que brota da oferta de Jesus, é do lado aberto de Cristo que vem os dons dos sacramentos da Igreja,

e nos conduzem para a salvação, nos dão a salvação, nos fazem continuar, porque somos o corpo de Cristo agora, nos fazem continuar aqui a missão dele. Acolhemos hoje a continuação, né? São muitos detalhes, né? Tudo foi guardado com muito carinho e primor, né? Com muita atenção no coração da comunidade que teve dificuldade de estar com Jesus naquela hora, mas quer recordar todos esses passos para que jamais a igreja, os discípulos, os cristãos estejam longe da entrega de Jesus pelas cruzes dos irmãos e irmãs ao longo da história, né? Esta é a fonte da caridade cristã. A caridade cristã é reconhecer que cada um dos crucificados da história, Jesus também está crucificado nele. Colhemos hoje então a explicitação, a explicação de Mateus sobre a entrega de Jesus. O que aconteceu nesta hora realmente mudou tudo, como Mateus vai explicar aqui de forma muito profunda, com imagens muito poderosas. Acolhemos hoje então Mateus capítulo 27, versículos 51 a 54. Mateus 27, versículos 51 a 54. Você sabe, a nossa tradução é a tradução da Bíblia da CNBB. Mateus 27, 51, 54. Ouçamos agora a Santa Palavra. Nisso, o véu do santuário rasgou-se de alto a baixo em duas partes. A terra tremeu e as pedras se partiram. Os túmulos abriram e muitos corpos dos santos falecidos ressuscitaram. Saindo dos túmulos, depois da ressurreição de Jesus, entraram na Cidade Santa e apareceram a muitas pessoas. O centurião e os que com ele montavam a guarda junto de Jesus, ao notar o terremoto e tudo o que havia acontecido, ficaram com muito medo e disseram: este era verdadeiramente Filho de Deus. Amadas irmãs, amados irmãos, a primeira imagem aqui é a imagem do véu do templo rasgar-se. Esse é o véu que separa o santo dos santos dos pátios ali internos do templo. O Santo dos Santos é um lugar impenetrável, só pode ir lá o sumo sacerdote ao seu turno, né? É um lugar misterioso, né? Onde estariam as tábuas da lei e outros, né? O maná, né? E outros utensílios ali, outros símbolos importantes do êxodo, né? Mas especialmente os 10 mandamentos. Esse lugar era impenetrável. Agora não é mais. Agora o véu rasgou-se de alto a baixo. Não ficou nada unido. Rasgou-se. O mistério de Deus foi aberto. Foi escancarado o mistério de Deus. O mistério de Deus é a entrega de Jesus na cruz. Tudo que os sacrifícios antigos queriam realizar e não realizavam e tinham que ser repetidos, agora foi realizado. A morte foi vencida. E tudo aquilo que Deus havia prometido de restabelecer o paraíso, restabelecer a porta do céu, esta porta foi restabelecida. Não há mais anjo com uma espada flamejante, porque o Senhor abriu essa porta. Esta porta é Jesus. É o que acontece aqui na morte dele. Sabemos que nossa vida inicia quando passarmos por essa porta, a vida da eternidade. Ela é dom gratuito de Deus na sua misericórdia, e nós queremos acolhê-la com o coração disposto, alargado para amar como Deus ama. Talvez seja impossível, certamente é impossível, mas Deus vê o nosso esforço de amar. O esforço de amar começa não fazendo ao outro o que você não gostaria que fizessem a você mesmo. Talvez o mandamento mais simples e o mais exigente, porque ele apresenta imediatamente um critério: não faça a ninguém o que você não quer que faça a você mesmo. Isso é amor. Porque Jesus pediu. Fazemos isso porque Jesus pediu. Se ele tivesse pedido uma coisa mirabolante, talvez a gente se esforçasse para fazer. Se ele tivesse pedido
dia da gente fazer uma longa peregrinação, não sei, ou vestir uma indumentária tal, mas ele pediu-nos para amar. Então, o véu foi rasgado e o amor de Deus, agora no qual estamos, aqui na fé, um dia estaremos plenamente nesse amor. Lá é o amor de Deus, para lá caminhamos, essa porta é Jesus e já está aberta. Basta irmos ao encontro dessa porta com uma vida santa. A segunda imagem, esse terremoto que abre os túmulos. Realmente os túmulos estão abertos. Não propriamente o túmulo memorial, né? Mas o túmulo de Jesus está aberto. A gente visita em Jerusalém, né? E é o lugar mais sagrado dos cristãos, né? A Basílica do Santo Sepulcro, né? Guardada por tomada por Saladino lá no século XIII. E até hoje, quem tem a chave é uma família muçulmana, mas a família muçulmana empresta todos os dias a chave para nós cristãos irmos lá. Então, até os muçulmanos viram a grandeza daquele túmulo vazio. Então, um túmulo sem pedras que cubram, um túmulo sem podridões, né? Um túmulo sem medo, porque é um túmulo que mostra que a vida começou. O túmulo tá vazio ali naqueles memoriais do cemitério, não é provavelmente o túmulo, né? Os túmulos já foram abertos, né? Ali é um memorial da história da pessoa, né? Mas nós estamos em quem parte está em Deus, né? A espera que sejamos tudo em todos, né? Haverá um dia final, sem dúvida, né? Essas coisas depois dessa vida são um mistério, né? Sabemos na fé, sabemos que vamos para o amor de Deus, sabemos que a porta está aberta, sabemos que o Senhor guarda o nosso lugar, sabemos que os túmulos estão abertos, vazios, e os santos podem ser vistos. A memória dos santos, o que fazemos em Jesus, permanece. Quantos generais, reis poderosos, imperadores, cientistas, homens de grande poder quiseram ou gostariam que o seu nome perdurasse na história, aí, né? Não só nos livros ou nos documentários, mas no coração das pessoas, e muitas vezes somem, desapareceram, mas os santos não, permanecem vivos. Olha a mensagem de Santa Teresinha, né? Que mensagem, uma menina viveu poucos anos, né? Olha a mensagem de grande inocência, de grande profundidade, né? E que permanece, que toca o coração de todos, né? E assim podíamos lembrar muitas pessoas. O que semeamos no bem, o que semeamos no amor, o que semeamos com Cristo perdurará. Esta é uma riqueza que continua. Então, os santos ressuscitados podem já ser vistos na ressurreição de Jesus, na vitória sobre a morte. Nós não vemos mais morte, nem muito menos fantasmas, nem precisamos ter medo, porque não são fantasmas, são santos. Os fantasmas estão na nossa própria cabeça, nos nossos próprios temores, nossas próprias angústias, mas aquele que parte está em Deus, né? Temos esses dias feito a missão da Nossa Senhora das Estradas e contemplamos aqueles que na estrada fizeram a sua Páscoa, especialmente Monsenhor Viana e a Dona Hilda, né? Até refizemos lá o pequeno monumento à beira da estrada, onde eles fizeram a sua Páscoa. Mas eles estão em Deus, a memória deles viva conosco, né? Memória muito bonita, tão bonita que nos anima a sermos bons como eles foram, a seguir a estrada que eles foram. Deus permite que a gente conheça santos e santas para termos vontade de imitá-los, né? Como exemplo o Senhor nos deu, como intercessores, mas antes de tudo como exemplos, como modelos. Então podemos ver os santos nos seus exemplos, né? Finalmente, uma palavrinha: o centurião e os que estavam com ele. Em Mateus é um grupo. Diante de tudo o que aconteceu, diante do templo que passou e o véu se abriu, diante dos túmulos que agora estão abertos e os mortos andam por aí no seu testemunho, diante de tudo isso, aqueles que executavam tiraram uma conclusão imediata: este é o Filho de Deus.
Essa conclusão é especialmente expressiva no Evangelho de Marcos, que só o centurião brada verdadeiramente: este é o Filho de Deus. Mas de fato, só podemos conhecer o Filho de Deus no mistério da cruz. Não só os milagres apontam para o Filho de Deus, os discursos e palavras apontam para o Filho de Deus, mas a entrega

entrega na cruz, o sacrifício definitivo nos mostra a conclusão da missão do Filho de Deus e que, de fato, ele é o escolhido para o Pai como nosso Salvador e Resgatador, como Senhor da nossa vida, Senhor do universo, e a ele e ao amor dele que queremos e devemos dedicar toda a nossa vida, porque isso é ser cristão, ser discípulo dele, é fazer como ele fez. E é o que no Evangelho de Mateus está tão escrito, está escrito claramente: ide e fazei discípulos meus. Fazer discípulo dele é colocar todos ao redor do mistério da cruz e ali professar na fé: este que se entrega na cruz é mesmo Filho de Deus. E é por isso que damos glória ao Pai, ao Filho e ao Espírito Santo, como era no princípio, agora e sempre. Amém. Acolhemos a bênção, o Pai de bondade, que possamos, ao pé da cruz, falarmos esta palavra: este é o Filho de Deus, aquele que demonstra amor se oferecendo, aquele que salva-nos vencendo a morte, destruindo o poder da morte, aquele que abre-nos a porta definitiva do Santo dos Santos lá no céu, a morada divina, não mais aqui no templo humano, mas a morada divina, onde ele foi para guardar-nos um lugar, que possamos correr ao encontro desses dons tão preciosos, tão maravilhosos, possamos ir ao encontro desses dons com uma vida santa, como a de Maria, como a dos santos, em nome do Pai e do Filho e do Espírito Santo. Amém.

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6: Celebramos o sábado da 7ª semana da Páscoa. A cor litúrgica é o branco.

Os discípulos unidos perseveravam em oração com algumas mulheres, entre as quais Maria, mãe de Jesus, e os irmãos dele. Aleluia. A primeira leitura do livro dos Atos dos Apóstolos, capítulo 28, versículos 16 ao 31. Quando entramos em Roma, Paulo recebeu permissão para morar em casa particular com um soldado que o vigiava. 3 dias depois, Paulo convocou os líderes dos judeus. Quando estavam reunidos, falou-lhes: Irmãos, eu não fiz nada contra o nosso povo, nem contra as tradições de nossos antepassados. No entanto, vim de Jerusalém como prisioneiro e assim fui entregue às mãos dos romanos. Interrogado por eles no tribunal e não havendo nada em mim que merecesse a morte, eles queriam me soltar. Mas os judeus se opuseram e eu fui obrigado a apelar para César, sem nenhuma intenção de acusar minha nação. É por isso que eu pedi para ver-vos e falar-vos, pois estou carregando essas algemas exatamente por causa da esperança de Israel. Paulo morou 2 anos numa casa alugada. Ele recebia todos os que o procuravam, pregando o reino de Deus. Com toda a coragem e sem obstáculos, ele ensinava as coisas que se referiam ao Senhor Jesus Cristo. Em resposta a essa palavra, meditamos o Salmo 10.

0: glória ao Pai, ao Filho e ao Espírito Santo, como era no princípio, agora e sempre. Amém. O Evangelho de João, capítulo 21, versículos 20 ao 25. Naquele tempo, Pedro virou-se e viu atrás de si aquele outro discípulo que Jesus amava, o mesmo que se reclinara sobre o peito de Jesus durante a ceia, e lhe perguntara: Senhor, quem é que vai te entregar? Quando Pedro viu aquele discípulo, perguntou a Jesus: Senhor, o que vai ser deste? Jesus respondeu: Se eu quero que ele permaneça até que eu venha, o que te importa isso? Tu segue-me. Então correu entre os discípulos a notícia de que aquele discípulo não morreria. Jesus não disse que ele não morreria, mas apenas: Se eu quero que ele permaneça até que eu venha, que te importa? Este é o discípulo que dá testemunho dessas coisas e que as escreveu, e sabemos que o seu testemunho é verdadeiro. Jesus fez ainda muitas outras coisas, mas se fossem escritas todas, penso que não caberiam no mundo os livros que deveriam ser escritos. Rezemos, irmãos e irmãs, ao Senhor. Concedei-nos, Deus Todo-Poderoso, conservar sempre em nossa vida e nossas ações a alegria das festas pascais que estamos para encerrar. Por nosso Senhor Jesus Cristo, vosso Filho, na unidade do Espírito Santo. Amém. Que o Senhor nos abençoe e nos guarde. Preparemos o nosso coração para amanhã, a grande solenidade de Pentecostes. Fique com Deus, meu irmão, minha irmã, e até amanhã, se Deus quiser.
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São 2:16. Boa tarde, JF. Boa tarde, Minas Gerais. Boa tarde, Brasil. Amigas e amigos ouvintes da nossa querida emissora. Catedral FM, Juiz de Fora, Minas Gerais. Hoje é sabadão. Sei que sabem disso, então vamos lá. É sábado mesmo, dia 23 de maio de 2026. Estamos aí no finalzinho de semana deste mês de maio. O último final de semana, né? O último ou penúltimo, né? Já que acho que na próxima semana já é mês de junho. Então vamos lá, é penúltimo final de semana do mês de maio. Vamos juntos na fé mais uma vez, graças a Deus, hein? Estamos juntos porque ele assim permitiu. Então vamos na fé. Mais uma vez eu aqui nos estúdios da Rádio Catedral FM, você em sua residência, no seu trabalho, no seu veículo, ouvindo pela internet, em 102.3 e no aplicativo do seu celular. Vamos juntos nesta tarde, finalzinho dela, e depois começo de noite juntos. A minha companhia tá valendo até logo mais às 19 horas, tá bem? Muita música pra gente curtir, já estávamos aí curtindo músicas e assim vamos continuar curtindo aí. Uma programação bem variada para você curtir, nacionais, internacionais, sucessos e recordações nas ondas da Catedral da 102.3. Amigos aniversariantes, a todos vocês completando mais um ano de vida hoje, dia 23 de maio, que Deus ilumine, abençoe a vida de cada um de vocês, que esteja sendo aí um dia, um sabadão muito feliz, abençoado, e que assim siga a vida de todos vocês, tá joia? Aquele abraço de toda a nossa equipe. 2:18, agora Fish and Factory é a primeira do nosso sob medida de hoje. 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
12: 2:32. Erasmo Carlos.

É o som em alto astral aí nesse sabadão de Eduardo Maia, Stereo Love. Agora são 2:48. Já já tem mais sob medida para você curtir aqui na 102.3.

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2: 2:51. Boa tarde para Bianca Marques Pinto em São Mateus. Obrigado aqui na

Catedral FM. Boa tarde aí para Bianca Marques Pinto em São Mateus e a Dorvalina de Souza em São Pedro também está ligada aqui. Obrigado pela audiência. Vanessa da Mata.

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11: Agora são 3:06. Boa tarde para a Maria José Oliveira no Bairu, ligada aqui na 102.3. E o Anderson Aparecido em Santa Terezinha também, ligado na Catedral. Dalton.

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7: 3:25, Vitor Clay.

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4: 4:07, boa tarde para Maria Elizabeth no Borboleta, ligada aqui na Catedral FM.
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4: Também no bairro Santa Cruz, a Margarida está ligada aqui, obrigado pela audiência aí a todos em Santa Cruz, a Margarida, toda a família.
3: Espero que vocês gostem.
4: Bruno Marrone.

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0: O som de Biafra, antes que eu te esqueça. 20 minutos faltando para as 5 da tarde. Boa tarde para Roseli Ferreira, no Nossa Senhora das Graças. Ligada aqui em 102.3. Obrigado aí pela audiência da Roseli e a Maria Aparecida Pontes, no Nossa Senhora de Fátima, também ligada aqui na Catedral FM. 20 para as 5.
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3: Olha o que foi, meu bom José.
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2: 5h13. O seu final de tarde segue muito melhor aqui na Catedral FM, a sua melhor companhia. Selma Reis e a canção O Que É o Amor.

0: Nenhum de nós na programação da Catedral FM, Astronauta de Mármore 5:21.
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4: Cinco e 5:25. Boa tarde para Maria de Fátima, no Teixeiras, ligada aqui na 102.3. Madonna, La Isla Bonita.

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8: 5h48. Dentro de alguns minutos, a mensagem com Padre Reginaldo Mozotti e 6h a oração da Ave Maria com Dom Gil Antônio Moreira. José Augusto.

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1: Boa tarde, povo de Deus, deste sábado. Diga obrigado, Senhor, pela semana que passou ao mesmo tempo. Amanhã eu quero lembrar, é dia de Pentecostes. E eu vejo muitas partilhas de pessoas que dizem: eu estou meio fraco, estou meio desanimado na minha fé. Uma razão a mais de dizer: vem Espírito Santo, faça-me acreditar na força da oração. Em nome do Pai, do Filho e do Espírito Santo. Amém. Ó gloriosa Santa Rita de Cássia, chamada Santa das Causas Impossíveis, advogada dos casos desesperados, auxiliadora da última hora, refúgio e abrigo da dor, que arrasta para o abismo do pecado e da desesperação, com toda a confiança no vosso poder, junto ao coração de Jesus, a vós recorro, Santa Rita de Cássia. Nesta tarde, apresentando este caso difícil que dolorosamente oprime meu coração, Santa Rita de Cássia, acolha o meu pedido que agora faço com confiança e fé. Faça o seu pedido nesse momento. Ó Santa Rita de Cássia, obtenha a graça que desejo, pois sendo-me necessário, a quero, porque sei que apresentada por vós a minha oração, meu pedido, vós que sois tão amada por Deus, certamente será atendido. Santa Rita de Cássia, leve nesta tarde a minha prece

0: Sagrado Coração de Jesus. Nossa Senhora, que estivestes com os apóstolos na primeira novena da história, quando invocavam o Espírito Santo, esteja conosco, Mãe, pois também nós agora entramos no cenáculo e, como os apóstolos, pedimos: manda, Senhor, o teu Espírito Santo sobre nós. Faça nosso coração arder de amor por Jesus. Manda teu Espírito, Senhor, e que sejamos um só rebanho em torno de Jesus Cristo, um só pastor. Nossa Senhora, leve a nossa prece a teu filho, a mesma prece que apresentamos por intercessão de Santa Rita de Cássia. Que teu filho amado, nosso Senhor Jesus Cristo, único pastor, junto ao Pai, interceda por nós. Ave Maria, cheia de graça, o Senhor é convosco. Bendita sois vós entre as mulheres, e bendito é o fruto do vosso ventre, Jesus. Santa Maria, Mãe de Deus, rogai por nós, pecadores, agora e na hora de nossa morte. Amém. Certos de que nossa oração, por intercessão de Nossa Senhora e Santa Rita, chegará até Jesus, uma boa noite a todos. Amém.
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18 horas. Elevemos o pensamento, o coração, a vida, querido irmão, querida irmã, a Deus nosso Senhor. O momento de oração é tão bom. Você que está aí na sua casa, ou no seu carro, ou no seu táxi, ou no ônibus, ou indo para a sua casa, ou para o serviço, ou para a aula. Quem sabe você está escutando aí no seu carro. Quem sabe você está escutando esse programa em qualquer lugar que seja. Eleve o seu pensamento a Deus. E se por acaso você estiver no caminho do erro e do pecado, volte para trás, irmão. O demônio quer te devorar com o pecado. Não aceite o seu convite. Maria Santíssima é aquela que foi escolhida para pisar a cabeça da serpente, para que a sua descendência, ou seja, Jesus, esmague essa cabeça da serpente, que é o demônio, a serpente perigosa, Satanás, que quer nos destruir. Maria Santíssima nos protege. Quando você vir em perigo a sua alma, a sua vida, a sua dignidade e a sua pureza, peça a Nossa Senhora que o defenda, a defenda. Coloque sobre você o seu manto sagrado, para que você não caia nas ciladas do demônio. Nas ciladas do demônio. O demônio existe. Papa João Paulo II falou sobre isso. Papa Paulo VI chegou a dizer: a maior artimanha do demônio é persuadir os vossos corações de que ele não existe. Agora, ultimamente, o Papa Francisco escreveu uma linda exortação apostólica chamada Gaudete et Exultate. Publicou isso dia de São José, dia 19 de março, em que ele fala dos caminhos de santidade, da alegria.

da descontração, mas recorda da existência do maligno. E ele diz mesmo, quando reza o Pai Nosso, no fim, a última prece que Jesus nos ensinou foi: livrai-nos do mal. Ele faz até um comentário: este mal seria com U, é um adjetivo, ou seria com L, né, um substantivo? Ele diz: não, eu, para mim, diz o Papa, para mim é com U, é um adjetivo do maligno, aquele que é maligno, é uma personificação do mal, que é o demônio. Então, meus irmãos, nesse dia peçamos a Nossa Senhora que nos livre do mal, assim como Jesus nos ensinou. Ela interceda junto de Deus, rezando por nós, ela como mãe bondosa. Nenhuma mãe quer o mal para o seu filho, quer o bem. Portanto, peça para livrar do mal. Hoje há tantas coisas tão esquisitas acontecendo na vida das pessoas, do mundo. Às vezes, certos pensamentos. Maria Santíssima é aquela que nos ajuda a fugir do mal e nos protege contra a ação do mal. O mal não pode com Maria, como está lá no capítulo 12 do Apocalipse, aquela descrição bonita, a mulher vestida de sol, quer dizer, revestida de Cristo, da luz de Cristo, diz que o dragão tinha um grande poder de arrastar com a sua cauda um terço das estrelas do céu. Ele tem esse poder, mas não tem o poder de ferir o calcanhar de Maria. Ele não tem o poder de destruir o filho que nasceu de Maria. Ele não tem o poder de destruir as 12 estrelas que estão sobre a cabeça de Maria. Porque Maria foi escolhida para ser a nossa defensora. Ela é o canal da graça. Ela é a porta por onde Jesus passa para vir a nós. E contra Jesus ninguém pode. Portanto, nesse momento, vamos pedir a Nossa Senhora que interceda junto do Pai com as preces de Jesus: livrai-nos do mal, a nós e a todos. Sábado, mais um sábado do tempo pascal, esse tempo tão maravilhoso em que nós agradecemos a Deus esta verdade que o mundo não conhecia. A morte não é a última palavra da nossa vida. A última palavra é ressurreição. Caminhemos nos caminhos de Cristo para que também nós experimentemos a ressurreição e possamos viver com Deus, Maria, os anjos e os santos no reino do céu, pois para lá é que Deus nos criou. Sábado é um dia especial de Nossa Senhora. Maria é o sábado, ela anuncia aquilo que é maior do que ela, o seu próprio filho Jesus. Ela anuncia o domingo. O domingo é o dia do Senhor, o sábado é o dia de Maria, que nos deu Jesus por vontade do Pai, através do seu seio virginal. Maria nos dá Jesus, assim quis o Pai, assim queremos nós receber Jesus. Nossa Senhora seja sempre louvada, respeitada e amada. Por isso vamos rezar agora o louvor a Maria, próprio do tempo pascal, que é Rainha dos Céus. Rainha do céu, alegrai-vos, aleluia, porque quem merecesse trazer em vosso puríssimo seio, aleluia, ressuscitou, como disse, aleluia. Rogai a Deus por nós, aleluia. Exultai e alegrai-vos, ó Virgem Maria, aleluia, porque o Senhor ressuscitou verdadeiramente, aleluia. Ó Deus, que vos dignastes alegrar o mundo com a ressurreição do vosso Filho Jesus Cristo, Senhor nosso, concedei-nos, vô-lo suplicamos, que por sua mãe, a Virgem Maria, alcancemos os prazeres da vida eterna. Pelo mesmo Senhor Jesus Cristo. Amém. Senhor nosso Deus, velai sobre vosso povo e, ao celebrarmos as maravilhas da nossa criação e a maravilha ainda maior da nossa redenção, dignai-vos abençoar esta água. Fostes vós que a criastes para fecundar a terra,

para lavar nossos corpos e refazer nossas forças. Também a fizestes instrumento da vossa misericórdia. Para ela libertastes o vosso povo do cativeiro e aplacastes no deserto a sua sede. Por ela os profetas anunciaram a nova aliança que era vosso desejo concluir com os homens. Por ela, finalmente consagrada pelo Cristo no Jordão, renovastes pelo banho do novo nascimento a nossa natureza pecadora. Que esta água seja para nós uma recordação do nosso batismo e nos faça participar da alegria dos que foram batizados na Páscoa. Por nosso Senhor Jesus Cristo, vosso Filho, na unidade do Espírito Santo. Amém.

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12: Seis horas, 17 minutos. Boa noite, amigos e amigas ouvintes. Seguimos até às 7 agora com 45 minutos só de recordação. Paul McCartney, My Love.

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0: Liverpool Express recordando Dreaming. 6:41. Em instantes, a sequência final do Catedral Saudade Especial de hoje.
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3: 15 para as 7. Roberta Fleck.

vocês. Daqui a pouco vocês vão ficar com a Rede Católica de Rádio na sua noite e também madrugada. Amanhã 6 em ponto, a oração com Dom João Antônio Moreira, despertando aí na sua manhã de domingo, e depois muita comunicação do nosso amigo Cacau na sua manhã de domingão. A todos vocês agradeço pela companhia da semana. Se Deus assim permitir, estaremos juntos na próxima segunda-feira, 2 da tarde, com o programa Entre Amigos no Ar. Sempre com música, informação, entretenimento e palavra de fé e esperança para você conferir. A última de hoje recorda Nica Costa. Oh, my own. Forte abraço, cuidem-se.

Patrick Swayze, She's Like the Wind, clássico da música internacional. São 6:54, quase colocando o ponto final no Catedral Saudade Especial deste sábado. Semana que vem tem mais para você curtir. E ao longo da semana também, durante a programação semanal da Rádio Catedral, sempre recordando nacionais e internacionais.

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1: 19:04.
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1: Com a Mãe Aparecida, Rede Aparecida de Rádio, uma ótima e abençoada noite. A você, meu irmão, a você, minha irmã. Irmãos em Cristo que a partir de agora nos fazem companhia em mais um programa com a Mãe Aparecida. Eu, Eduardo José, estou chegando para ficar com vocês até a meia-noite neste sabadão da graça de Deus. Sábado dedicado à nossa Mãe Santíssima, a Virgem Maria, a Senhora Aparecida. A produção é de Marcos Tiago, Paula Castro na coordenação, Padre Vanderlei Souza, missionário redentorista, na direção. Hoje nós estamos vivendo o dia 23 de maio, 2026. Como eu disse, sabadão da graça de Deus, sábado de nossa mãezinha querida, a Senhora Aparecida. E hoje a Santa Mãe Igreja celebra, faz memória a São João Batista de Rossi, a quem nós pedimos a intercessão. Obrigado a você que nos acompanha pelo aplicativo Aparecida, pelo a12.com/rádio Aparecida. Obrigado a você, meu irmão, no seu trabalho, na sua casa, aí no seu cantinho de oração, na estrada, você que está rezando conosco, como é bom poder estar juntinho de você aqui na casa da mãe, porque é muito bom estar onde a mãe está. Obrigado a você que nos acolhe, você que nos recebe. E o nosso momento é de oração, começando a nossa noite de sábado, pedindo sempre a proteção e as bênçãos de nossa mãe, a Virgem Maria.

Salve Virgem Maria, nossa querida mãe e padroeira. Como filhos, nos dirigimos a vós com toda confiança, implorando vossa intercessão, de modo especial, por todos os nossos ouvintes, por todos aqueles que rezam conosco no dia a dia, para pedir bênçãos à família, bênçãos no trabalho, nas estradas, nos hospitais. Que haja muita alegria e paz em cada lar e que nenhum de nossos irmãos seja alcançado pela discórdia e pela maldade. Abençoai, ó Rainha da Paz, nossa casa, nossa comunidade de fé, nossos familiares, amigos e conhecidos. Intercedei junto ao vosso Filho Jesus, concedendo-nos a graça de caminhar iluminados pela luz do Espírito Santo. Assim seja.

0: Padre Omar cantando pra gente, Nossa Senhora Aparecida, ó Nossa Senhora, sou devoto, tenho fé, rogai por todos nós, agora e sempre.
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0: Vamos cantar? Quem canta reza duas vezes. Essa você conhece, hein? Vamos cantar juntos.

0: Coral Paulos. 19h17, horário de Brasília. Prova de amor. 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Hoje, os santos da nossa igreja nos ensinam sobre Pentecostes. Santo Atanásio assim nos diz: sem o Espírito Santo, Deus está longe. Cristo permanece no passado, o Evangelho é letra morta. A igreja, uma simples organização. Santo Atanásio nos fala: ao vivermos sem o Espírito Santo de Deus.
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0: Elô Silvério chegando com esse momento sempre muito importante para todos nós.
2: Começando o Momento com Maria de hoje, e vamos juntos refletir o tema: a devoção da Maria Auxiliadora. A devoção a Maria Auxiliadora ocupa um lugar especial no coração dos fiéis católicos, sendo reconhecida como aquela que intercede com amor e prontidão pelas necessidades do povo de Deus. Sob esse título, a Virgem Maria é contemplada como auxílio dos cristãos nas dificuldades espirituais e materiais, conduzindo sempre a seu Filho Jesus Cristo. Essa devoção foi fortemente propagada por São João Bosco, que via em Maria Auxiliadora uma presença constante de proteção e amparo. Ao longo da história, inúmeros testemunhos revelam graças alcançadas por sua intercessão, fortalecendo a fé e a confiança dos devotos. Recorrer a Maria Auxiliadora é reconhecer a ternura materna de quem jamais abandona seus filhos. Em tempos de tribulação, ela permanece como sinal de esperança e socorro seguro.
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0: 19h24. Maria do Rosário, Rainha da Paz.
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8: 7:30, horário de Brasília.
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8: 3104-1043 é o nosso WhatsApp para você enviar a sua mensagem de fé, de amor, paz e esperança e as suas intenções também para rezarmos logo mais às 10 da noite o Santo Terço Mariano. E você, meu irmão, rezando por você, pela sua família, por aqueles que precisam. Mande a sua intenção pelo 3104-1043. É o nosso WhatsApp.
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0: 19h37, 38 batendo agora. Obrigado a você que nos acompanha, você que reza conosco. Coral Perpétuo Socorro, aceitai meu coração, ó Mãe do Perpétuo Socorro.
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4: Meu irmão, minha irmã, eu sou o Padre Zezinho. Não sei se vocês já perceberam, mas na mídia moderna, outros púlpitos estão falando mais alto do que os púlpitos da Igreja Católica. As pessoas assistem muito mais a TV Globo do que as TVs católicas. Houve muito mais emissoras de outras procedências do que emissoras católicas. Isto pode significar que as pessoas não sentem que a programação de televisão ou de rádio da Igreja

0: Igreja Católica supra e satisfaça seus desejos e necessidades. Talvez nós tenhamos que melhorar, sim, as nossas programações de televisão e de rádio, para que não sejam talvez religiosas demais, grudentas demais, com incenso demais, mas também não podemos cair no outro extremo de fazer uma emissora de rádio ou de televisão que, para agradar, tem até cenas e narrações de violência, como pode acontecer em algumas emissoras religiosas, que até as 10 da noite passa filme de violência, filme de nudez, e depois das 10 da noite passa pregação religiosa. Aí também não dá, fica incoerente. A Igreja Católica não passa nem as cenas de violência, nem cenas de nudez, nem cenas de provocação à família, mas também em alguns aspectos, sem dúvida, vai ter que melhorar a programação, de maneira que quem fala e quem se manifesta no rádio, na televisão, tem uma conversa agradável. Eu espero que a minha esteja sendo, porque muita gente desliga o rádio porque é religioso demais. Eu não gostaria que você desligasse porque o que eu falo é religioso, é melento demais, grudento demais, mas também não gostaria que você desligasse porque não parece religião, não parece igreja. É um padre que está falando. Só que dá para falar com uma unção assim, muito, muito meiguinha, e pode falar da maneira como estou falando, entrando em temas do cotidiano, que isso também é religião. Lutar por uma ponte, por um viaduto na cidade é religião. Isso também é crer. Lutar por mais hospitais, creches, asilos, orfanatos, falar de enfermidade, tentar ajudar as vítimas de violência, do HIV, isso também é religião. Dar uma aula de sexualidade é religião. Dar uma aula de política é religião. Então, o irmão e a irmã precisam decidir. Se os outros púlpitos têm falado alto, nós também temos direito. Mas talvez tenhamos que sustentar nossas emissoras de rádio, de televisão, e à medida que sustentamos, exigir de quem dirige que faça um rádio cada dia mais dialogante, cada dia mais aberto, e que não siga só uma linha de pregação. Isso eu acho que é bom. Essa abertura, por isso que somos católicos, essa abertura. Eu falo mais sobre isso. Eu acho que a mídia católica está aprendendo, mas nós temos muito que aprender. Eu sou um dos candidatos a aprender mais. Manifeste-se. Diga que tipo de mídia católica você gostaria que chegasse à sua casa. Uma que só reza 24 horas por dia, ou uma que te dá noticiário, jornais, dá comentários dos acontecimentos diários, traz jornalistas de peso para comentar as coisas. Que tal? Não seria uma boa pedida? Fique com Deus.
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2: Precação contra o caluniador. Salmo 109, 108. Ao maestro do coro. Salmo de Davi. Ó Deus do meu louvor, não te cales, pois a boca do ímpio, a boca enganadora, abriu-se contra mim. Falaram contra mim com língua enganadora, com palavras odiosas me cercaram e me atacaram sem motivo. Em paga da minha feição, se punham contra mim. Eu, porém, orava. Retribuíram-me com males pelos bens, com ódio pelo meu amor. Suscita um ímpio contra ele. Um acusador se põe à sua direita. Ao ser julgado, seja condenado, e a sua oração se transforma em pecado. Sejam abreviados os seus dias, e um outro receba o seu encargo. Fiquem órfãos os seus filhos e sua mulher viúva. Seus filhos fiquem vagando e mendigando, e sejam expulsos até de suas casas em ruínas. O credor esquadrinhe todos os seus bens e estranhos saqueiem o fruto dos seus trabalhos. Não haja quem tenha compaixão dele, nem quem se compadeça de seus órfãos. Seus filhos acabem mortos. Em uma geração se apague o seu nome. A iniquidade de seus pais seja lembrada diante do Senhor. E não se apague o pecado de sua mãe. Estejam sempre em frente do Senhor. E ele apague da terra a sua lembrança. Porque não pensou em fazer misericórdia, mas perseguiu o indigente e mendigo, e o de coração atribulado, para dar-lhes a morte. Porque amou a maldição, venha sobre ele. Não quis a bênção, afaste-se dele. Vestiu-se da maldição como de uma veste. Que ela penetre como água nas suas entranhas e como óleo nos seus ossos. Torne-se para ele como a veste com que se cobre e como o cinto com que se cinge. Seja esta paga daqueles que me acusam diante do Senhor, dos que falam mal contra a minha vida. Mas tu, Senhor, meu Deus, age em meu favor por amor do teu nome, pois é suave a tua misericórdia. Livra-me, pois eu sou indigente e pobre, e meu coração está ferido dentro de mim. Estou desaparecendo, como sombra que declina, escorraçado como gafanhotos. Meus joelhos vacilam com o jejum, a minha carne ressequida esturricou-se. Tornei-me como um opróbrio para eles. Quando me veem, sacodem a cabeça. Ajuda-me, Senhor, meu Deus. Salva-me pela tua misericórdia. E saibam que isso vem da tua mão. Tu, Senhor, o fizeste. Eles amaldiçoem. Tu, porém, bendigas. Confundam-se os que se levantam contra mim, e o teu servo se alegre. Vistam-se de vergonha os que me destratam, e cubram-se de confusão como de um manto. Renderei graças ao Senhor em voz alta, e no meio da multidão cantarei seus louvores, porque se pôs à direita do pobre, para salvá-lo dos que queriam condená-lo.
3: Com a Manhã Aparecida, Rede Aparecida de Rádio, 19h47.
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3: Padre José Allen chegando com a sua mensagem para o dia de hoje.
4: Caríssimos todos, a paz. É sempre importante a gente ter consciência de que a vida é um aprendizado permanente. Nunca é demais falar sobre isso. Aprender cada dia a viver, não só passar pela vida. A vida plena, cada momento da vida, digamos assim, uma oportunidade, uma lição para a gente aprender a viver, não pelas coisas que passam, mas pela infinita misericórdia de Deus, que nos dará a oportunidade depois de vivermos plenamente com ele, como Maria está vivendo desde que morreu e foi assunta ao céu de corpo e alma. Assim, pensemos. Essa vida nesse mundo é passageira. Dura alguns anos, nós temos muitas batalhas a enfrentar, muitos desafios, mas o maior desafio é a gente se converter. Para que a gente não viva a vida em função desse tempo que passa, mas para a eternidade que não passa. A vida aqui dura alguns anos, algumas décadas, depois é eterna, nunca mais terá fim. Por isso, pensemos em acumular a felicidade.

0: faz o que ele nos diz e tomando as atitudes necessárias para que a gente vá se moldando no caminho da fé, da esperança e do amor. Com a bênção de Deus pela intercessão de Maria, sigamos confiantes hoje e sempre.
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1: O pão que eu darei é minha carne para a salvação do mundo. É no contexto deste versículo bíblico que Jesus ensina aos seus discípulos mistérios profundos da sua presença eterna entre nós e da sua entrega à vontade do Pai. É também após seu discurso sobre o pão da vida, em João 6, que, repreendido e questionado pelos discípulos e abandonado por muitos, Jesus reafirma aos apóstolos a liberdade para segui-lo. Quereis também ir embora? Podem ir. Para muitos, era difícil continuar seguindo sem entender, pois em alguns momentos, Jesus falava de forma estranha e até além da compreensão dos discípulos. Em outros momentos, chegava a falar de perseguição e morte. Meio difícil querer seguir alguém que fala coisas assim, não é? Mas hoje sabemos, feliz quem acreditou e seguiu Jesus. Em nossos dias não seria diferente. Vivemos num tempo ímpar de questionamentos e dúvidas de fé. Um tempo em que a frieza tem tomado conta de muitos corações e a necessidade de provas do ver para crer tem levado uma grande quantidade de pessoas ao ateísmo prático, isto é, até creio em Deus, mas acabo por

viver como se ele não existisse. Assim é mais fácil. Não pedimos nada a Deus e não corremos o risco de nos frustrar com uma resposta negativa ou inesperada. Afinal, um Deus que se preze tem que ouvir e atender minhas preces para ser considerado poderoso e bom, não é? Por isso está em alto o Deus dos milagres, o Deus da providência, o Deus da prosperidade, ou resumindo, o Deus que faz o que o homem quer e considera precisar. Esse Deus é fera. Esse é mais fácil seguir. Esse não fala de perseguição, sofrimento e cruz. Nem sempre vamos entender os caminhos do Senhor, mas eu pergunto, Deus é para ser entendido ou acreditado?

0: abençoe você.
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13: 20 horas, 1 minuto, horário de Brasília.
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13: Acolhendo a você, meu irmão querido, minha irmã querida, que a partir de agora nos fazem companhia por uma das nossas emissoras que integram a rede Aparecida de Rádio. A você, meu irmão querido, minha irmã querida, que está no trabalho, rezando conosco, você que está na estrada, os irmãos pelas estradas do Brasil afora, rezando com a gente também, e a você que está aí na sua casa, no seu cantinho de oração, louvando e agradecendo a Deus por mais um dia na sua vida. Obrigado, viu, pelo carinho, pela companhia. Hoje, dia 23 de maio, 2026, sabadão da graça de Deus, sábado dedicado à Virgem Maria, a nossa Mãe Santíssima, a Senhora Aparecida. Obrigado a você que nos acolhe e reza conosco por uma das nossas emissoras que integram a rede Aparecida de Rádio. A você, meu irmão, que está pelo aplicativo Aparecida e pelo a12.com/RádioAparecida. Logo mais às 10 da noite, às 22 horas, o nosso Santo Terço Mariano, e você, meu irmão, rezando conosco, viu? Louvando e agradecendo a Deus por este dia que ele está nos concedendo e já pedindo bênçãos e graças para o domingo, dia do Senhor, Pentecostes, celebrando o Espírito Santo de Deus. Hoje a Santa Mãe Igreja celebra, faz memória a São João Batista de Rossi, a quem nós pedimos a intercessão, louvando e agradecendo.
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0: Tiago Brado, Verdades do Tempo.
1: Essa é uma canção de amor.
0: 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Às 10 da noite, nós rezamos o nosso Santo Terço e você, meu irmão, minha irmã, rezando por você, viu? Rezando por você, pela sua família, por aquelas pessoas que pedem nossas orações. Obrigado, viu, a você que está nos fazendo companhia por uma das nossas rádios parceiras, os nossos irmãos lá pela Rádio Caiari FM em Porto Velho, Rondônia. Em São Sebastião do Paraíso, Minas Gerais, a Rádio Difusora FM a 103.1. E o nosso momento é de oração. Momento de agradecermos. Senhor Jesus, neste dia queremos nos colocar sob a proteção maternal da Virgem Maria, mulher da escuta, da fé e da esperança. Assim como os discípulos perseveravam em oração com Maria, ajudai-nos também a permanecer firmes na confiança em Deus. Nos momentos de sofrimento, insegurança e desânimo, sustentai-nos com a força do vosso amor. Que jamais percamos a esperança diante das dificuldades da vida. Fazei de nossas famílias lugares de paz, oração e acolhida. Que nossas comunidades sejam cada vez mais missionárias, fraternas e comprometidas com o Evangelho. Maria Santíssima, Mãe da Esperança, conduzi-nos sempre para mais perto de vosso Filho Jesus. Amém.

0: 20h13, uma ótima e abençoada noite a você, meu irmão, a você, minha irmã. Cenáculo de Amor, na voz de Valmir Alencar, com a Manhã Aparecida, Rede Aparecida de Rádio, Música, Fé e Missão.
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0: Jorge, só por amor. 8:17, noite de sábado, com você.
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2: Salmo 10. Ó Senhor, quem tem reto coração há de ver a vossa face.
3: Ó Senhor, quem tem reto coração há de ver a vossa face.
2: Deus está no templo santo e no céu tem o seu trono. Volta os olhos para o mundo, seu olhar penetra os homens.
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2: Examina o justo e o ímpio e detesta o que ama o mal. Porque justo é o nosso Deus, o Senhor ama a justiça. 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

0: Fernando Vinhote, Cristo é nosso show, 20h22. 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

0: Como és lindo, banda Vida Reluz. Agora 20h26 com a Mãe Aparecida, música, fé e missão. Às 22h nós rezamos o Santo Terço Mariano e você, meu irmão, minha irmã, rezando com a gente, louvando e agradecendo a Deus por mais este dia na sua vida, entregando tudo nas mãos de Nossa Mãe Santíssima, a Senhora Aparecida, para que ela cuide, para que ela interceda por cada um de nós.
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1: 8:30, boa noite.
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1: 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Abraçando os nossos irmãos queridos que estão rezando conosco, o Jonas Eliseu lá em Ipatinga, já rezando com a gente, pedindo por ele, pela família, por todos os nossos irmãos e irmãs que estejam sintonizados, rezando conosco, ele e a família estão lá na escuta, né, Jonas? Ipatinga, Minas Gerais, mandando um abraço também lá para Almira, rezando conosco sempre, os nossos irmãos, todos ali no Vale do Aço rezando conosco. O Luiz Ricardo em Ponta Grossa, no Paraná, louvando e agradecendo a Deus por mais um dia na vida dele, nos ouvindo pela Rádio Santana FM. A Célia Janice em Roseira rezando conosco, louvando e agradecendo. Eu fiquei devendo uma música para Célia, né, Celinha? Não toquei para você, viu, minha linda? Vou tocar hoje, tá bom? E ela rezando por ela, pela família, pela vida e saúde dela, da mãezinha Dona Nina, dos filhos, de todos os familiares. A Nancy Ramos, lá em São Manuel, interior de São Paulo, rezando conosco, pedindo por ela, pela família e por todos que necessitam de nossas orações, louvando e agradecendo. E o Wilson Lavrador também, lá em Itabuna, na Bahia, rezando com a gente, pedindo por ele e por todos os nossos irmãos.
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0: 25 minutinhos faltando para as 9 da noite. Flavinho, incendeia minha alma, Senhor. Obrigado a você que nos acolhe, você que reza conosco nesta noite de sábado. Noite dedicada, todo sábado dedicado à nossa mãe, a Virgem Maria. E os santos nos ensinam no dia de hoje. São Basílio Magno, ele fala sobre o Espírito Santo, nos ensina sobre o Espírito Santo, sobre Pentecostes. São Basílio Magno afirma que o Espírito Santo faz com que tudo se torne novo. Isso mesmo, o Espírito Santo faz com que tudo se torne novo. São Basílio Magno.
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0: Departamento de Jornalismo chegando, Rafael Oliveira, com o nosso Destaques da Igreja.
2: Olá para você que acompanha a programação da Rede Aparecida de Rádio. Está começando mais um Destaques da Igreja. Nesta semana foi anunciado que Magnifica Humanitas é o título da primeira encíclica de Papa Leão XIV sobre a salvaguarda da pessoa humana na era da inteligência artificial. O documento vai ser publicado na próxima segunda-feira, dia 25. As informações chegam com Silvanei José, da Rádio Vaticano.
3: O documento será publicado em 25 de maio e leva a assinatura do Papa com a data de 15 de maio, no 135º aniversário da promulgação da encíclica Rerum Novarum do Papa Leão XIII. A apresentação de Magnifica Humanitas ocorrerá no mesmo dia de sua publicação, 25 de maio, às 11:30 da manhã, hora italiana, no Salão Sinodal, com a presença do próprio Leão XIV. Os oradores serão os cardeais Victor Manuel Fernandes, prefeito do Dicastério para a Doutrina da Fé, e Michael Chesney, prefeito do Dicastério para o Serviço do Desenvolvimento Humano Integral. Na sequência, a professora Anna Holland, teóloga e professora da Durham University no Reino Unido. Christopher Ola, cofundador de Anthropic nos Estados Unidos e responsável pela pesquisa sobre a interpretabilidade da inteligência artificial. A professora Leocadie Luzombo, docente de Teologia Política e Pensamento Social Católico na Jesuit School of Theology, de Santa Clara, Califórnia. A conclusão da apresentação estará a cargo do cardeal secretário de Estado Pietro Parolin. Em seguida, haverá um discurso e uma bênção do Papa Leão XIV. Dos estúdios da Rádio Vaticana em Roma, Silvanei José.
2: A Secretaria-Geral do Sínodo publicou o documento que vai orientar toda a caminhada da Igreja rumo às Assembleias Sinodais de 2027-2028. O texto apresenta etapas, critérios e instrumentos para que cada igreja particular, realidade local, conferências episcopais e organismos continentais possam partilhar os frutos do processo iniciado após o documento final do sínodo sobre a sinodalidade. O percurso vai ser desenvolvido em 4 etapas: fazer memória, interpretar, orientar e celebrar, culminando com a grande Assembleia Eclesial em outubro de 2028 no Vaticano, em comunhão com o Papa Leão. De acordo com o documento, o objetivo não é repetir consultas, mas reler experiências, reconhecer os frutos do processo sinodal e os desafios, além de fortalecer a troca de dons entre as igrejas locais. E cristãos de diferentes tradições

0: Estiveram unidos nesta semana em oração e reflexão durante a semana de oração pela unidade dos cristãos, celebrada no hemisfério sul entre a solenidade da Ascensão do Senhor e Pentecostes. A iniciativa convida as comunidades a aprofundarem o compromisso com o diálogo ecumênico e a busca pela unidade entre os seguidores de Jesus Cristo. A proposta destaca que, apesar da diversidade de tradições e expressões cristãs, todos são chamados a testemunhar juntos a esperança e a reconciliação em Cristo, como explica Padre Marcos Barbosa Guimarães, assessor da Comissão para o Ecumenismo e o Diálogo Interreligioso da Conferência Nacional dos Bispos do Brasil.
1: É uma semana de oportunidade para nos voltarmos mais ainda todos para Jesus Cristo, reconhecermos a dignidade comum do nosso batismo, a escritura também que nos ilumina e nos move na nossa ação evangelizadora. Tema escolhido, o trecho bíblico, há um só corpo e um só espírito, assim como a vocação de vocês o chamou a uma só esperança, no sentido da unidade daqueles que creem em Jesus Cristo. Somos membros de um só corpo. Esse corpo, a cabeça, é Jesus Cristo. Somos movidos por um só Espírito que age em nós e no meio de nós. E somos movidos também pela esperança, a esperança do céu, a esperança da vida eterna, a esperança de um mundo melhor. Se somos cristãos, somos ecumênicos. O ecumenismo é esse profetismo. Há a possibilidade de caminharmos juntos, sobretudo no essencial, estarmos unidos. Na caridade, estarmos unidos no amor ao próximo, no serviço aos irmãos. E assim, a Semana de Unidade é uma presença profética da Igreja Cristã diante do mundo, que grita, que tem o desejo de paz, de fraternidade, de amor, de diálogo, de solidariedade.
0: E a prelazia de ter fé no coração da Amazônia tornou pública uma realidade que desafia diariamente a missão da Igreja. Um território imenso, marcado por distâncias profundas, isolamento geográfico e vulnerabilidades sociais que exigem presença contínua e compromisso permanente. Por isso, a Prelazia lançou nesta semana a campanha nacional Conectando Vidas na Amazônia, Missão Amazônia, Acesso, Presença e Esperança. O bispo da Prelazia de Tefé, Dom José Altevir da Silva, falou sobre a campanha.
2: Depois de tantas tentativas em busca de projetos para ajudar na missão e tentativas que não foram correspondidas, por exemplo, eu enviei para vários lugares o projeto de um barco. A Prelazia não tem um barco. E tudo veio negativo, tanto no Brasil como fora do Brasil. Depois, já fiz outros projetos para a sustentação do combustível, das formações, do subsídio. Também não veio resposta positiva. E então isso dificulta muito o nosso trabalho. Então, foi aí que veio a sugestão da plataforma Doar Digital. Então, eles em contato com a Prelazia, nós chegamos a este ponto de fazer essa experiência, para ver se a gente consegue manter viva essa campanha, né, Conectando Vidas na Amazônia, como você já falou, feita em duas etapas, né? A primeira etapa é a missão Amazônia, né, que ali fica a presença física mesmo da Igreja, né? E aí nós vamos lutar, se a gente consegue barcos, voadeiras, combustível, material necessário para a formação e possibilidades para um maior deslocamento, né, em prol dessas comunidades. E outra parte vai ser a Voz da Amazônia, que aí é a presença permanente através da Rádio Rural de Tefé, com a ajuda também de vocês na Rádio Aparecida. A Rádio Rural de Tefé, com mais de 60 anos, ela vem evangelizando, ela vem alfabetizando as pessoas. No tempo do MEB, olha, a Rádio Rural de Tefé, ela foi uma escola ambulante, não só para aprender a ler, mas também para formar a consciência dessas pessoas, politicamente falando. Hoje, são grandes lideranças na beira dos rios, são grandes lideranças nas cidades ribeirinhas, que apontam o caminho para cuidar bem da Amazônia. Então, essa campanha é isso, são esses dois pontos que eu me lembro bem. Isso aqui é para ver se a gente consegue mobilizar todo o Brasil, né, para contribuições mensais, porque não adianta fazer só um momento e parar, a missão não é contínua.
0: Os interessados em ajudar essa missão podem acessar o site Prelazia de tefé.doardigital.com.

0: www.santuarionacional.com.br/doação, sem acento e cedilha. E o Santuário Nacional de Aparecida lança neste domingo o livrinho oficial da novena e festa da Padroeira 2026. Os detalhes chegam com Ana Maria Reis.
1: Na missa de meio-dia deste domingo, o Santuário Nacional de Aparecida lança o livro da novena e festa da Padroeira do Brasil 2026. Fruto de uma dedicação dos missionários redentoristas que trabalham na editora Santuário, como comenta o diretor comercial da editora, irmão Marco Lucas.
2: O livro da novena e festa da Padroeira 2026, com o tema Com Maria em Comunidade, Conhecer e Praticar a Palavra, foi elaborado em conjunto. Um grupo de missionários redentoristas escreveu os textos e fez a revisão teológica. A editora Santuário e o Santuário Nacional cuidaram da arte, da capa e também da distribuição. A novena vai de 3 a 11 de outubro com a festa da padroeira no dia 12. É um trabalho de muitas mãos para que os devotos rezem em comunhão com Maria.
1: A palavra de Deus é luz e fonte de vida e a comunidade cristã deve olhar a palavra e ser uma resposta para as demandas do mundo atual. Essa é a proposta, segundo o padre Ferdinando Mancilho, missionário redentorista, prefeito de igreja da Basílica. Ele comenta que o lançamento do livro neste fim de semana é um convite para o devoto preparar o coração para a festa da Mãe Aparecida.
3: Neste final de semana nós vamos ter o lançamento precisamente no domingo, na missa do meio-dia, com o padre Domingos Sávio, com o irmão Marco Lucas, esta novena, então, será, então, anunciada, né? O livreto da novena, melhor dizendo, que tem esse tema, com Maria em comunidade, conhecer e praticar a palavra de Deus. E queremos tornar conhecido que o texto que vai ser rezado, tudo que vai ser rezado, proclamado, no altar, no período da novena, está contido neste livrinho, como também a celebração solene do dia 12. Então, um convite para que você adquira o livreto para você rezar e participar. O objetivo é ajudar o povo a rezar e a meditar sobre a palavra de Deus. A novena de Nossa Senhora é a novena do Brasil, porque ela é a padroeira de nossa pátria.
1: O livro da novena 2026 está disponível e o site é editorasantuario.com.br. Ana Maria Reis para a Rede Aparecida de Rádio e Signes Brasil.
0: Esses são os destaques da Igreja Católica desta semana. Rafael Oliveira para a Rede Aparecida de Rádio e Signes Brasil.
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0: Frei Beraldo, quem não renascer da água? 20h51, 9 minutinhos faltando para as 9 da noite. Você, meu irmão, minha irmã, rezando conosco, louvando e agradecendo ao bom Deus. 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
0: Com José Antônio.
2: Revelei teu nome àqueles que do mundo me deste. Eram teus e tu os deste a mim. E eles guardaram a tua palavra. João 17:6. Quando conhecemos alguém pelo nome, já estamos derrubando uma certa barreira de distanciamento e frieza. Saber o nome de alguém é ter um pouco mais de intimidade. E da mesma forma, quando alguém nos chama pelo nome, sentimos-nos mais próximos, mais acolhidos. Aliás, revelar o nosso nome a alguém já é dar início a este processo de aproximação, de intimidade e, por que não, de uma bela história de um bom relacionamento. Jesus fala, em certo ponto de suas escrituras sagradas, que ele revelou o nome do Senhor ao seu povo. Assim está escrito, abre aspas, revelei teu nome àqueles que do mundo me deste, eram teus e tu os deste a mim, e eles guardaram a tua palavra, fecha aspas. Revelar o nome de Deus não é apenas uma questão gramatical ou linguística, mas é a presença do próprio Senhor. Em Jesus, conhecemos o verdadeiro Deus, que é cercado de amor, compaixão e misericórdia, e que é revelado hoje, justamente em sua palavra. O nome de Deus ainda hoje continua sendo dado a nós, através da sua palavra. É nela que reconhecemos este nome e desfrutamos dos benefícios deste nome. Justo, misericordioso, amoroso, fiel, consolador, redentor, salvador, ressuscitado. A Santíssima Trindade habita em nós. E para que esta fé continue viva e pulsante em nosso viver, necessitamos guardar a palavra do Senhor. Ainda hoje, podemos continuar compartilhando o nome do Senhor com outras pessoas, espalhando sua palavra em nossos relacionamentos. Assim, mais e mais pessoas poderão conhecer este Deus Salvador e nele, crendo, serão salvas. Senhor, obrigado por revelar a nós o teu precioso nome que carrega teu amor e tua salvação. Ajude-nos a guardar tua palavra para que assim a fé cristã seja fortalecida. Amém.
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